0: brasileira, já conheci o Guilherme, fiquei amigo do Guilherme, ou seja, cercado de feras. Então, esse tributo era eminente.
1: Sim.
0: Lógico que aconteceu. O Alex Rocha toca comigo há uns 25 anos ou mais, né? Uns 27, 28 anos que o Alex está comigo também, entre idas e voltas.
1: E o Renan é o caçula da turma, mas já tocando com todo mundo.
0: O Renan foi me apresentado há pouco tempo, mas eu estou encantado com ele. Ou seja, era evidente que nós iríamos fazer essa homenagem, que o Brasil iria mostrar, né? E 2026 é o centenário de nascimento do Miles, muito bem lembrado pelo Alex Rocha.
1: Uhum.
0: É evidente que o Brasil tinha que apresentar suas armas nesse sentido de mostrar a importância do Miles e como o Miles, né, se alimentou da música brasileira as diversas vezes que esteve no Brasil, os contatos que ele teve com Hermeto Pascoal, que é melhor não comentar, né? Muitos fatos, é melhor deixar, suspende, manda vir um cheeseburger, né? Suspende o pedido, manda vir um cheeseburger. Mas é isso, pô.
1: É isso. Maravilha, Vitor. Eu quero seguir, a gente tem muito para conversar. Vitor, é um papo maravilhoso, mas se o programa tivesse 2 horas, mas não tem, então nós vamos para a música agora. Daqui a pouco eu converso um pouquinho mais com o Vitor, com os outros grandes músicos que estão aqui hoje. A gente começa com a música do Miles, Full Nelson. 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

0: Maravilha. Full Nelson de Miles Davis com Vitor Biglioni guitarra, Guilherme Dias Gomes trompete, Alfredo Dias Gomes bateria, Alex Rocha no baixo e Renan Francione no teclado. Você que nos ouve pela Rádio MEC, participe mandando sua mensagem pelo nosso WhatsApp DDD 21 99710 0537. Agora falar um pouquinho com o Alfredo. Alfredo Dias Gomes, esse grande baterista que, como o próprio Vitor já nos disse, se conhece há mais de 40 anos.
1: Tinha 17 anos. O Vitor tinha 19, eu tinha 17.
0: Sim. Alfredo, agradecer a você. Você é um grande nome da música, todo mundo sabe, aliás, todos vocês aqui. Mas você lançou recentemente, falando da bateria, né, um tributo a um grande nome da bateria, Alvin Jones, né?
1: Lancei o
0: Em
1: tributo ao Alvin Jones.
0: 2024, maravilhoso. Confira lá nas redes de streaming do Alfredo. 2023 foi um álbum autoral, né? Metrópole,
1: Isso.
0: né?
1: Metrópole. Esses últimos 10 anos eu lancei assim uns 8 discos, 8 álbuns.
0: Sim. No total, estava vendo aqui, você lançou
1: É, acho que eu devo ter
0: 12 álbuns,
1: uns 12 álbuns, é.
0: né?
1: Mais uns singles também.
0: Sim.
1: Eu lancei o single Claire de Lune, que é a versão de Claire de Lune em jazz, com a participação do Guilherme. Foi uma homenagem aos 100 anos da nossa mãe, Jeanette
0: Sim.
1: Claire.
0: Olha, tá lindo mesmo, tá lindo esse single. Tive a oportunidade de ouvir e vale a pena você conferir também. Alfredo, isso que o Vitor falou da nossa excelência dos músicos no Brasil, de fato, não é? Quando o Fusion veio, trouxe essa mudança radical do jazz, assim, para melhor, né? Implementando coisas, o jazz se aproxima do rock,
1: Sim.
0: traz mais possibilidades para a bateria, com mais pratos, mais tambores, né?
1: Sim.
0: E a guitarra sólida também. E o que que você acha especial nessa fase do jazz, especial com Miles?
1: Eu comecei a ouvir o Miles cedo, mas engraçado que eu já comecei a ouvir a fase Fusion já. E eu tive aula com um baterista que tocou com ele, que foi o Don Alias, que eu fiz até um disco também, um desses discos que eu lancei. É o tributo a Don Alias, que ele tocou com o Miles, gravou com o Miles, ele tocava percussão e bateria. E, inclusive, quando ele foi me dar aula, ele, crente que estava abafando, passou
0: Sim.
1: uma levada, que esse cara aí não vai conhecer, né? Eu tinha 16 anos. Ele, esse garoto não vai conhecer essa levada. Pô, quando ele tocou a levada, eu já tocava aquela levada de ouvir os discos,
0: Olha
1: de tocar
0: só.
1: junto com os discos do Miles. É, então, assim, o Fusion para mim é a parte mais importante assim da minha música, porque está enraizado mesmo. Tudo que eu
0: Sim.
1: faço está enraizado no Fusion.
0: Maravilha. Obrigado, Alfredo, por estar aqui conosco.
1: Obrigado a você, Sidney.
0: Vitor, nós vamos agora para um tema que foi sucesso do Michael Jackson, né? E
2: Exatamente.
0: depois o Miles gravou.

0: ao trompete ficou. Tem muitos músicos que preferem, com todo respeito ao Michael Jackson, ouvir essa melodia no trompete do Miles ou do Guilherme.
1: Claro, agora vamos ouvir no
0: Exatamente.
1: trompete do
0: Vamos ouvir
1: Guilherme.
0: agora com o Guilherme.
1: É isso
0: Uma
1: aí.
0: delícia total. É isso aí.
1: Maravilha.
0: Valeu.
1: Nós vamos ouvir a música de Steve Porcaro e John Betts, Human Nature, com Vitor Milione, Guilherme Dias Gomes, Alfredo Dias Gomes, Alex Rocha e Renan Francione.

0: Bom demais, né? Human Nature, música de Steve Porcaro e do John Betts, que foi sucesso na fase Fusion do Miles, com esse quinteto maravilhoso que nós estamos recebendo aqui hoje no Jazz Livre. E eu queria falar agora com o Alex, antes do próximo
1: Opa!
0: tema. Tudo bem, Alex?
1: Tudo bem, Sidney? Que
0: Mais uma
1: honra
0: vez estamos juntos aqui.
1: estar aqui de novo no seu programa.
0: Muito bom. Eu queria falar em especial com você agora, porque o próximo tema é de um grande baixista, né? Que foi o baixista do Miles na fase Fusion dele, que é o Marcus Miller.
1: Sim, o Marcus Miller é um grande ídolo que eu tenho. Eu tive a oportunidade de assisti-lo duas vezes. Fui apresentado ao Marcus Miller em 1987 pelo meu então professor de contrabaixo, Ronaldo Diamante, que me mostrou um disco do Dave Sanborn que o Marcus Miller simplesmente arrasava, destruía.
0: É maravilhoso. Eu tive a oportunidade de assisti-lo no Rio das Ostras, Festival de Jazz e Blues, acho que 2015, se eu não me engano, quando ainda tinha o palco na Pedra da Tartaruga.
1: E esse palco, a espuma do mar, né, vinha
0: Isso. E ele
1: junto
0: tocou
1: e.
0: ali naquele palco. Fantástico,
1: É,
0: maravilhoso.
1: e é assim, com
0: E
1: certeza.
0: foi um grande parceiro do Miles nessa fase, né?
1: Foi um grande parceiro. Inclusive, o disco Tutu era para ser um disco do
0: Fazendo
1: Marcus Miller,
0: programação
1: né?
0: eletrônica, né?
1: Isso.
0: Também.
1: Você sabe que o Miles foi chamado para fazer uma participação no disco do Marcus Miller, só que o Miles acabou se apropriando de algumas canções desse disco para fazer parte do Tutu, que eram músicas do Marcus. Inclusive, né, a Tutu, que a gente vai tocar, a Splash, né, são vários temas do Marcos que foram incorporados ao disco,
0: Mas com o
1: né,
0: consentimento do
1: com o
0: Marcos?
1: consentimento do Marcos. O Marcos falou, pô, mais que as minhas músicas para botar no disco dele, então vamos embora.
0: Maravilha, pode
1: Depois a gente
0: colocar,
1: faz um
0: claro.
1: outro disco.
0: Maravilha.
1: Né?
0: Obrigado, viu, Alex, por estar aqui
1: Obrigado,
0: conosco
1: muito,
0: mais uma
1: muito, muito
0: vez.
1: legal estar aqui de novo, CG. Muito
0: Muito
1: obrigado
0: bom.
1: aí.
0: Nós vamos para o próximo tema agora, Vitor, que é exatamente o Tutu, né? Do Marcos Miller. E você quer falar alguma coisa desse tema?
2: Sim, a surpresa que foi, o disco ainda não tinha saído, mas o Miles veio aqui não com o Marcus Miller, mas veio aqui para o Canecão, em 86. O disco não tinha saído, mas eu escutei, eles tocaram o Tutu. O Marcus Miller não veio, mas veio o Bob Berg, veio uma turma muito boa com ele, e aquilo me chocou, gostei muito da concepção, e logo depois saiu o Tutu, que mexeu com o mundo inteiro, né? Um disco maravilhoso, né?
0: Disco maravilhoso.
2: Realmente a concepção que o Marcus Miller, né? O Jorge Duque, ainda vivo, contribuiu também para esse disco de forma espetacular.
0: Tema maravilhoso, realmente. Groove maravilhoso. Vamos conferir agora.
2: Vambora, vambora.
0: Tutu de Marcus Miller com nossos convidados de hoje: Vitor Biglione, guitarra, Guilherme Dias Gomes, trompete, Alfredo Dias Gomes, bateria, Alex Rocha no baixo, Renan Francione no teclado. 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

0: Tutu de Marcos Miller, com nossos convidados de hoje, Vitor Milione, guitarra, Guilherme Dias Gomes, trompete, Alfredo Dias Gomes, bateria, Alex Rocha no baixo, Renan Francione no teclado. Vou falar um pouquinho agora com o Guilherme. Guilherme,
1: Oba.
0: então, você que viaja aí nessa dualidade do cool e do fusion, ou seja, você participa também de um grupo, já participou com homenagem a Chet Baker, né? Grande nome do Cool Jazz. Então, como é que você faz essa avaliação desses dois grandes nomes do jazz, o Miles no Fusion, o Chet Baker com aquele som mais romântico, mais contido? O que que você prefere? Olha só onde é que eu te
1: Olha só.
0: coloquei.
1: Não, na verdade são dois ídolos da minha, assim, juventude, da infância, né? São dois mundos, duas galáxias, assim, não tem nada a
0: Verdade.
1: ver um com o outro. Eu acho que eu ando bastante bem nas
0: Nos
1: duas
0: dois,
1: praias,
0: sim.
1: entendeu? Porque eu ouvi muito dos dois, entendeu? Tocando mais aqui, você tem que entrar numa.
0: Uma outra esfera, né? Uma
1: Eu,
0: outra é.
1: quando eu estudava assim, mais o Miles Davis, tirava os solos dele e tal, parece que tem uma hora que ele abaixa em você, assim, entendeu? Você entende o que ele está pensando.
0: Fantástico isso,
1: Entendeu?
0: né?
1: É uma
0: É.
1: coisa engraçada. Esse
0: Maravilha.
1: baixar assim, o espírito do Miles Davis.
0: Sim.
1: O Chet Baker é uma coisa mais técnica e intuitiva. O Chet Baker nem sabia a música, né? Era tudo no ouvido, era tudo
0: É
1: intuitivo.
0: mesmo?
1: E o que ele fez virou regra, né?
0: Sim.
1: Que nem Bach também. Ninguém estudava Bach antes dele, o que ele fez virou regra.
0: O Chet Baker foi fantástico, né? Teve uma história
1: Então, são
0: triste, o final, mas um
1: duas
0: grande
1: praias
0: nome,
1: que eu
0: sem
1: gosto
0: dúvida
1: muito.
0: nenhuma. Obrigado, viu, Guilherme? Eu
1: Tá
0: queria
1: bom?
0: conversar mais com vocês, mas a gente tem que privilegiar a música,
1: Beleza.
0: porque tem pouco tempo. Vitor, o próximo tema é Jean-Pierre.
2: Sim, Jean-Pierre. Eu conheço toda a discografia do Miles, mas Jean-Pierre, que eu conheci. Acho que todos conheceram essa obra-prima ao vivo no Japão, a excursão de 1981 do Miles, com Al Foster na bateria. Você gosta do Al Foster, Alfredo? É, muito. É todos nós. Marcos Miller no baixo, Mino Cinello na percussão, o maravilhoso Mike Stern na guitarra. Então, quando eu conheci essa canção Jean-Pierre, realmente foi um momento maravilhoso para mim e acho que para todos os amantes da boa música. E homenagem também a um amigo que 10 anos depois eu tive, né, o Jean-Pierre Zanella, um saxofonista maravilhoso de Montreal, no Canadá, um país que eu fui umas 10 vezes. Então eu tenho um carinho muito especial também pelo Jean-Pierre, pela música se chamar Jean-Pierre e pelas influências que eu peguei, né, nesse disco cru, gravado ao vivo, não tem truque de estúdio, não tem nada, os caras tocando de uma forma espetacular, realmente ali numa fase maravilhosa do Miles.
0: Maravilha, vamos conferir então Jean-Pierre de Miles Davis com nossos convidados aqui no Jazz Livre.

0: Uau! Jean-Pierre de Miles Davis com Vitor Milione, Guilherme Dias Gomes, Alfredo Dias Gomes, Alex Rocha e Renan Francione aqui no Jazz Livre para você ao vivo. Falar rapidamente com o Renan Francione.
1: Tudo bem,
0: Renan já
1: obrigado.
0: tem carteirinha também aqui de sócio do Jazz Livre. Né, Renan?
1: É a terceira vez aqui.
0: É a terceira vez, olha que
1: É,
0: maravilha.
1: felicidade toda minha de estar aqui mais uma vez.
0: E participando desse projeto tão maravilhoso do Vitor, não é, Renan?
1: Sim, é uma honra estar aqui com o Vitor, com o Guilherme, com o Alfredo, com o Alex. Para mim, eu só agradeço a oportunidade.
0: Maravilha, Renan. Sucesso para você. Obrigado por estar aqui conosco, viu?
1: Obrigado.
0: Vitor, queria falar, não posso deixar de registrar aqui a sua linda homenagem que você fez, tributo a Luiz Bonfá, né, 2025.
2: Exatamente, foi uma coisa que eu estava esperando há muito tempo, porque aos 15 anos, em 1973, a Som Livre, o João Araújo, né, o pai do Cazuza, João Araújo, se não me engano, lança o Jacarandá, um disco de fusion com Stanley Clarke, Idris Muhammad, milhões de músicos que estavam acontecendo naquele momento impressionante em Nova York, e fazem esse disco Jacarandá, em que no meio daquilo tudo tá o Luiz Bonfá com uma Craviola Giannini de 12 cordas. Aquilo me marcou demais, eu fiquei louco pelo instrumento. Comecei anos depois a tocar violão de 12 cordas, normalmente e tal, até que chegou o um momento, falei, agora é o momento de eu fazer uma homenagem ao Bonfá, mas não ao Bonfá compositor, eu quis fugir do lugar comum em homenagear ao Bonfá. Eu queria homenagear o Bonfá instrumentista no violão de 12 cordas. Então eu fiz Nos Tempos do Jacarandá, tributo ao Bonfá, que saiu pela Muse Records, e eu fiquei realmente realizado como músico.
0: Belo disco, realmente está.
2: Pô.
0: Esse álbum está nas plataformas digitais, nas plataformas de streaming
2: Obrigado
0: do
2: por lembrar
0: Vitor.
2: desse álbum
0: Vale
2: que me fez tão feliz,
0: a sua audição, como também o disco que você fez. Tem uma história belíssima, não dá tempo da gente contar aqui, pelo tempo, mas o disco que você fez com a Cássia Eller,
2: Exatamente. Esse
0: que.
2: é mais emocionante ainda, porque
0: É.
2: é um disco que ficou, devido ao mercado, né, fonográfico, né, a coisa do sistema,
0: A
2: né,
0: gravadora não
2: mercadológico,
0: permitia
2: não
0: que o disco
2: queria, porque
0: fosse.
2: achava que ela poderia ficar estigmatizada como cantora de blues, rock, jazz e tal. Então, o nosso disco ficou ali, mas o genial Chico Chico, quando ela ia fazer 60 anos em 2022, falou: Vitor, agora é a hora de lançar esse disco. Esse vai ser o presente, a homenagem dos 60 anos da mamãe. Isso
0: Puxa
2: acabou
0: vida.
2: comigo de emoção, de alegria.
0: Que
2: Você vê
0: lindo.
2: que nada que você faz é à toa. Tudo que você faz, se fizer bem feito, com carinho, podem acontecer alguns percalços no caminho, mas aquilo sempre vai rolar
0: Verdade.
2: e vai alegrar as pessoas e os fãs da Cássia, principalmente meus fãs também.
0: Sim, o disco está lá
2: Obrigado
0: também.
2: por lembrar também.
0: Sim, esse disco é maravilhoso. Está lá
2: Obrigado,
0: nas
2: Zico.
0: plataformas de
2: Valeu.
0: streaming do Vitor também. Vale a sua audição, sem dúvida nenhuma.
2: Obrigado.
0: Infelizmente, o tempo corre e a
2: Sim.
0: gente está caminhando para o final do programa.
2: Exato.
0: Eu quero agradecer muito aqui ao Vitor Milione, né, na guitarra, trompete, Guilherme Dias Gomes, bateria, Alfredo Dias Gomes. Tivemos também Alex Rocha no baixo e Renan Francione no teclado. Os talentosos e virtuosos músicos brasileiros. O Vitor mais brasileiro que argentino hoje, sem
2: Lógico,
0: dúvida nenhuma.
2: lógico, sem dúvida. Eu estou com 62 anos de Brasil, naturalizado brasileiro, reservista do Exército Brasileiro pelo Forte de Copacabana.
0: Maravilha. Quero agradecer muito a você, Vitor, a todos os músicos que estão aqui hoje, nos presentearem com este projeto sensacional, Electric Miles Fusion. Foi um
2: Exato.
0: programa lindo e ainda temos um último tema. Nossa gratidão, viu, a todos vocês. E vamos terminar com Right Off, de Miles Davis.
2: Ó, essa aí é uma descolada genial do Alfredo, que o Alfredo saca mesmo essa onda do Miles e saca essa onda de Fusion. E o Alfredo me descola esse Right Off, que vem da época do tributo de 1971, quando o Miles faz o tributo ao grande boxer Jack Johnson, tributo to Jack Johnson. E tem umas sobras que não foram utilizadas, que o Alfredo descolou, que foram utilizadas em 1985 no disco do Miles, You Are Under Arrest, eu acho que chama por aí. Então, Alfredo, obrigado por essa descolada espetacular, bicho.
0: Maravilha. Obrigado, Alfredo. Vamos então ao Write-Off.

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2: Uma hora e 58 minutos.
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4: Olá, eu sou o Rui Castro e este é o quarto programa da série A Noite do Meu Bem, sobre o samba-canção, gênero musical que dominou a noite brasileira nos anos 40 e 50. No último programa, nós falamos de ciúmes, separações, dor de cotovelo, que sem dúvida foram temas importantes nesse tipo de música. Mas ao contrário do que muitos pensam, o samba-canção não é só tristeza, longe disso. É, na verdade, uma grande celebração do amor. Existem dezenas de clássicos do samba-canção falando do amor feliz. São músicas com letras solares, brejeiras, às vezes maliciosas, mas sempre alegres. Alguns intérpretes se prestavam mais do que outros a essas canções com letras mais leves, e isso por causa de sua personalidade, ou mesmo pela tonalidade da voz. Era o caso de Doris Monteiro. Doris começou a cantar ainda adolescente. Tinha uma carinha de boneca, usava trança e parecia saída de um baile de debutantes, mas ao mesmo tempo tinha um jeito sapeca. Com essa mistura de inocência e sensualidade, somada a uma voz suave, sem vibrato, ela se tornou a intérprete perfeita para um samba-canção apaixonado, mas luminoso. E é com ela que nós vamos começar este programa. Doris Monteiro, cantando uma canção cuja primeira frase já diz tudo.

Você ouviu na voz de Doris Monteiro, Dó Ré Mi, de Fernando César, e em seguida Menina Moça, de Luiz Antônio, com Tito Madi. Dois exemplos de samba-canção com temática positiva, sem sofrimento. Tito Madi, um paulista que virou sensação no Rio dos anos 50, era também compositor, mas como cantor, ele às vezes pegava uma canção de autoria de outro, como é o caso de Menina Moça, e transformava essa música em sua propriedade. Para sempre. Outro cantor que se tornava dono das músicas que cantava, por sua interpretação única, original, era Miltinho. Vamos ouvir.

Luminosa manhã, manhã tão bonita manhã. Você acabou de ouvir, na voz de Agostinho dos Santos, Manhã de Carnaval, de Luiz Bonfá e Antônio Maria. Mais uma música provando que samba-canção não é sinônimo apenas de tristeza. Antes você ouviu Canção da Manhã Feliz, o Miltinho, de Haroldo Barbosa e Luiz Reis. O título já diz tudo. Agora vamos ouvir três sambas-canção de um mesmo compositor, Tom Jobim. Isso mesmo. São músicas muito associadas à bossa nova, mas se você prestar atenção na letra, na melodia, no ritmo, vai ver que são três grandes sambas-canção.

0: Você ouviu pela ordem, eu sei que vou te amar com Maísa, se todos fossem iguais a você com Roberto Paiva e o que tinha de ser com Silvinha Teles. As três músicas são da dupla Tom Jobim e Vinícius de Moraes e são sambas-canção.
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Para provar que Tom foi mesmo um autêntico compositor de samba e canção, vamos continuar nessa linha. Você vai ouvir agora a mesma Silvia Telles cantando outra composição dele, só que com parceria de Aloysio de Oliveira. Gravação definitiva de Silvinha, Dindi.

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Essas duas músicas que você acabou de ouvir foram Dindi, com Silvia Teles, e Teresa da Praia, na fabulosa interpretação de Dick Farney e Lúcio Alves. As duas foram compostas por Tom Jobim, mas com parceiros diferentes. A primeira com Aloysio de Oliveira, a segunda com Billy Blanco. As duas, embora sejam sambas-canção, têm uma letra alegre, até mesmo jocosa, no caso da última. Pode-se dizer que Teresa da Praia também é uma celebração do amor, embora um amor, digamos, mais descompromissado. E a interpretação da música faz o duelo entre Lúcio e Dick quase uma brincadeira, uma ação entre amigos. Mas agora vamos voltar aos sambas-canção mais apaixonados. Para começar, uma dose dessa que foi uma das maiores cantoras do Brasil em todos os tempos, Elisete Cardoso.

0: Esta última foi Minha Namorada, na interpretação de Os Cariocas, o mais afinado e longevo grupo vocal que o Brasil já teve. A música é de Carlos Lira e Vinícius de Moraes. Antes tivemos Elisete Cardoso cantando Meiga Presença, de Paulo Valdez e Otávio de Moraes. A interpretação de Elisete, espetacular como sempre, passa um sentimento especial nessa música, um arrebatamento. Talvez porque um dos autores, Otávio de Moraes, tenha sido namorado dela no passado. Coisa do samba-canção.
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Acabamos de ouvir Sem Mais Adeus, com Wanda Sá, de Francis Haim e Vinícius de Moraes. E Eu e a Brisa, de Johnny Alf, com ele próprio cantando. Essas duas músicas, assim como seus intérpretes, são também associadas à bossa nova, mas são sambas-canção, o que prova que os dois gêneros conviveram muito bem. Não é verdade que o samba-canção resultou na bossa nova. Eles são apenas duas vertentes dessa coisa fabulosa que é o samba e que é a música brasileira. E por falar nisso, olha só com quem nós vamos encerrar o programa.

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1: Este foi, claro, João Gilberto, também um dos pioneiros do samba-canção, O Amor em Paz, de Tom Jobim e Vinícius de Moraes. Bem, este foi mais um programa da série A Noite do Meu Bem. Meu nome é Rui Castro e no próximo programa vamos falar de dois dos principais personagens da Era de Ouro da Noite Carioca, Antônio Maria e Dolores Duran. Até lá!

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3: Travessia, de Milton Nascimento e Fernando Brant, com Wilson Lopes e Beto Lopes.

0: Velho Luiz, de Luizão Ramos, com Dino Rangel, antes Travessia, de Milton Nascimento e Fernando Brant, com Wilson Lopes e Beto Lopes.
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2: Duas horas e 58 minutos.
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4: A música está na vida de Silvério Pontes desde o início. Nascido numa família de músicos em Laje do Muriaé, no interior do Rio de Janeiro, ele escolheu o mesmo instrumento do pai, o trompete, e se tornou o maior dos trompetistas de choro. Mas também tocou com Luiz Melodia, Tim Maia, Ed Mota, está tocando em 2026 com Cidade Negra, é muita gente. Formou com o trombonista Zé da Velha, o que ficou conhecido como a menor big band do mundo. Ele está aqui no estúdio da Batuta para falar da carreira, da dupla com Zé da Velha e também do álbum que está lançando em 2026, que é Inventos, ao lado do acordeonista e pianista Marcelo Caldi. Silvério, prazer receber você aqui no estúdio.
5: Opa, prazer é todo meu, né? Sempre bom falar de música e lembrar as coisas boas.
4: As coisas boas. Pois é, eu queria, se você não se importa, queria começar falando do José Alberto Sim. Rodrigues Martos, Zé da Velha, que morreu em dezembro de 2025, há pouco tempo. Como é que está sendo aí viver sem a companhia dele?
5: É, o Zé da Velha, ele, na verdade, a minha ligação com o Zé é espiritual, né? O Zé é como se fosse meu pai, né? Ele representa o meu pai, é o meu mestre, meu amigo. É muito difícil, né, viver sem o Zé, porque... Mas um tempo atrás, o Zé já não estava tocando mais, né? Ele já estava meio doente e há uns 7 anos ele já não tocava profissionalmente mais. Mas é bem difícil, né? Perder um mestre quilates do Zé da Velha. Zé da Velha, ele tem uma trajetória muito especial, né? Que traz o legado do Pixinguinha. Tocou com a Velha Guarda, ele jovem começou...
4: Chegou a tocar com a Pixinguinha, né?
5: Chegou a tocar com o Pixinguinha, com o Donga, Patrício Teixeira, com o Bid. E tocou com todos os chorões, né? Tocou com o Valdir, com o Jacó, com Abel Ferreira, Paulo Moura. E o Zé é um ícone, né? É imortal. A música dele, graças a Deus, eu tive o privilégio de conviver com ele 35 anos.
4: 35. Pois é, vocês conheceram? Foi 86? Vocês conheceram? Qual é a história?
5: Um pouquinho antes. Na verdade, eu conheci o Zé através de um outro músico, porque o Zé, eu já era fã do Zé. Lá no interior, o meu pai, meu tio, todo mundo se reunia do lado da sede da banda para ouvir na Rádio Vitrola as músicas. E eu me lembro, criança, assim, numa rodada daquela de cerveja lá, eles falavam, hoje nós vamos ouvir o disco do Chapéu de Palha. Hoje nós vamos ouvir o disco do Paulo Moura. Hoje nós vamos ouvir o disco do Severino Araújo. Então eles faziam uma reunião pós-ensaio para ouvir na Rádio Vitrola os discos. E teve uma dessa que eles falaram o nome do Zé da Velha, aquilo ficou no meu...
4: Desde aquela época.
5: Na minha lembrança, eu devia ter uns 12 anos. Aí, quer dizer, eu achei interessante, falei, pô, esse cara deve ser velho pra caramba, que criança, né? Esse cara deve ser velho pra caramba. E eles falavam, e toda hora que o Zé fazia aquelas notas, eles comentavam, olha só como é que ele toca, diferente de todo mundo. E aquilo ficou na minha memória. Eu só vim conhecer o Zé da Velha no início dos anos 80, quando eu já estava morando em Niterói, que eu vim em 77 para cá, vim para estudar. Aí eu tocando com um flautista, Cláudio Camunguelo, que era um...
4: Grande Camunguelo.
5: O Camunguelo era um compositor da Estiva, tocava muito samba com ele. E eu tocava ali na Praça 15, mais ou menos no início dos anos 80, no início do pagode. Aí eu comentei com o Camunguelo, Camunguelo, você conhece o Zé da Velha? Ele falou, conheço, eu sei até onde ele toca, lá na Rua Bela, lá em São Cristóvão. eles tocavam lá na Rua Bela. Ele falou, o Zé trabalha aqui no centro, não sei o quê, qualquer dia eu vou chamar para ele vir aqui. Eu falei, esse cara tá mentira, o Zé da Velha vai vir aqui. Aí, um belo dia, uma quinta-feira, que a gente tocava ali no centro, o Zé da Velha apareceu com o trombone para dar uma canja. Aí ele sentou lá, tomou um chopim e pegou o trombone e começou a dar uma canja lá com o Camuguelo. Ele tinha amizade com o Zé, né?
4: Você tocando também junto?
5: Eu tava junto com o Zé, com o Camuguelo. Aí ele falou, ô, garoto, toca bem, não sei o quê, toca algum choro? Eu só sabia tocar um choro, né? Eu fiquei meio tenso, assim, meio trêmulo. Aí, depois dali, cara, eu fiquei, sei lá, uns 4 meses para ter coragem para ir lá no Zé do Espetinho ver o Zé da Velha. Porque eu fiquei encantado com a forma que ele tocava, né? Eu tava naquela coisa de começar a querer entrar no choro, né? E aí demorou uns 4 meses, até porque teve um dia que eu peguei o ônibus em Niterói, soltei na Avenida Brasil, andei a Rua Bela até o final. Quando eu cheguei lá, cara, a música era, assim, sensacional. Era um boteco. O Zé do Espetinho era um senhor que ficava fazendo um churrasquinho lá de fora. E a música que vinha lá de dentro era um negócio, assim, maravilhoso. Era o Walter no violão, o Valdir, o Luna no pandeiro, o Josias. Aí eu cheguei, entrei, né? E comecei a ouvir aquela música, eu fiquei encantado. Eu falei, gente, é isso aí que eu quero tocar.
4: Era choro que estavam tocando?
5: Era só choro, eles tocavam choro. Choro e samba.
4: Mas aí você começou a estudar cada vez mais choro, né?
5: Aí eu levava os gravadores, o gravador, aquele gravador de fita, e gravava, porque não tinha partitura das músicas, né? A gente procurava, não tinha livro de música. Então eu aprendi muita coisa com eles, ouvindo e de ouvido. Gravava lá, chegava em casa, tirava. Foi assim o meu começo com o Zé. E quando o Zé não podia tocar, o clarinetista não podia fazer com ele, ele me convidava, porque eu já estava com um repertório de 10, 12 músicas, ele começava a me chamar para substituir o clarinetista. E o clarinetista, quando o Zé não podia, me chamava. Então, eu, era até engraçado, porque o conjunto deles era Zé da Velha e Seus Chorões. Era camisa vermelha, calça branca e sapato branco. E o Mário Pereira, que era o outro clarinetista, era Mário Pereira e o seu conjunto. Só mudava a calça e o sapato.
4: É uma coisa.
5: Era o mesmo conjunto.
4: Mas aí,
5: foi
4: quando
5: a
4: é que
5: minha história, assim.
4: Quando é que vocês resolveram fazer uma dupla mesmo? Assim, por que, que vocês resolveram?
5: É, na verdade, assim, quando eu comecei a tocar com o Zé, eu também já tocava com os artistas, né? Na verdade, eu nunca... quando comecei a tocar intensamente com o Zé foi em 88, 87, porque eu mudei para Olaria. Meu tio tinha um apartamento lá e eu casei e fui morar em Olaria.
4: Perto dele, né?
5: Bem perto. O Zé morava do outro lado, eu morava ali na Rua Barreiros, entendeu? Então, a gente, todo domingo, a gente tocava ali. Nessa época, eu já tocava com o Tim Maia, com Melodia, já estava viajando o Brasil todo. Mas o choro estava no coração, né? Então, a minha faculdade eu fiz ali na zona da Leopoldina. Porque eu tocava com aqueles coroas todos, que, inclusive gente que tocava com Pixinguinha, que conheceu o Pixinguinha. Era bem perto da casa onde o
4: Pixinguinha morava em Ramos, né?
5: É bem perto ali, era perto das Cinco Bocas. Então, eu comecei a tocar com o Zé todo domingo de manhã. A gente tocava no Beto's Bar, que era um boteco. E dali começou a azeitar a música, né? A coisa ficar boa aí. Eu comecei a tocar com um grupo mesmo, que o Mário Pereira saiu. Eu comecei a tocar com o Zé lá no Encontros Carioca, ali na Rua da Carioca, 40. Foi ali que a gente começou a entender que a música, que o trombone e o trompete podia fazer uma coisa diferenciada, porque os regionais todos normalmente é flauta, bandolim, clarinete, trombone e trompete era uma coisa diferente. Até que um dia o cara da Quarup foi lá e fez o convite para a gente gravar o primeiro disco.
4: Que é o Só Gafieira, né?
5: É o Só Gafieira.
4: É de 95, né?
5: Isso.
4: Vocês gravaram 6 discos juntos. O Só Gafieira foi o primeiro, com esse nome já dá para sentir o clima, né?
5: É.
4: E eu queria botar para tocar a primeira faixa, que é o Acariciando. A gente falou do Abel Ferreira, grande. Sim. Abel Ferreira, clarinetista.
5: É.
4: E que eu acho que dá para...
5: Foi o primeiro choro que eu aprendi a tocar.
4: Ah, é o primeiro?
5: É.
4: É mesmo.
5: O Acariciando é um choro, uma melodia, né, assim, de duas partes. E a gente, como não tinha muita partitura, então eu gravava e ficava ouvindo em casa, ouvia. Aí eu aprendi com ele e a gente gravou. O Zé tocou muito tempo com o Abel lá.
4: Tocou com o Abel, né?
5: No Sovaco de Cobra, né?
4: Na Penha.
5: Dizem que eles tocavam com tudo acústico, né? Os violões, cavaquinho e o trombone e o clarinete tocavam assim e ouvia todo mundo no botequim. Então, aprendi a tocar baixo.
4: Sem microfone.
5: Acústico,
4: né?
5: Sem microfone. Isso é um exercício.
4: É. Vamos começar a ouvir Acariciando.
5: Vambora.

0: Silvério, quem deu para vocês essa alcunha genial de a menor Big Band do mundo?
1: É, isso aí eu acho que foi uma brincadeira do Maurício Carrilho.
0: Maurício Carrilho, né?
1: É. Logo assim que a gente começou a tocar, né? Começou a ter uma coisa de tocar o trombone, o trompete. Eu tocava também com chapéu de palha junto com Álvaro Carrilho, que é o pai do Maurício, que era uma pessoa, um músico maravilhoso, um cara maravilhoso. Por incrível que pareça, eu conheci o Álvaro primeiro do que o Maurício, né? Aí eu me lembro que a gente foi convidado para gravar um programa que o Maurício conduzia, na época do governador Leonel Brizola. Hoje é Dia de Choro. Foi uma série que passou na televisão. Eu me lembro que

0: eu, que eu gravei com o Zé, aí o Maurício deu um depoimento que ele falou que eu e o Zé, a gente tocava, parecia que tinha mais instrumentos, porque eu tinha. Por eu tocar muito tempo com o Zé, a gente tocava os dois sozinho, e às vezes não precisava de um regional. Tocava com contracanto, um pandeiro resolvia a nossa. Eu queria ter gravado um disco assim com o Zé, mas não, acabou não dando tempo. Aí ele falava que quando a gente começava a tocar, parecia uma big band de sonoridade, porque cada hora vinha uma coisa diferente de contracanto, um solo, um naipe. Então ele foi bem feliz em
1: É.
0: botar um apelido nosso, né? E ficou
1: Ficou, eu
0: o
1: achava que era do
0: menor Big
1: Maurício
0: Band.
1: mesmo essa história.
0: É, o Maurício ele é inventivo, ele
1: É.
0: gosta dessas coisas e foi ficou esse apelido carinhoso aí.
1: Lembrar até que tem um livro, né, sobre vocês,
0: Sim.
1: sobre a história sua com o Zé da Velha, escrito pelo André Diniz e pelo Diogo Cunha, que se chama A Menor Big Band do Mundo, né? Eles usaram esse nome.
0: E antes desse livro, tem um outro livro que era nesse próprio disco eu vinha um CD contando a história, né? Porque tem umas fotos com o Zé, com o Pixinguinha, e em português e inglês, que saiu junto com o disco de 2001, eu.
1: Ah,
0: Esse disco foi indicado para assim o melhor disco da época e o Gafeirando que nós gravamos foi indicado também prêmio Sharp
1: é? Na
0: da época.
1: época Sharp, né? Prêmio na música deles.
0: Era o prêmio Sharp, né, que
1: É.
0: hoje é. Então uma coisa foi puxando a outra, a gente não quis montar uma dupla, não, a coisa foi acontecendo, não.
1: Aos poucos, né?
0: Vou devagarinho.
1: E tem um disco que é muito importante, que eu acho que é o Só Pixinguinha, de 2006, né? Obviamente só com o repertório Pixinguinha. O Pixinguinha que eu sempre lembro que o acervo dele está aqui no Instituto Moreira Salles.
0: Sim.
1: Eu escolhi para tocar Os Oito Batutas, que é esse choro delicioso do Pixinguinha, mas é. Como é? O repertório, você. O Zé da Velha conhecia tudo aquele repertório, né? E você já conhecia também, né?
0: Na verdade, assim, o Pixinguinha, ele não trabalhava muito com pausa, né? O negócio dele era muita nota. Então a gente tinha que adaptar para tocar o trombone, o trompete, né? Pixinguinha, para mim, é divisor de águas, né? Além de ser um mestre da música brasileira, para mim o Pixinguinha é o maior compositor do mundo. Sabe, eu comparo o Pixinguinha como os melhores, Bach, essas coisas assim. Ele é grandioso. Eu reclamo até bastante porque o Pixinguinha não tem honrarias nas universidades do Brasil, né? Porque se a Universidade do Brasil tivesse ensinando o choro, a música erudita estaria melhor. Esse é o meu pensamento. Então, Pixinguinha, ele é o primeiro arranjador, compositor, né, de choro e realmente consagrou o choro com três partes. E o Zé tem uma história com o Pixinguinha, então a gente resolveu fazer um. Como começou com Só Gafieira, aí a gente ficou pensando, como é que vai chamar o disco que nós vamos gravar do Pixinguinha? Aí ficou essa ideia de fazer só Pixinguinha.
1: Vocês e convidados também, né? Tem gente que
0: Tem
1: participa.
0: convidados, tem bastante convidado. Tem o Cristóvão, eu e a Mandu, tem o Rogério Caetano, e tem muita gente, Humberto Araújo. Na verdade, os arranjos do Jaime,
1: Jaime
0: Jaime
1: Viola.
0: Violi, e do Henrique
1: Aí,
0: Cazes.
1: cara.
0: O Henrique também tocou, o Beto Cazes, é uma turma grande. A gente queria convidar mesmo os amigos para. E ficou uma beleza o disco, né? O disco
1: É,
0: é legal.
1: maneiro.
0: Vamos ouvir. Esse Oito Batutas aí se transformou nos 20 batutas no disco, 30, né?
1: É. Não, é uma gravação sensacional. Por isso que eu escolhi. Vamos ouvir Os Oito Batutas. Para quem quiser ouvir o disco todo, tá nas plataformas. Vale a pena.
0: Os Oito Batutas.

0: Velho, vocês fizeram também discos, digamos, coletivos, né? Teve aquele Noites Cariocas, 15 anos depois, e teve o
1: Sim.
0: Brasileirinho, que foi feito por um filme homônimo do diretor finlandês Mika Kaurismäki, que é um filme que repercutiu bem, né? Foi importante para vocês, né, que participaram daquele filme.
1: Eu acho que o filme foi importante para o choro do Brasil, né? Porque depois do Brasileirinho, o choro, porque na verdade o choro é uma música que ela estava muito distante do consumo da música da Europa, né? Depois do Brasileirinho, que foi lançado lá em Cannes, 40 países, o filme divulgou o choro, né? Os americanos foram mais rápido que os brasileiros. Eles tocam em grandes festivais de jazz na Europa inteira. E o choro, depois do Brasileirinho, foi que começou a realmente ser mais conhecido e tocar nos festivais, né? O Hamilton, o Trio Madeira Brasil, eu viajei com eles para a Alemanha, tocamos Festival de Berlim. Tocamos lá na cidade do Mika, lá no, na Finlândia,
0: Finlândia.
1: na Itália. Então, quer dizer, depois que o filme divulgou a história do Choro, porque Choro é a melhor música do mundo, né? A gente pode botar assim, a melhor música do mundo, Choro. Pode escrever sem problema nenhum. Então, eu acho que o Choro, ele é uma música que pode tocar em qualquer lugar, né? Eu fui para o Japão, eu vi como os japoneses adoram, e essa coisa da música ser muito swingada e de ter uma melodia rica, com muito diferente do jazz, de ser 2x4. Então é uma música que seduz muito, né? Pessoas dançam, as pessoas ficam atentas o tempo todo. E não é à toa que hoje em dia tem músicos de todo lugar vindo fazer oficina aqui.
0: Tem gente estrangeira.
1: Eu acabei de fazer uma oficina agora para um monte de americano, japonês, lá em Niterói. Então, quer dizer, eu acho que o Brasileirinho ele foi importante para o Choro.
0: Entendi. Não só para vocês.
1: É.
0: Eu escolhi para tocar o Chorinho de Gafeira, do Astor Silva, que tá Zé da Velha, Silvério Pontes e Paulo Moura também no clarinete. Esse
1: Paulo Moura.
0: um trio de sopros especial, né?
1: O Zé tocou muitos anos com Paulo Moura, né? Eles tocavam a gafieira lá no Parque Lage. E quando eu conheci o Zé, ele já tocava com Paulo. Paulo adorava tocar com ele, exatamente por o Zé tocar daquela forma, solto, tocar pro conjunto. Não tem um trombonista que toca, né, uma roda de choro, que toca com uma percussão, que toca com sete cordas, que faz o contraponto. O Zé era especialista. Ele era um garçom na música, né? Servia o tempo todo.
0: Você tocou no assunto que eu ia falar, já falo agora. Somente na roda de choro, o músico tem que ser generoso, né? Tem que tocar para o outro, né? Não
1: Sim.
0: pode ficar se preocupando só em dar solo,
1: O músico não tem que ser vaidoso na roda de
0: né?
1: choro, né? Hoje em dia a gente vê muita vaidade. Eu acho que a roda de choro, todo mundo é importante. A música ela tem que fluir e cada um ter o seu espaço. E quando juntar aquela sonoridade, a coisa fluir para quem está ouvindo, né? E principalmente colocar o coração, porque eu vejo muita técnica e pouco coração. Mas isso vai melhorar, né? O
0: Vamos
1: Zé
0: ouvir.
1: tocava com.
0: O
1: Quem me
0: Zé,
1: ensinou a tocar com coração foi o Zé, né?
0: ele não era nem ler partitura, o negócio dele era ouvido e
1: O
0: coração, né?
1: coração. Eu olhava pro braço do Zé da Velha, ele estava tocando com o braço arrepiado. Então, quer dizer, a música passava no. Isso é um grande diferencial, né? O Dominguinhos era assim, o Raul de Souza. Tem uns músicos que são especialistas nisso, né? Yamandu, tem um. São músicos eternos, maravilhosos, assim, que tem a música na veia, no coração e na alma. Isso é maravilhoso, magnífico.
0: Vamos lá, ouvir Chorinho de Gafieira.

0: Em 2016, você lançou um disco só de composições suas, que é o Reencontro. Esse ainda não está nas plataformas, vai chegar em algum momento. Você já me falou que vai
1: Sim.
0: chegar. E eu queria saber, você sempre compôs assim, desde jovem ou não?
1: Na verdade, assim, ô Luiz, eu sempre tive uma coisa de compor, de criar, né, as coisas assim, até mesmo no show de solar. Sempre tive um espaço para fazer um solo no, com esses artistas mesmo, me deixava. Tinha a música Carinhas, ele vai, velho, faz o solo. Aí, a melodia me deixava. E essa coisa de você solar livre, isso te leva para um caminho de criar, né? De criação. Eu sempre compus, mas nunca tive coragem de mostrar minhas coisas. Sempre ficava meio que escondido. Ah, não, acho que ninguém vai gostar disso. E o que que aconteceu? Em 2016, que eu fiquei. Eu tive um câncer, né? E fiquei muito em casa. Aí eu resolvi organizar a minha vida. Esse câncer me fez dar uma repensada, assim. Falei, poxa, eu toquei esses anos todos, eu tenho umas coisas, eu vou organizar um disco autoral. Aí foi quando eu comecei a buscar as minhas coisas, né? Algumas. Eu gosto muito de compor com alguém que toca bem a harmonia, entendeu? Por isso que eu sou melodista, né? E às vezes eu não sei harmonizar, então eu chamo alguém que é bom de harmonia, igual meu maior parceiro atualmente é o Marcelo, porque ele é um gênio harmonizando, né? Então eu resolvi organizar as coisas dos discos. Chamei um violonista, que é o Leandro Saramago, que também é compositor junto comigo, e comecei a organizar as minhas coisas. Aí quando eu fui ver, eu tinha muita coisa, cara. Nem eu sabia
0: Nem
1: que tinha.
0: sabia.
1: Aí eu comecei a. Aí na pandemia, que veio aquela coisa de. Eu comecei a pegar os trechos de música que eu tinha guardado no celular. Às vezes eu tinha a melodia inteira pronta, A, B e C. Eu falei, pô, isso aqui tá pronto. Aí eu mandava pro Marcelo, ele escrevia rápido, porque ele é muito rápido, né? E nessa brincadeira aí de WhatsApp, mandando um negócio pra lá, pra cá, um pra lá, a gente tem 80 músicas, cara.
0: Só você, Marcelo Caule.
1: Ah, aí esse disco aí, a primeira composição que eu gravei com o Marcelo nesse disco foi o Piazzolla no Choro.
0: Existe desse disco do novo.
1: Não, mas o primeiro eu gravei
0: No
1: no
0: Reencontro
1: Reencontro
0: tem? Ah, não me
1: também.
0: lembrava. Tá.
1: Foi ali que eu comecei a ter contato direto com o Marcelo. Até, no, na verdade, assim, o Marcelo. Ele entrou na minha vida pelo seguinte: esse último disco que eu trouxe para você, que é o Ouro e Prata, que é
0: Ouro e
1: 20,
0: Prata,
1: 25 anos da dupla, né?
0: vocês eram velhos.
1: Esse disco foi interessante porque a gente queria. O cara que fez um projeto meu e do Zé, ele era o produtor do Dominguinhos. E o Dominguinhos estava doente. Aí eu falei: Isídio, será que o Dominguinho não grava uma música comigo, com o Zé, não, cara? Vai ser tão bonito esse encontro nosso. Aí o Dominguinhos, doente, topou gravar os músicos e poetas aqui, uma música do Sivuca. Músicos e poetas. Aí o que que aconteceu? No estúdio que a gente gravou aqui, o Dominguinho morava em São Paulo, a gente chamou o Marcelo para fazer o acordeon. E escreveu o arranjo de uma música minha e do Zé, que eu só tenho uma música com o Zé da Velha, que chama Velhas Pontes. Ele fez nos assovia, a segunda parte, eu fiz a primeira. E nesse dia o Marcelo foi e gravou o acordeon, guia, e a gente mandou pro Dominguinhos. Aí o Isidro chegou no estúdio, abriu a fita lá, mostrou para ele falou: Bom, o que é esse acordeon aí? Aí o Isidro: Ah, esse é o Marcelo. Ah, mas tá uma beleza, vamos tocar.

0: nós dois. Vou fazer uma outra acordeon aqui, não apaga ele não. Aí quando eu contei isso pro Marcelo, cara, que eu liguei pra ele, todo mundo é fã do Dominguinhos, né? A gente começou a chorar no telefone, o Dominguinhos adorou seu acordeon, cara. Ele não quis apagar, ele falou que queria tocar junto com você, comigo, com o Zé. Achei que ele tão generoso, tão... até arrepiado. Aí foi quando a gente começou a ter uma amizade assim mais firme. E dessa amizade, cara, veio um monte de música. Você vê como é que é a vida, né? E o Marcelo, ele é 20 anos mais novo.
1: Você tá com 65 agora,
0: né? A diferença que eu tinha pro Zé. Então o Zé se foi, chegou o Marcelo, né?
1: Então vai passando, né?
0: Desculpa aí pela emoção.
1: Imagina. E vocês lançaram em 2022 o Onde os Ventos Se Encontram, né?
0: Esse disco foi o primeiro, inclusive tem até uma música que chama Dia de Domingos, né?
1: Em homenagem
0: ao Dominguinhos, o Shot. Esse disco a gente gravou independente. O que é interessante, ô Luiz, é que a gente gravou esse primeiro disco com outro pensamento. A gente fez um disco que tem um livro CD book. Como é que funciona isso? É um livro com as partituras de si bemol e dó, um QR Code. A gente separou o BG, né, as bases, para o aluno que toca em si bemol e dó tocar junto com a base.
1: Uhum.
0: Então, se você acionar um QR Code, você escuta o disco. E o outro QR Code é para você tocar, para o aluno tocar junto com as melodias que estão escritas.
1: Isso no Onde os Ventos Se Encontram?
0: E esse segundo agora vai sair assim também.
1: Pois é. Porque
0: as partituras juntas.
1: O Onde os Ventos Se Encontram não está nas plataformas, né?
0: Não,
1: pois
0: esse
1: é.
0: Não.
1: O ideal, na verdade, é você comprar um CD book, né? Comprar tudo.
0: Na verdade, esse livro ele foi lançado por uma editora de livro, que é a Numa Editora.
1: Uhum.
0: Você pode comprar esse livro lá. Eles entregam no Brasil todo, entendeu? É uma editora de livro que fez o... Eles vão fazer agora o Inventos também.
1: Muito
0: o que,
1: bom.
0: Que acontece? A gente, com essa coisa de não ter o CD físico, a gente poder levar um livro e dar aula, levar para um clube do choro, as pessoas têm um livro com a partitura e têm um CD, que é o QR Code.
1: Perfeito. Então, hoje em dia a gente não consegue mais, né? Isso.
0: O QR Code você bota o celular e escuta o disco lá, que ele vai direto pro. Escuta no celular.
1: Muito bom.
0: Bem, e pode tocar junto também, né?
1: Você já me contou a história desse encontro com o Marcelinho, agora você acha que o acordeon e o trompete combinam bem?
0: Ué, onde os ventos se encontram. A sanfona não tem vento?
1: É assim que saiu, né?
0: A história foi essa, porque o acordeon é um teclado que é meio humano, né, cara? Você toca, precisa daquele vento para... a magia de tocar o instrumento que eu toco, tocar o instrumento de sopro, é exatamente você ter vento e o vento você transforma ele em música, né? E o trompete é um instrumento genial por isso. Trombone, instrumento de sopro. Você armazena o vento, sopra e aquilo sai música. Não é um instrumento pronto, né?
1: Não.
0: Com um piano, uma guitarra. E o acordeon é meio assim, né? Você precisa encher o fole de vento para poder tirar uma nota. Às vezes, se apertar muito, a nota não afina. Então, tem que ter um ouvido bom para tocar acordeon. Por isso que aí foi a nossa brincadeira de misturar os ventos.
1: Muito bem.
0: Onde os ventos se encontram.
1: E o título do novo disco é Inventos. Tá
0: Inventos.
1: Tá
0: porque tudo... aí uma coisa puxou para esse caminho do invento. O invento também de inventar
1: uma nova
0: música, né?
1: As dois sentidos da palavra.
0: A gente gosta muito de homenagear os compositores nos nossos CDs. Desde o início, a primeira música que mais tocou foi o Piazzolla no Choro. Aí tem o Meneziana, que é uma música que é homenagem ao Zé Menezes. Tem o Dia de Domingos. E por aí vai. Tem Seu Nazaré. Agora no terceiro vai sair o Pixingão de Ramos. A gente sempre faz uma brincadeira, entendeu?
1: O Meneziana, você citou, vou dizer, que está no disco, por exemplo, Choro na Rua, que é um outro projeto que você faz parte, né?
0: Sim, um projeto que eu criei na época.

0: época do lançamento da biografia minha do Zé, aí o André Diniz me convidou para tocar ali, e a gente, num lugar pequeno lá, eu falei, André, não vai tocar aí, que não cabe todo mundo. Chamei alguns convidados, aí agora o choro vai ser na rua. Aí ficou, choro
1: O
0: na
1: choro
0: rua.
1: na rua e tem o Meneziana.
0: Eu tenho o Meneziana. Nós gravamos no o Meneziana, no Onde os Ventos Se Encontram, e depois
1: Exato.
0: gravamos no
1: E
0: Tributo ao Zé da
1: é
0: Velha.
1: o
0: Na
1: show.
0: verdade, é Obrigado, Zé
1: É,
0: da
1: o
0: Velha, o
1: disco
0: nome
1: se
0: do
1: chama
0: disco.
1: Obrigado, Zé da Velha,
0: É,
1: de 2023, do Choro na Rua.
0: é. É.
1: E é uma homenagem a ele
0: Ah,
1: também.
0: exatamente, porque o Zé e eu, né, a gente estava junto na época, foi assim, a gente foi meio que o criador dessa história aí de tocar na rua, porque eu acho que a música, ela precisa estar em todos os lugares, né? E a rua é onde se tocava no início do século, né? Por que não? Antigamente não tinha teatro, não tinha nada, tinha os coretos, as pessoas tocavam na rua. E o choro na rua, a ideia de formar o choro na rua é exatamente essa, de popularizar essa música, de trazer ela para a população. Por que que o funk ganhou um espaço enorme? Porque ele toca em tudo quanto é lugar, né? Então, a gente está tocando com choro numa praça, tem uma criança andando, a possibilidade dele, daquela criança olhar para trás é muito grande.
1: Isso
0: Então,
1: entra na cabeça.
0: é a formação de plateia, né? Eu acho que as pessoas que tocam essa música instrumental, genuinamente carioca brasileira, eles têm que ter a preocupação também de ter uma renovação de plateia, né? E o Choro na Rua, o propósito é esse. Tocar exatamente. Ah, nós vamos para feira, vamos tocar na feira, vamos tocar num velório, vamos tocar numa festa, qualquer lugar. Eu acho que a música, ela é o alimento da alma, tem que tocar em todos os
1: Não
0: lugares.
1: dá para levar piano, mas o resto dos instrumentos dá.
0: Acordeon,
1: É o acordeon.
0: um tecladinho.
1: Vamos ver o Piazzolla no show. Lembrando que é uma
0: Vamos.
1: parceria sua do Marcelo. O Marcelo que conhece muito tango, né? Porque a
0: Isso.
1: mãe dele é do
0: É o pai,
1: tango,
0: né? Eles eram
1: pai.
0: todos. O pai era argentino, né?
1: Então tem uma história ligada ao Piazzolla também, o tango.
0: Essa história foi até engraçada, Luiz, porque essa foi a primeira composição que eu fiz com ele. Eu falei, cara, eu sonhei que o Piazzolla estava lá no Semente,
1: Bar da Lapa.
0: no Bar da Lapa. Eu sonhei e mandei a primeira parte para ele. Aí ele falou assim: é mesmo? Sonhei que ele estava na roda de choro lá com o Zé Paulo, com o Yamandu, com o Nicolá. E ele chegou lá, ele gostou tanto, ele começou a tocar o mandoneon dele. Aí eu fiz uma primeira. Aí o Marcelo falou, eu falei, Marcelo, porque você que é argentino, dá uma citada nos tangos aí. Aí a gente inventou uma história do choro tango. O que tem a ver a beça, né? A segunda parte que ele puxa lá para as melodias do Adeus Nino, aquelas melodias dos tangos
1: Estão os tradicionais
0: aí ele fez uma brincadeira ali e ficou interessante.
1: aí. Ó, vamos ouvir. Piazzolla no choro desse novo álbum Inventos.

0: Então a gente vai terminar aqui ouvindo mais uma faixa do disco Inventos, do Silvério Pontes com Marcelo Caut, que é o Seu Nazaré. Seu Nazaré é obviamente uma homenagem a Ernesto Nazaré,
1: É.
0: outro grande gênio cujo acervo
1: Gênio.
0: está aqui no Instituto Moreira Salles. E aí, qual é a história desse Seu Nazaré aí?
1: É, a história. É, normalmente a gente, quando compõe, a gente pensa, por exemplo, eu escuto, né, a música brasileira muito, né? Eu escutei Nazaré, escutei Bonfilho, Anacleto, Chiquinha, Pixinguinha, eu escuto choro há muitos anos, né? Então, quando a gente vê uma melodia que tem alguma coisa e parece com a canetada do compositor, aí essa música eu já mandei para ele falando: a música não lembra um pouco Nazaré, essa primeira parte? Ele falou: é mesmo, vamos botar o nome do Seu Nazaré? Eu falei: vamos embora. Inclusive tem uma que a gente fez para Chiquinha, que chama Dona Chiquinha, a do Pixinguinha chama Pixingão de Ramos. Tem uma que a gente fez por Orlando Silveira, que é Enrolando Orlando, que está nesse disco,
0: Tá nesse disco,
1: que
0: eu vi.
1: lembra um pouco as melodias do Orlando Silveira. Então, assim, o Marcelo tem muita informação de ouvir os tangos, né? De ouvir a música nordestina. Ele é fã do Dominguinhos, do Sivuca, o acordeonista, escuta todos, né? E, inclusive, do Orlando
0: E Orlando
1: Silveira.
0: Silveira, né?
1: E essa música, quando eu fiz a primeira, eu mandei para ele, eu falei: essa música lembra Nazaré mesmo, né, Silvério? Vamos botar de Seu Nazaré. Aí, ele é ótimo para botar nome, eu sou pior do que ele.
0: E aí ele completou a
1: Aí ele completou a melodia na
0: melodia.
1: segunda. A gente, normalmente, eu mando as melodias e ele dá uma arrumada boa, né? Porque às vezes eu viajo muito, vou por um caminho que não tá muito bom, ele vai lá e conserta. Mas normalmente as melodias partem de mim, entendeu? Eu começo sempre as histórias assim.
0: Você sempre acha que tem a ver com algum compositor antigo,
1: Eu
0: né?
1: converso, por exemplo, tem um bolero aí. Eu me lembro que esse bolero que eu fiz com ele, eu estava indo para Caxias de manhã, no dentista. Aí eu falei: meu amigo, mandei um bolero, bom dia com o bolero. Aí ficou o nome da música. Então, quer dizer, eu acho que é uma brincadeira que a gente faz, uma brincadeira que tem a ver com aquele momento, com aquela, né, com a nossa história de. Porque a gente não inventa nada, né, cara? A gente escuta tudo, tá tudo aqui, ó. A mente humana é um computador de coisas que as pessoas escutam de outras pessoas. Você acha que o Cartola ouvia quem? Você acha que o Pixinguinha ouvia quem? Começar a pensar nisso, quem que o Paulinho da Viola escutava para ele ter essas melodias. Então a referência é que é o importante para você fazer a criação. E a gente não faz música para pensando em ficar milionário, faz música porque a alma está na frente, o coração. E a música, o choro é uma música que eu nunca vivi muito de choro. Eu sempre toquei com artistas. Minhas filhas foram criadas eu tocando, trabalhando muito como músico a vida toda. Choro é uma escolha mesmo de tocar uma música que é a verdade da música brasileira, né? E a gente tem pouco espaço ainda, mesmo se virando. Choro já virou patrimônio imaterial, mas eu acho que as pessoas ainda têm que ter muito respeito por essa música. Eu acho que ainda falta bastante coisa.
0: Muito bem, certíssimo. Então vamos ouvir o Seu Nazaré, homenagem a esse gênio que também não enriqueceu com a música, também
1: É,
0: morreu pobre,
1: Pixinguinha também, né?
0: também, mas que até hoje a gente ouve,
1: Isso
0: admira
1: aí.
0: e aprecia. Seu Nazaré com Silvério Pontes e Marcelo Caut. Silvério, muito obrigado pela presença aqui, viu?
1: Eu que agradeço. Tem até a história, né, do Nazaré. Ele trabalhava na loja de música para escrever música,
0: É.
1: para poder ter um trocado,
0: Ele viveu com
1: né?
0: dificuldade.
1: Exatamente. O Zé da Velha também, ele trabalhava na companhia aérea, né, durante anos, o próprio Jacó, né, todo mundo.
0: Escrivão.
1: Eu toco choro porque eu amo choro, né? Então eu acho que o choro ele não tem dono, ele é um patrimônio mesmo da humanidade, do mundo.
0: Certo.
1: Obrigado
0: Silvério,
1: pela
0: obrigado, tá?
1: oportunidade de poder estar aqui, né, falando um pouquinho dessa música que a gente tanto ama. Obrigado, Luiz.
0: Obrigado, abraço.

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4: Zero Hora.
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No Música e Músicos do Brasil de hoje, nós vamos ouvir o quarto volume da aclamada série com obras para violino e piano de Mozart, gravada pelo maestro e violinista Cláudio Cruz, vencedor do Grammy Latino, e pela pianista Olga Kopylova. Seja muito bem-vindo, você é o nosso convidado. O Música e Músicos do Brasil começa agora. Iniciamos o programa com as 12 variações para piano e violino em Sol Maior, K359 de Mozart, Cláudio Cruz, violino, e Olga Kopylova ao piano.

Ouvimos as 12 variações para piano e violino em Sol Maior, K359 de Mozart, Cláudio Cruz, violino, e Olga Kopylova, piano. Lançado em março de 2026 pela Zoom Music, o álbum Mozart Sonatas for Piano and Violin, volume 4, foi gravado pelo duo formado pelo maestro violinista Cláudio Cruz e pela pianista Olga Kopylova. Esse é mais um volume da aclamada série dedicada às sonatas para violino e piano de Wolfgang Amadeus Mozart, que já ultrapassa 30 milhões de execuções em plataformas digitais. Seguimos o programa agora com a sonata para piano e violino número 30 em Dó Maior, K403 de Mozart, com Cláudio Cruz, violino, e Olga Kopylova ao piano.

Nós ouvimos a Sonata para Piano e Violino número 30, em Dó Maior, K403, de Mozart, com Cláudio Cruz, violino, e Olga Kopylova ao piano. Esse lançamento integra um ambicioso projeto dedicado à gravação da integral das sonatas para violino e piano de Mozart, abrangendo 36 obras que refletem diferentes períodos da sua trajetória, da infância à maturidade. Com interpretações de grande repercussão junto ao público e à crítica, os músicos Cláudio Cruz e Olga Kopylova vêm consolidando um novo parâmetro para esse repertório. As leituras se destacam pela clareza, pelo rigor técnico e por uma sensibilidade estilística, reafirmando a relevância dessas obras e dos seus registros fonográficos. As peças apresentadas nesse quarto volume revelam um Mozart de plena maturidade criativa, com uma elegância formal, lirismo e um refinamento estrutural, já apontando para a expressividade da sua fase final. Nós vamos seguir o programa agora com a Sonata para Piano e Violino número 29, em Lá Maior, K402, de Mozart.

Tivemos então a Sonata para piano e violino número 29 em Lá maior, K402, de Mozart, na interpretação do violinista Cláudio Cruz e da pianista Olga Kopylova. Lançado em março de 2026, esse CD faz parte do projeto de gravação com todas as sonatas para violino e piano de Mozart, realizado por dois dos maiores instrumentistas da atualidade. Com interpretações refinadas, Cláudio Cruz e Olga Kopylova equilibram precisão e sensibilidade nessas gravações, que têm sido sucesso de público e crítica, além de terem recebido certificações de prata e ouro em números de streams. Os quatro volumes dessa coleção foram lançadas pela Lazio Music e estão disponíveis em todas as plataformas digitais. Nós vamos finalizar o Música e Músicos do Brasil de hoje com um trecho da sonata para piano e violino número 17 em Si bemol maior, K570.

0: Com a sonata para violino número 17 em si bemol maior, K570, de Mozart, interpretada pelo violinista Cláudio Cruz e a pianista Olga Kopylova, encerramos mais um Música e Músicos do Brasil. Muito obrigado pela sua companhia e até o próximo programa. E como sempre, eu espero por você. Até lá.
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3: Olá, vamos começando mais uma edição do nosso programa Circular Brasil, a variedade da música instrumental produzida pelos talentosos artistas do nosso país. Nessa edição de hoje, a gente começa com o som do grande compositor Moacir Santos, através de faixas de um dos discos do álbum duplo Ouro Negro, o CD número 2, mais especificamente. Logo depois, vem o som de um lançamento do ano 2020, um disco que é a união do bandolinista Armandinho Macedo com o violonista Marcel Powell, chamado Baden-Powell Tribute. E para terminar, vamos apreciar algumas faixas do disco Eclético, do virtuoso acordeonista do Paraná, João Pedro. Seja muito bem-vinda, seja muito bem-vindo. O Circular Brasil está no ar. O compositor e arranjador Moacir Santos foi homenageado em grande estilo com alguns discos dedicados à sua obra, produzidos pelos músicos Zé Nogueira e Mário Adnet. Nós já apreciamos aqui alguns outros trabalhos dessa dupla com foco na obra do maestro Moacir Santos. E nessa edição de hoje, do Circular Brasil, vamos conhecer algumas faixas do disco número 2, tiradas do álbum Ouro Negro. O trabalho foi uma produção e tanto, com a participação do próprio compositor na época, com a participação de excelentes músicos também e de grandes estrelas da nossa MPB. Em Ouro Negro, existem temas cantados e instrumentais. Hoje, naturalmente, vamos apreciar algumas faixas instrumentais. E a gente começa agora com duas delas, Coisa Número 2 e logo a seguir Lamento Astral, ambas de autoria do Moacir Santos. 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

Você está acompanhando o programa Circular Brasil de Música Instrumental. E nossa primeira atração de hoje é uma homenagem ao compositor e arranjador brasileiro Moacir Santos, através de faixas de um álbum duplo dedicado à obra dele, chamado Ouro Negro. Estamos ouvindo faixas do CD de número 2. A gente acabou de ouvir dois temas de autoria do maestro, Lamento Astral, e antes dela foi Coisa número 2. O disco foi conduzido pela dupla de músicos e produtores Zé Nogueira e Mário Adnet. Moacir Santos teve uma carreira prestigiada e valorizada nos Estados Unidos, onde passou um grande período da sua vida mais madura. Vamos ouvir mais dois temas desse disco agora, Jequié, de autoria do Moacir Santos com Aldir Blanc, e logo a seguir, Coisa número 4, do Moacir.

O maestro e compositor Moacir Santos foi nossa primeira atração do programa Circular Brasil de Música Instrumental de hoje. Nós ouvimos faixas do CD de número 2, do álbum Ouro Negro, que contou com a participação do maestro nas gravações e foi produzido pela dupla de músicos Zé Nogueira e Mário Adnet. Acabamos de ouvir Coisa número 4, de autoria do Moacir. E antes dela foi Jequié, música de Moacir Santos e Aldir Blanc. O maestro faleceu no ano de 2006 em Los Angeles, na Califórnia. Teve grande reconhecimento e prestígio nos Estados Unidos como compositor e professor. E agora vamos para a nossa próxima atração, uma união do bandolinista Armandinho Macedo com o violonista Marcel Powell. Eles lançaram um disco no ano de 2020, uma homenagem a Baden Powell. Para quem não sabe, o Marcel Powell é filho do Baden, e ele se uniu com o bandolinista baiano Armandinho Macedo para gravar o disco Baden Powell Tribute. Eles fizeram releituras de clássicos do Baden com parceiros, principalmente Vinícius de Moraes. E é da parceria do Baden e do Vinícius que nós vamos ouvir as quatro faixas selecionadas aqui no programa Circular Brasil, de música instrumental. O disco foi gravado ao vivo. A gente começa agora com Deve Ser Amor e logo na sequência, Consolação.

Você está acompanhando o programa Circular Brasil de música instrumental. Estamos na nossa segunda atração de hoje, ouvindo faixas de um disco gravado ao vivo com a dupla Armando Macedo, o Armandinho, no bandolim e o Marcel Powell, no violão. São faixas do disco Baden-Powell Tribute. A gente tocou agora duas parcerias do Baden com o Vinícius de Moraes, Consolação, e antes dela foi Deve Ser Amor. Marcel Powell é filho do Baden e o Armandinho é filho do Osmar Macedo, inventor do trio elétrico, junto com o Dodô, a dupla tão conhecida Dodô e Osmar. Vamos ouvir mais duas faixas desse disco agora. As duas novamente são uma parceria do Baden Powell com o Vinícius de Moraes. Vem aí Samba em Prelúdio e logo depois, Pra Que Chorar?

música instrumental. O disco foi gravado ao vivo pela dupla Armandinho Macedo, no bandolim, e Marcel Powell, no violão. A gente acabou de ouvir releituras de dois temas que são parcerias do Baden com Vinícius de Moraes, Pra Que Chorar, e antes dela foi Samba em Prelúdio. O disco foi lançado no ano de 2020. E agora, vamos para a nossa terceira e última atração do programa Circular Brasil de hoje, o som de um acordeonista virtuoso do sul do país, João Pedro. João Pedro é do Paraná e fez um disco onde a maioria das faixas são releituras, chamado Eclético. É deste álbum que ouviremos quatro faixas aqui no programa Circular Brasil de Música Instrumental de hoje e conheceremos melhor o trabalho do João Pedro. Ele contou com excelentes músicos e o disco é cheio de energia, swing e muito virtuosismo. A gente começa agora com dois temas. Ouviremos a faixa título, Eclético, de autoria do João Pedro e Valdir Teixeira, e na sequência, Forró Brasil, música do Hermeto Pascoal.

Estamos na terceira e última atração do programa Circular Brasil de Música Instrumental de hoje, o acordeonista João Pedro. Estamos ouvindo faixas de um disco desse artista chamado Eclético. Acabamos de tocar Forró Brasil, música do Hermeto Pascoal. E antes dela foi a faixa título, Eclético, de autoria do João Pedro e Valdir Teixeira. E agora, para fechar o programa de hoje, vamos para mais dois temas desse mesmo disco. Vem aí Fátima, música do Hermeto Pascoal. E logo depois, Mania de Bacalhau, do Valdir Teixeira.

0: Esse é o som do acordeonista João Pedro, do Paraná, sul do país. Nós ouvimos faixas de um álbum desse artista chamado Eclético. Essa que tocou agora foi Mania de Bacalhau, música do Valdir Teixeira. E antes dela, a gente ouviu um tema de autoria do Hermeto Pascoal, chamado Fátima. E por aqui vamos terminando o nosso programa de hoje. Muito obrigado pela sua companhia, muito obrigado pela sua audiência. O Rafael Napoleão é o responsável pelos trabalhos técnicos do programa Circular Brasil. Semana que vem, a gente está aqui de volta no mesmo dia e no mesmo horário, trazendo o melhor da música instrumental brasileira para você. Um grande abraço e até a próxima.
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2: Duas horas. 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
3: Concerto em Fá menor, opus 8, número 4, RV 297, Inverno, de Vivaldi, violino Sarah Chang, orquestra de câmara Orfeus.

0: Concerto em Fá menor, opus 8, número 4, RV 297, Inverno, de Vivaldi. Violino Sara Chang, Orquestra de Câmara Orfeus.
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0: Suíte inglesa número 3 em Sol menor, BWV 808 de Bach. Piano Nelson Freire.

0: Suíte inglesa número 3 em Sol menor, BWV 808 de Bar. Piano Nelson Freire.
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0: Sinfonia número 99 em Mi bemol maior de Haydn, Orquestra de Cleveland e a regência de Georg Sell.

0: Sinfonia número 99 em Mi bemol maior de Haydn, Orquestra de Cleveland e a regência de Georg Sell.
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0: Adágio e Alegro em Fá menor, K549 de Mozart, conjunto Viena-Berlim.

0: Adágio e Alegro em Fá menor, K549 de Mozart, conjunto Viena Berlim.
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0: Sonata número 1, Gran Solo, opus 14, de Fernando Sor. Violão Armildo Zeda.
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0: E Palpite, introdução e variações sobre a área de Tanti Palpite, da ópera Tancredi de Rossini. De Niccolò Paganini, violino Salvatore Accardo, Orquestra Filarmônica de Londres, regente Charles Dutoit.

0: e Palpite, introdução e variações sobre a ária de Tanti Palpite, da ópera Tancredi de Rossini, de Niccolò Paganini, violino Salvatore Accardo, Orquestra Filarmônica de Londres, regente Charles Dutoit.
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0: Quatro improvisos de Chopin, piano Cláudio Arral.

0: Quatro Improvisos de Chopin, piano Cláudio Arral.
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0: Sinfonia em Si bemol maior de Vincenzo Bellini, orquestra do Teatro Máximo de Palermo e a regência de Diego Diniziati.

0: Sinfonia em Si Bemol Maior, de Vincenzo Bellini, Orquestra do Teatro Máximo de Palermo e a regência de Diego Diniziati.
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doutor em música pela Universidade de Aveiro, Portugal, e mestre pela Unicamp, sua formação em viola da gamba aconteceu no Conservatório de Birmingham, na Inglaterra, e na Escola Cantorum Brasilienses, na Suíça.

Desde então, atuou em projetos de excelência como o Conjunto de Música Antiga da UF, onde permaneceu por 20 anos, e o Quadro Antigo, grupo fundado por ela, com o qual realizou turnês no Brasil e na Europa.

Também formou duas e trios com instrumentistas como Rosemary Parra e Luiz Melo, dedicados à música de câmara, composta desde o período medieval até os dias atuais.

0: Viola da Gamba.
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1: Eu sou Rui Vasconcelos e estamos iniciando mais uma edição do programa Sala de Concerto. Nosso convidado de hoje é o pianista José Carlos Vasconcelos. Seja muito bem-vindo.
2: Obrigado, Rui. É sempre uma alegria, um prazer e um orgulho estar na Rádio MEC, você sabe.
1: Que bom. José Carlos Vasconcelos estudou piano sob a orientação dos professores Araci Coutinho Pereira da Silva, Miriam Dalsberg e Luiz Carlos de Moura Castro. Ao longo de sua carreira, realizou diversas apresentações em recitais no Brasil e no exterior. Recentemente, tem recebido expressivas premiações em concursos como o Clara Schumann International Competition, Las Conchillas International Music Competition, o Fanny Mendelssohn International Music Competition. Em 2024, 4 prêmios pela participação na George Bizet International Music Competition. José Carlos Vasconcelos, você hoje nos traz o recital A Voz do Piano, com obras de Bach, Villa-Lobos, passando também por Chopin, Debussy e Arthur Napoleão. Conta pra gente o que norteou a escolha dessas formas de expressão da voz do piano.
2: Pois é, sempre que eu venho aqui no Sala de Concerto, né, eu procuro dar ao repertório que eu vou apresentar uma certa espinha dorsal, quer dizer, uma certa lógica que vai unir todas as peças que eu vou apresentar. Então, a cada ano a gente escolhe um pequeno tema para abordar.
1: Sim.
2: Dessa vez, essa ideia veio da importância que eu acho que o canto, a música vocal, de um modo geral, tem para os instrumentistas, né? Eu acho que é muito importante que o instrumentista, enfim, seja ele de qual instrumento for, né? Piano, instrumentos de sopro, talvez isso fique mais evidente por causa da necessidade da respiração, né?
1: É,
2: entra uma física muito parecida com o canto, mas a gente não perder de vista que o instrumento musical, ele também precisa cantar, né? A expressão cantabile, que é muito usada em música, né? Ela é aquela ideia de você procurar soar aquela obra, aquela peça, como se estivesse realmente cantando, mas cantando não com a voz, porque seria um desastre no meu caso, mas cantando, no caso, com as cordas do piano, com os martelos e com toda a acústica e reverberação que o piano dá. E aí eu procurei elaborar um pequeno repertório composto de obras que remetessem justamente à técnica vocal, obras, por exemplo, inspiradas em ópera, em bel canto, transcrições para piano de canções, né? E essa foi a ideia motriz desse pequeno repertório que a gente vai apresentar aqui hoje.
1: Então, vou fazer uma alusão das cordas vocais para as cordas do piano. Vamos começar a ouvir essa seleção. Teremos em sequência o prelúdio número 1, em Dó maior, de Bach, o canto do Cisne Negro, de Villa-Lobos, em transcrição de Francisco Mione, e La Cathédrale Anglute, prelúdio número 10, de Claude Debussy. Você tem algo para complementar?
2: Essas três peças que vão abrir o repertório de hoje parecem muito contrastantes, de épocas muito diferentes, de movimentos musicais muito diferentes, Bach, Villa-Lobos e Debussy, mas elas são unidas por uma certa harmonia comum. A obra de Bach, na verdade, esse prelúdio, é o primeiro prelúdio do Cravo Bem Temperado, né? Na verdade, ele inspirou muita música vocal.
1: Uhum.
2: Ele funciona como um verdadeiro acompanhamento e a grande obra célebre e mais conhecida que foi feita em cima desse prelúdio foi a Ave Maria de Gounod, né?
1: Yes.
2: Gounod compôs a melodia da sua Ave Maria utilizando o prelúdio de Bach como acompanhamento, digamos assim, para o canto que vem por cima.
1: Certo.
2: Então é uma obra não propriamente com o cantabile no piano, mas uma obra que remete inevitavelmente ao canto, porque acho que todo mundo que ouve esse prelúdio de Bach começa a ouvir internamente a melodia da Ave Maria de Gounod, né?
1: Uhum.
2: E isso que eu estou dizendo não tem nada a ver com religião.
1: Não, sim,
2: eu digo no sentido ecumênico e no sentido

0: De que a Ave Maria de Gounod é uma daquelas obras que estão assim no inconsciente coletivo, né? É um patrimônio da humanidade esse tipo de obra, né? E emendando com Bach, o Villa-Lobos, que teve em Bach uma das suas grandes inspirações, o Canto do Cisne Negro é uma obra, na verdade, escrita para violoncelo. O solo do Canto do Cisne Negro no violoncelo, isso faz parte de um poema sinfônico, mas talvez seja um instrumento que mais se pareça com a voz humana. E essa técnica do cantábile está presente no Canto do Cisne Negro. E, por fim, La Cathédrale Engloutie, a Catedral Submersa, né, que é uma obra muito impressionante de Debussy, muito famosa. Ele descreve uma catedral no fundo do mar, né? É uma lenda da Bretanha em que ele se inspirou para compor esse prelúdio. E é um prelúdio que remete ao canto gregoriano, né? Em diversos trechos ele utiliza os modos e as harmonias, e, enfim, do canto gregoriano. Então é uma grande obra e eu espero que elas tocadas em sequência formem um conjunto harmonioso.
1: Provavelmente nossos ouvintes vão até cantarolar, né? Então vamos lá. Na interpretação do nosso convidado de hoje, o pianista José Carlos Vasconcelos, vamos ouvir Prelúdio número 1, em Dó maior de Bach, O Canto do Cisne Negro de Villa-Lobos, em transcrição de Francisco Mione, e La Cathédrale Engloutie, Prelúdio número 10, de Claude Debussy.

Com o pianista José Carlos Vasconcelos, tivemos La Cathédrale engloutie, prelúdio número 10 de Claude Debussy, anterior Canto do Cisne Negro de Villa-Lobos em transcrição de Francisco Mioni, e a primeira foi o prelúdio número 1 em Dó maior de Bar. Para você que chegou agora aqui na Rádio MEC, hoje estamos recebendo no Sala de Concerto o pianista José Carlos Vasconcelos. Bem, passamos pela voz do piano, ouvindo Bach, pelo Cisne Negro de Villa-Lobos, pela modernidade de Claude Debussy. Agora teremos novamente Villa-Lobos e outra voz do piano brasileiro, Arthur Napoleão. Zé Carlos, pode nos falar um pouquinho das duas obras do próximo

0: seu bloco?
1: Bom, essas duas peças que a gente vai fazer agora, primeiro vai ser a Lenda do Caboclo de Vila Lobos. Quer dizer, voltamos ao Vila Lobos agora, né? É uma sequência muito fora do tradicional de você ter que tocar todas as peças do mesmo compositor juntinhas. Vamos misturá-las, né?
0: Sim.
1: E a Lenda do Caboclo é talvez uma das peças mais queridas de Vila Lobos para piano, né? Uma das peças mais famosas, mais tocadas. E ela tem, de fato, uma melodia que remete exatamente a isso que a gente vem falando, quer dizer, a uma voz, né? Você vê a presença realmente do cantabile, do cantar ao piano. É uma obra em que Vila Lobos, ele, de certo modo, presta uma homenagem, né, ao homem simples do povo. E, curiosamente, se nós observarmos justamente as grandes melodias que mais se apegaram ao gosto popular de Vila Lobos, quer dizer, aquelas melodias que todo mundo tem lá no seu inconsciente coletivo, né, quer dizer,
0: Verdade.
1: muitas dessas melodias vêm de obras com essa inspiração, né? Veja o Trenzinho do Caipira, por exemplo, aquela
0: Excelente.
1: melodia absolutamente emblemática, né?
0: É.
1: E a Lenda do Caboclo justamente remete ao homem simples, eventualmente de pouca instrução. O Villa-Lobos tem, inclusive, depoimentos muito bonitos sobre isso, né? O homem simples, que não teve grande instrução formal, analfabeto, eventualmente, semi-analfabeto, mas que tem uma sabedoria de vida muito grande. E eu acho que isso transparece de modo muito bonito nessa peça, né? É uma melodia muito sentida, muito profunda e de uma nobreza muito grande, né? E é uma peça até curiosa, porque se a gente prestar bastante atenção na introdução dela, isso fica muito claro. É uma obra de, sei lá, início dos anos 20, se não me engano. Os anos 20 do século passado, evidentemente,
0: Sim.
1: 1920, né? 1918, por aí que Villa-Lobos
0: É.
1: escreveu A Lenda do Caboclo. É uma obra que, ouvida com atenção, você percebe já a bossa nova nela, né? Harmonicamente e ritmicamente, as síncopes, enfim, é uma obra muito, muito interessante, além desse ponto de vista da melodia, muito atraente, muito sensível. Ele antecipa muita coisa com a Lenda do Caboclo, por incrível que pareça. Villa-Lobos foi uma grande inspiração de Tom Jobim, a gente não pode esquecer disso, né?
0: Claro.
1: Em seguida, uma obra bastante diferente, né? Mas unida por essa característica comum do canto ao piano, né, da voz do piano, como a gente está falando, que é o romance do Arthur Napoleão. O Arthur Napoleão foi um compositor muito peculiar. Ele não era propriamente brasileiro, ele era nascido no Porto, ele era português, mas veio para o Brasil e aqui radicou-se, ficou muitos anos. Ele fez uma grande carreira como concertista, foi um grande pianista, um grande professor de piano, inclusive ele foi professor da Chiquinha Gonzaga, né? Isso é um dado curioso da biografia
0: Olha
1: dele.
0: só.
1: E, por outro lado, uma pessoa que contribuiu muito para a cultura musical no Rio de Janeiro, sobretudo, ele tinha a famosa editora, a Casa Arthur Napoleão, né? Que editava obras dos grandes compositores brasileiros da época, né? Foi uma casa editorial que funcionou durante muitos anos, que sobreviveu ao próprio Arthur Napoleão, ela ainda durou muitos anos depois da morte dele. Então, uma personalidade importante da cultura brasileira, embora não fosse brasileiro de nascença. Esse romance é romance no sentido de romanza mesmo, de canção, né? Canção sem palavras. É uma obra da mesma linha de inspiração, por exemplo, de Mendelssohn, com as canções sem palavras, né?
0: Certo.
1: E então é como se fosse uma canção realmente escrita não para um cantor, mas para o piano. Então, acho que é uma obra muito representativa desse espírito de cantar com os dedos, né? Que a gente está tentando fazer aqui hoje.
0: Maravilha. Então vamos a essa escuta com José Carlos Vasconcelos, o nosso convidado de hoje aqui do Sala de Concerto, interpretando A Lenda do Caboclo, de Villa-Lobos, e Romance, Opus 71, de Arthur Napoleão.

0: Com o pianista José Carlos Vasconcelos, tivemos Romance Opus 71, de Arthur Napoleão, e A Lenda do Caboclo, de Vila Lobos. Este é o Sala de Concerto. José Carlos Vasconcelos, o público carioca tem, né, a alegria de poder assistir alguns recitais seus em projetos, né, de difusão e formação de plateias. Poderia nos falar sobre a atuação nesses projetos e qual a importância deles, na sua opinião?
1: É um grande prazer, Rui. Eu tenho, sim, muito prazer de me apresentar. Eu não seleciono o que vou tocar, eu não recuso convites em função de eventual, digamos, simplicidade do evento ou do local. Eu toco em qualquer lugar. Eu acho que a música tem uma função social da mais alta relevância, né? Eu toco, sim, em projetos que têm essa vocação para criar público, para levar a música a rincões onde elas, às vezes, não chegam com tanta facilidade, ou a públicos e faixas etárias que nem sempre têm um contato tão direto com a música de concerto, crianças, enfim, todas as classes sociais, todos os lugares, enfim. Então, eu sou muito entusiasta disso, já toco com frequência em vários projetos desse tipo. Durante muitos anos, toquei no maravilhoso Centro Cultural Francisco Mione, que a Maria Josefina Mione mantinha lá em Copacabana. Era uma sala pequenininha, mas muito acolhedora, com um piano maravilhoso. E ela era uma pessoa extraordinária, então ela tinha aquela dedicação à música brasileira e à obra do Mione em particular. Então toquei muitas vezes lá, enfim, tenho muito orgulho disso. Música no Museu, já me apresentei muito com eles e é uma coisa que me dá muito prazer. Então, eu acho que é muito importante nesse país, que é tão carecedor de cultura e de arte,

0: Infelizmente, os grandes meios de comunicação de massa às vezes não valorizam isso como deveriam. Então, acho importante que haja esse trabalho, como eu brinco, trabalho de formiguinha, né? Em que todo mundo se ajuda, todo mundo colabora, todo mundo contribui e a gente vai tocando, né? Eu só não boto meu piano nas costas, vou levando como se fosse um violão, porque é muito pesado, muito grande, né? Mas eu acho que o espírito tem que ser esse, né? Então eu tenho muito prazer realmente de participar desse tipo de atividade, né?
1: Bem, nesse recital aqui no Sala de Concerto, que tem o nome de Voz do Piano, mas uma voz emblemática desse grande instrumento. Chopin, pode nos falar um pouquinho sobre essa voz?
0: Ah, essa voz é uma voz incomparável, né?
1: Com
0: Realmente,
1: certeza.
0: Chopin realmente é o deus do piano, né?
1: É o
0: Realmente,
1: ícone, né?
0: não há como falar de piano sem falar de Chopin, não há como estudar piano sem estudar a música de Chopin. Eu escolhi justamente uma obra das mais emblemáticas, das mais queridas, né? Eu fiquei pensando o que fazer, né, de Chopin, e aí eu resolvi tocar aquilo que todo mundo toca mesmo, a música querida, famosa, muito tocada, muito batida. É preciso também tocar esse tipo de obra. E isso também faz parte de uma função de seduzir o público, né, de chamar o público para a música de concerto. Enfim, só fazendo um parênteses para o que eu falei anteriormente, eu sou completamente contrário a essa mentalidade, às vezes, de pensar a música dita clássica ou erudita, são nomes muito antipáticos, inclusive, né? Ou a música de concerto, enfim, como algo refinado, como algo assim,
1: Só para
0: afastado
1: elite,
0: só
1: mas
0: para uma
1: não.
0: elite. Mas
1: É.
0: não, a
1: Popular.
0: música de concerto ela tem que ser popular.
1: Exatamente.
0: É, veja a situação em que estão, por exemplo, nações e povos que sempre valorizaram e se apegaram a isso, etc. e tal, como estão hoje, né? Isso não é um luxo, não é uma coisa supérflua, secundária ou inacessível à pessoa comum. Eu sou inteiramente contra esse tipo de coisa. Eu gosto de música, mas eu não entendo. Não precisa entender para gostar, para curtir, para comparecer, para assistir, né? O amante de hoje pode ser o conhecedor de amanhã, né? Então,
1: Exatamente.
0: e eu acho importante que esse tipo de obra, como é essa que eu vou tocar em seguida, continue sendo, sim, muito tocada, não tem problema nenhum. Ela, o Hávdamur de Liszt, enfim, não vou ficar citando, mas são muitas obras muito emblemáticas, né, que estão muito arraigadas no inconsciente de todo mundo, né? A gente já nasce sabendo, conhecendo essas músicas. Então, eu vou tocar o Noturno de Chopin, que é o opus 9, número 2, o Noturno em Mi bemol. Primeiro, porque de fato é uma obra absolutamente querida, né? E eu quero que o público goste desse programa, então eu acho que faz parte colocar esse tipo de obra.
1: Com certeza, com certeza.
0: E também porque é uma obra que vai muito no espírito do que a gente está conversando aqui. É uma obra absolutamente inspirada no canto, inteiramente como grande parte dos noturnos de Chopin. Né?
1: Isso.
0: Você vê uma influência muito grande, não só na música para piano de Chopin, mas de outros compositores um pouco antes dele e contemporâneos um pouco depois, Mozart, por exemplo, uma grande inspiração no bel canto italiano, né? Quer dizer, a Norma de Bellini, enfim. E aí é procurar representar ao piano certos efeitos, certas técnicas, certos recursos, tipicamente vocais, mas executados ao piano.
1: Exato.
0: Então, é muito comum você ver nos noturnos de Chopin e outras obras dele, mas nos noturnos isso é muito evidente, a utilização dos ornamentos, né? Muitos ornamentos, a maioria deles escritos na partitura, e hoje a gente tem uma tradição absolutamente literalista de procurar reproduzir exatamente o que está escrito na pauta. Mas se você for ver algumas raras gravações dos pianistas que, por exemplo, foram alunos de Chopin, tiveram contato com ele, eles improvisavam esses ornamentos, nem sempre tocavam igual, né? Isso era uma característica do bel canto e isso está muito presente nesse noturno, que poderia tranquilamente ser uma área de ópera, mas não é. É um noturno para piano escrito por Chopin.
1: Vamos ouvir então o nosso convidado de hoje, José Carlos Vasconcelos, o Noturno, opus 9, número 2, de Chopin.

0: Na interpretação do pianista José Carlos Vasconcelos, ouvimos o Noturno Opus 9, número 2 de Chopin. Bem, José Carlos, estamos caminhando, né, para a última obra deste programa e gostaria de pedir a você que conte para os ouvintes de que forma podem conhecer ainda mais seu trabalho e também sobre seus projetos.
1: Obrigado mais uma vez a todo mundo que assistiu. Enfim, eu sou facilmente encontrável, né? Eu tenho um Instagram. Um Instagram, na verdade, onde eu tenho lá uma meia dúzia de seguidores muito fiéis, mas que são seguidores de verdade, é o J. Carlos

0: Vasconcelos, com dois L's, ponto piano, é facilmente achável, e lá eu procuro divulgar. Sempre que eu vou tocar, eu dou notícia dos concertos, né? Eu coloco alguns vídeos também de apresentações passadas, enfim, para tudo aquilo que o Instagram se presta, né? É lá que eu procuro divulgar mais. Além disso, tem um canal no YouTube também, com alguns vídeos e registros de concertos e tudo. O link para esse canal do YouTube também está indicado no perfil lá do Instagram. E vem por
1: Agradecemos
0: aí.
1: muito a José Carlos Vasconcelos por esta participação aqui no Sala de Concerto. Continue conosco em nossa programação. Este Sala de Concerto teve assistência de produção de Carlos Soca, trabalhos técnicos de Napoleão, a coordenação técnica de Felipe Chagas, sonoplastia de Silas Mendes. Vamos terminar esse Sala de Concerto ouvindo Vetements, Amar Fiancé, de Robert Schumann, na adaptação de Liszt para piano. José Carlos, você tem algo a complementar sobre esta obra?
0: Essa obra, ela casa muito bem com a ideia desse programa, quer dizer, é na verdade uma canção de Schumann, e Liszt fez essa transcrição, que é uma transcrição muito famosa, muito bonita. Widmung, a tradução mais fiel dessa palavra em alemão, seria dedicatória. Costuma se traduzir como dedicação também, mas eu acho que dedicatória é mais fiel
1: É
0: ao
1: mais
0: original,
1: adequado.
0: e é a ideia justamente porque ela é uma grande poesia. É, de fato, uma declaração de amor de Schumann a Clara, né? Sua esposa, quer dizer, que foi também uma grande compositora e grande pianista. Você imagina o que deve ter sido ser uma grande compositora, uma grande pianista naquele tempo,
1: É
0: casada com
1: verdade.
0: Schumann, né? É, hoje, felizmente, a Clara Schumann vem sendo resgatada, a obra dela tem sido muito valorizada e tem sido redescoberta. Ela fez, inclusive, um concerto para piano e orquestra, uma compositora muito profícua. Mas essa canção é uma declaração de amor dele à Clara. É, vamos lá, porque o horário está apertado, né?
1: Pois, então vamos lá. Vetements, Amar Fiancé, de Robert Schumann, na adaptação de Liszt, na interpretação de José Carlos Vasconcelos.

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3: Cinco horas.
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Hoje o Roda de Choro apresenta o álbum Choros Líricos e Sentimentais, primeiro disco autoral do compositor, arranjador e instrumentista Paulo Aragão.

Violonista virtuoso e fundador do Quarteto Malgani, Paulo Aragão é um dos mais destacados arranjadores de sua geração e também um dos diretores da nossa querida Casa do Choro.

0: álbum Choros Líricos e Sentimentais reúne suas composições em arranjos elaborados especialmente para estas gravações. Paulo Aragão conta por que decidiu gravar um álbum autoral depois de mais de 30 anos de carreira musical e apresenta a primeira faixa do disco.
1: A ideia de gravar um álbum com as minhas músicas é uma ideia que veio sendo amadurecida assim, ao longo dos anos, né? Eu já tenho mais de 30 anos de carreira como músico. E a vida de música, a rotina de música é muito intensa, muito trabalhosa. A gente gira vários pratinhos, né? Então, eu, ao longo desses 30 anos, eu trabalhei muito como violonista, acompanhando, assim, vários cantores, grandes nomes. Eu não trabalho com o Quarteto Malgani, que é o grupo do qual eu faço parte há mais de 30 anos, dando aulas, né? E o trabalho também como arranjador, que talvez tenha sido, assim, minha tarefa principal, sabe, nesses últimos anos. Outro dia eu estava fazendo essa conta, acho que foram mais de 700 arranjos, sei lá, inscritos, tanto para formações grandes, orquestrais e tal, quanto para formações menores, enfim. Muita coisa que foi gravada desses arranjos e tal. Então, é uma produção bem intensa e eu sempre compus, eu sempre gostei de compor. Mas essas composições iam ficando, assim, na gaveta, eu ia fazendo no tempo que dava e não tinha, assim, o tempo de dedicar ao lançamento, né, a divulgá-las e tal. Mesmo assim, eu não posso reclamar. Eu dei a sorte de algumas composições terem sido gravadas, sabe, por grupos importantes, sei lá, como Água de Moringa gravou uma música minha, ou terem sido tocadas por aí, por orquestras, né, Yamandu Costa, sabe, solou um concerto que eu escrevi para violão e orquestra, o Cristiano Alves tocou uma peça que eu fiz para clarinete e orquestra, gravou inclusive, enfim. Então algumas dessas composições foram ganhando projeção, mas eu nunca tinha feito um trabalho. Aí agora, enfim, esse ano, eu acabei de completar 50 anos de idade, aí tive uma pilha muito grande dos amigos, não, agora é hora de botar. Eu entendo que esse tempo também não foi à toa, foi um tempo de maturação, de maturidade, para consolidar, assim, eu não digo assim, né, um estilo, não é isso, mas uma maneira de fazer, assim, a minha maneira de fazer as coisas. E eu acho que foi esse o tempo necessário, então eu acho que chegou em boa hora, tô feliz com esse disco. A faixa que abre esse disco é um choro sentimental. Esse choro é um choro que eu compus em 2020, que foi justamente o ano da pandemia, né? Tem até uma história boa esse choro, porque a gente tinha um trabalho que infelizmente não aconteceu, né? Tava tudo marcado, tudo bonitinho, e ia acontecer, se não me engano, em junho ou julho de 2020, em São Paulo. Era um concerto com um quarteto muito bom de cordas lá, que é o Quarteto da Cidade de São Paulo, maravilhoso. Ia estar eu e meus mestres, assim, o Cristóvão Bastos, o Maurício Carrilho e o Nailor Proveta. A gente ia estar junto com o pessoal do Quarteto de Cordas e ia fazer esse concerto. E chegou a ser marcado o concerto e eu cheguei, assim, ainda faltava um tempo, mas eu já comecei a pensar e anotar algumas ideias e tal. E falei, poxa, eu vou compor um choro para esse concerto, né? E comecei a escrever e logo me veio à cabeça que eu estava fazendo uma coisa pensando no Cristóvão Bastos, né? Porque a música tinha alguma coisa, assim, sabe? Da melodia do Cristóvão, da maneira como ele faz, enfim, pelo menos eu achei. Enfim, esse concerto foi cancelado, infelizmente, né? Pela pandemia, aconteceu toda aquela situação e eu esqueci. A música ficou lá no final do ano, acho que já era quase dezembro, novembro, dezembro, que eu me lembrei e peguei de novo. E aí terminei essa música. E aí, naquela onda que a gente estava da pandemia, eu gravei, botei no Instagram, assim, gravei eu mesmo, me acompanhando.

acompanhando. E postei no Instagram, mandei a partitura pro Cristóvão, ele me escreveu, falou, ah, muito obrigado, gostei muito, beleza, beleza, pronto, acabou. Aí, tudo bem, fim da história. Aí passou, sei lá, praticamente um ano, quase um ano, em 2021. Aí tava começando as coisas a voltarem, né, a gente voltando ao convívio, as coisas lentamente reabrindo, todo mundo de máscara, como todo mundo há de lembrar. E aí eu fui, um dia, por acaso, à Casa do Choro, e por acaso, na porta da Casa do Choro, eu encontrei o Cristóvão Bastos, né? E ele de máscara, eu não sabia que a gente ia se encontrar. E imediatamente, quando ele me viu, ele falou, ah, vem cá, e me puxou. E por acaso, o auditório lá da casa estava aberto, ele me puxou, sentou no piano e começou a tocar o choro, de core. E ele falou, pô, eu adorei esse choro, eu toco esse choro todo dia. Aí me matou do coração, né? Eu quase morri do coração. Então, esse é o choro sentimental que, obviamente, eu convidei o Cristóvão, ele está presente na faixa, e é a música que abre esse disco.

0: Acabamos de ouvir Choro Sentimental, Choro Lento de Paulo Aragão, com Cristóvão Bastos ao piano, o autor ao violão, Maurício Carrilho no violão de sete cordas, Pedro Aragão ao violão tenor, Luciana Rabelo ao cavaquinho, Toninho Carrasqueira na flauta, Nailor Proveta ao clarinete, Jorge Helder no contrabaixo, Marcos Tadeu ao pandeiro e participação especialíssima da St. Petersburg Studio Orchestra.
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0: Paulo Aragão apresenta a próxima faixa do disco Choros Líricos e Sentimentais.
2: A Casa da Música é um choro balançado, um choro sambado, que eu fiz em homenagem a um casal de grandes amigos, amantes da música, Bárbara e o Marcelo, que sempre promovem encontros musicais na casa deles. Então, por isso que eu botei esse nome, A Casa da Música. E é um choro que ele tem um desenho rítmico. Isso eu já tinha percebido desde o primeiro momento, que lembrava um choro do Maurício Carrilho, que é o Já Foi. E ele diz sempre que se inspirou num choro do Pixinguinha, que é o Devagar é Sempre, né? Então, eu fiz em cima desse desenho também. Mas o Maurício chamou atenção e ele tem razão que esse choro tem uma coisa assim meio da onda rítmica também, dos choros do Moacir Santos e tal. Enfim, então acho que tem assim um pouco dessa sonoridade, né, desses mestres aí. A gente vai assimilando, né, as coisas que a gente ouve. E aí eu fiz um arranjo para sopros, assim, que tem o Clarone aí, do Rui Alvim. Tem o clarinete do Proveta, sax do Pedro Paes e o trompete do Aquiles Moraes com o nosso regional aí. Acho que ficou um resultado muito legal, A Casa da Música.

0: Acabamos de ouvir A Casa da Música, choro de Paulo Aragão, com o autor ao violão, Maurício Carrilho no violão de sete cordas, Luciana Rabelo ao cavaquinho, Nailor Provita ao clarinete, Aquiles Moraes no trompete, Pedro Paes no sax tenor, Rui Alvim no clarone, Jorge Helder no contrabaixo, Marcos Tadeu na bateria e Cristóvão Bastos ao piano.
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0: O compositor apresenta agora sua valsa seresteira número 1, gravada no álbum Choros Líricos e Sentimentais.
1: A valsa seresteira número 1 é uma valsa para violão solo. E aqui eu devo dizer que, apesar de eu ser violonista, e sem dúvida o violão é o instrumento, meu instrumento, o instrumento que eu conheço mais profundamente, e passei a vida escrevendo para violão, para quarteto de violão e tal. Mas para violão solo, foram raríssimas as vezes que eu escrevi. Eu acho que é porque eu gosto de andar em bando mesmo, tanto no regional de choro, quanto no ambiente lá do quarteto Malgani. E o violão é um instrumento em que você tem muitas limitações, você tem meio que criar uma maneira de fazer as coisas, de dar a ilusão que tem várias coisas acontecendo e às vezes não dá para fazer tudo, enfim, né? Essa é um pouco da brincadeira do compositor para violão. Mais de uns anos para cá, eu comecei a escrever algumas coisas para violão solo, e essa valsa é uma valsa que eu gosto muito, foi uma das primeiras que eu escrevi para violão solo. Eu acho que ela tem uma coisa assim meio noturna, e tem uma influência, talvez, assim, de muita coisa que eu ouvi do Radamés Inátari, que é outro compositor que para mim é muito importante, né? Na música popular principalmente. Na música de concerto, claro, também, mas a influência muito grande dele no choro, na música popular, e eu acho que essa valsa, de uma certa maneira, transparece um pouco dessa sonoridade.

0: Ouvimos Valsa Seresteira número 1, composição de Paulo Aragão, com o autor ao violão solo.
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0: Continuando o Roda de Choro, Paulo fala sobre sua aproximação com o choro e apresenta a próxima faixa do disco Choros Líricos e Sentimentais.
2: O choro na minha vida ocupa um papel muito importante e, ao mesmo tempo, eu entendo como uma coisa muito natural. Eu sou um músico aqui do Rio de Janeiro, que não cresci diretamente no meio do choro, assim, no berço do choro, vamos dizer, não tinha exatamente proximidade, sabe, na minha formação inicial como músico. O meu contato com o choro foi através de gravações, da rádio, da Rádio MEC, de discos, né? Mas, num primeiro momento, não foi através das rodas de choro, eu fui chegar lá depois, né, conhecer o meio do choro propriamente. E eu sempre fui apaixonado por essa música, como a música do nosso lugar, né, do meu lugar. Então me parece uma coisa muito natural. E assim, eu fiz um caminho, quando eu me profissionalizei como músico, na década de 90, eu cursei uma faculdade, né, um bacharelado em violão clássico, no caso, que eu também adoro, eu nunca trabalhei diretamente com o violão clássico, mas adoro esse universo, não só do violão clássico, mas da música de concerto em geral. Sou absolutamente apaixonado e acho que essa paixão reflete no meu trabalho, nas coisas que eu escrevo.

como compositor e como arranjador, principalmente. Então, eu me formei em violão clássico, mas já sabia que eu não ia ser concertista, né, que aquilo não era a minha vocação. E, ao mesmo tempo, as coisas que eu fazia como violonista eram muito próximas do choro. Eu aprendi muito no convívio com os chorões, aprendi muito sobre música. Eu acho que fui meio juntando esses dois caminhos que eu acho que no Brasil, no Rio de Janeiro, eles andam, em alguns momentos, se aproximam bastante e outros se afastam mais, que são justamente essa onda da música de concerto e da música popular, do choro em especial. Né? Então eu sempre gostei de estar próximo dessas duas canoas, vamos dizer assim. E eu passei a trabalhar muito nesse universo do choro, com uma grande alegria, com grande satisfação. E repito, assim, é uma coisa que me soa muito natural. Então por que que o nome do disco é Choros Líricos e Sentimentais? Porque tem vários choros no disco e várias músicas desse universo. E isso me parece uma coisa absolutamente relacionada à linguagem que a gente fala, pelo menos que eu falo, morando no Rio de Janeiro, como músico, então é uma coisa para mim realmente muito natural. Bom, a gente vai agora para uma música que é a única faixa que é cantada no disco, que tem letra, e que na verdade ela foi composta como um choro instrumental, tá? Uma história que no final de 2023. Eu fui fazer uma semana de shows lá no Chile, na Patagônia chilena, um lugar assim absolutamente deslumbrante, da natureza, uma força, uma coisa assim muito impressionante. E eu estava acompanhando nessa ocasião a minha querida amiga, genial cantora brasileira Mônica Salmazo, junto com o Teco Cardoso nos sopros e o Nelson Aires no piano. E a gente fez uma série de shows, né, nesse lugar no Chile. E durante essa semana, muito impactado por aquela natureza, pela força desse lugar, eu compus um choro, que eu chamei Choro no Fim do Mundo. Inclusive, no final dessa semana, no último show, eu até mostrei, e eles leram lá, tocaram junto comigo, o Teco, não tinha letra ainda, né? Mas o Teco, na flauta, e o Nelson leram, a gente estreou a música lá, presenteamos o pessoal de lá e tal, foi uma coisa muito bonita. Quando eu voltei pro Rio, eu mostrei essa música pro Roberto Didio, grande poeta, letrista, que está morando aqui no Rio também, e ele falou, poxa, eu acho que isso dá uma letra bonita, e levou, e fez uma letra incrível, que parece que ele estava lá, assim, com a gente, assim, parece que ele estava vendo cada coisa que estava acontecendo lá. E aí é claro que eu falei, pô, vamos gravar essa música, era uma música que foi feita para ser instrumental, difícil de cantar, mas a Mônica, ela realmente é uma cantora excepcional, só ela mesma, ela gravou. Quer dizer, não que só ela possa gravar essa música, mas assim, é uma música que... Aquele ambiente lá era muito natural que eu chamasse ela, né? Chamei, claro, também Teco e Nelson Aires. E completa com o time, o Jorge Helder participou da gravação também. E o Marcos Tadeu, de bateria, contrabaixo e bateria. E eu de violão. Acho que ficou uma faixa bem bonita. Né? Choro no Fim do Mundo, parceria com Roberto Didio.

0: Acabamos de ouvir Choro no Fim do Mundo, parceria de Paulo Aragão e Roberto Didio, na extraordinária voz de Mônica Salmazo, com o compositor ao violão, Teco Cardoso nas flautas, Jorge Helder ao contrabaixo, Marcos Tadeu na bateria e Nelson Aires ao piano.
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0: Paulo fala sobre a relação de proximidade com os músicos que estão ao seu lado no disco e apresenta mais uma faixa do álbum Choros Líricos e Sentimentais.
1: Como eu estava falando, esse disco tem um pouco de álbum de memórias, assim, sabe? Das coisas que eu tenho vivido na música nesses mais de 30 anos de carreira. E aí é claro que foi uma opção muito natural de chamar as pessoas que estão perto de mim nesses anos todos. Estão mais perto, claro que são muitas pessoas. A gente felizmente tem a alegria de conviver com muitos músicos e muitos músicos extraordinários. E eu tenho alguns desses músicos extraordinários muito perto, felizmente, trabalhando ao longo desses anos todos. A gente pode destacar várias pessoas, assim, tocaram no disco e dividiram a produção do disco comigo. O meu irmão, Pedro Aragão, bandolinista, regente, um craque, certamente é o meu parceiro mais antigo, assim, de música, né? A gente toca desde criança junto. O Maurício Carrilho, um grande mestre, né? E um amigo muito próximo, uma pessoa que sempre me incentivou muito a compor e vem falando isso, assim, continuamente ao longo dos anos.

O Maurício agora botou a mão à pilha para eu gravar esse disco e tal, e foi assim, fundamental na condução das gravações. Ele é um produtor maravilhoso. E além disso, toda a turma, assim, aí tem várias turmas, né, que estão no disco, mas assim, eu destaco, claro, a turma da Casa do Choro, né, a Luciana Rabelo também me apoiou muito, inclusive no processo de lançamento do disco pela Cari Records. E um monte de músicos queridos, foram mais de 20 músicos, né? A gente tem o Nailor Proveta, que veio de São Paulo, Toninho Carrasqueira também, que vieram de São Paulo, clarinete e sax o Proveta, flauta o Toninho Carrasqueira. Teve aqui no Rio de Sopros o Rui Alvim, o Aquiles Moraes de trompete, Pedro Paes de saxofone. Teve lá de São Paulo também, queridos amigos, o Teco Cardoso, flautista, o Luca Raeli, clarinetista. Teve a voz e participação maravilhosa da Mônica Salmazo. No piano a gente teve ninguém menos que o Cristóvão Bastos, ninguém menos que o Nelson Aires em uma outra faixa. Os meus amigos de mais de 30 anos do Quarteto Malgani, obviamente, não poderiam ficar de fora. A gente teve o bandolim do Marcílio Lopes, além do Pedro Aragão, que eu já citei, o cavaquinho da Luciana Rabelo, eu já citei, e do Jaime Vignoli também. A gente teve a percussão do Marcos Tadeu, que é um cracaço, pandeiro e bateria. Tive também a grande honra de ter no contrabaixo ninguém menos que o Jorge Helder. E a gente teve também nessa faixa mais camerística, que é o coreto de Itaipu, o Cristiano Alves de clarineta, o Hugo Pilger de violoncelo e a Érica Ribeiro de piano. Então, realmente, é um time de músicos assim que muito me honrou, sabe? É um pessoal maravilhoso, que eu tenho a honra de conviver, sabe, ao longo desses anos. Não foi à toa a escolha desses músicos. Tarde em Paquetá é um shots que eu compus em homenagem a um querido amigo, um grande músico, que é o clarinetista Rui Alvim, que é o um dos solistas dessa música aí, tá no clarinete, nessa gravação. O Rui fazia umas rodas de choro lá em Paquetá há alguns anos. Essa música tem alguns anos, deve ter uns 10 anos, talvez. E ele me convidou uma vez para participar dessa roda e pediu que eu levasse várias músicas minhas. Aí eu levei, tirei, xeroquei as minhas músicas e falei, ah, vou fazer uma música para a ocasião, e compus esse shot em homenagem ao Rui. É claro que a ideia de fazer um shots, né, que esse gênero tão antigo do choro, né, tão bonito e tão assim cheio de sutilezas, né, da maneira de tocar, foi inspirado por estar indo para Paquetá, que é a terra do Anacleto de Medeiros, que eu acho que é um dos grandes compositores de shots, né, que a gente tem no Brasil. E eu gostei muito assim dessa gravação, um arranjo que eu fiz que tem o Toninho Carrasqueira na flauta, o Nailor Proveta sax alto, o Rui solando magnificamente no clarinete. Tem o bandolim do Pedro Aragão, a Luciana Rabelo, que faz um cavaquinho espetacular, todo costurando a base, assim, sabe? É uma beleza. Eu e Maurício Carrilho de violões.

0: Acabamos de ouvir Tarde em Paquetá, Chat de Paulo Aragão, com o compositor ao violão, Maurício Carrilho ao violão de sete cordas, Luciana Rabelo ao cavaquinho, Pedro Aragão ao bandolim, Nailor Proveta no sax alto, Toninho Carrasqueira na flauta e Rui Alvim ao clarinete.
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0: Paulo Aragão comenta como escolheu o nome do disco e apresenta a próxima faixa de choros líricos e sentimentais.
2: Esse nome é o seguinte, os choros líricos e sentimentais. Quando eu comecei a fazer... Esse disco tem esse caráter desse panorama, então, assim, sabe, das coisas que eu tinha composto. Tem coisas um pouco mais antigas, um pouco mais recentes. Mas tem, assim, vamos dizer, um retrato aí de... Como se fosse um álbum de retratos de sei lá, de 20 anos, meus últimos 20 anos. Tem música aí de 2009, 2008 e tal. E coisas bem recentes que foram compostas, assim, um pouquinho antes de entrarmos no estúdio para gravar, que foi em novembro de 2025. Então, quando eu fui listar as músicas, eu vi que tinha uma música que eu gosto muito, que é o Choro Sentimental, né? Que eu, desde o início, eu pensei, pô, essa música tem que abrir o disco. E uma música que eu também gosto muito, eu gosto muito de todas, claro, mas assim, eu achei que ia ficar muito bonito fechar o disco com um choro que chama Choro Lírico. E aí eu falei, pô, a junção dessas duas palavras, choros líricos e sentimentais, dá um nome que eu acho que é bonito. Então, na verdade, assim, o nome foi simplesmente a junção desses dois títulos de músicas que estão no disco. Mas acho que, ao mesmo tempo, esse nome, de uma certa maneira, ele dá conta de um caráter das músicas. Não só, claro, o repertório tem músicas, vamos dizer assim, mais expressivas, mais líricas, né? Como o nome diz, mais lentas. Tem algumas músicas mais rápidas, claro, também. Mas tem essa coisa da melodia, que eu gosto muito, e um tratamento lírico, né? Enfim, camerístico, que eu gosto muito também. Então acabou ficando esse nome meio a junção de duas faixas que eu acho bem importante no disco. Gafieira é uma faixa que foi composta originalmente por uma peça de concerto. Ele é o terceiro movimento de uma peça que eu compus já tem mais de 10 anos, para clarinete e orquestra. A peça chama Três Cenas Brasileiras e foi encomendada pelo Cristiano Alves, grande clarinetista. E ele gravou essa peça, tocou, enfim, algumas vezes, e tocou aqui no Teatro Municipal do Rio também. Foi estreada pelo USB e pelo Cristiano. E essa peça é uma peça de concerto, tem três movimentos e tal. Eu gosto muito dessa peça. O Cristiano gravou lindamente nessa versão original, né, que tem uma orquestra com cordas, sopros, enfim. Mas esse terceiro movimento eu achei, é um choro, né, que tem muito assim dos choros do... Principalmente tem uma homenagem mais explícita ao Severino Araújo, né, no título, na gafieira, mas também no desenho da primeira parte. E também tem alguma coisa do Abel Ferreira, né, nessa peça para clarinete e orquestra. A intenção era meio contar, assim, retratar alguns clarinetistas muito importantes. Então esse terceiro movimento justamente retratava o Severino Araújo e o Abel Ferreira. E eu achei que essa música poderia ser tocada assim, como se fosse uma roda de choro. Então, a música, na verdade, é uma das poucas que não tem um arranjo pré... É um arranjo livre, né? Tem a melodia cifra, a gente foi lá no estúdio, o pessoal combinou algumas coisas e tal, e foi feito, assim, magnificamente aí pelos meus amigos, pelo Toninho Carrasqueira na flauta, o Nailor Proveta no clarinete, o Aquiles Moraes no flugel, Pedro Paz no sax tenor... Aí tem Luciana Rabelo no cavaquinho, eu e o Maurício Carrilho nos violões e o Marcos Tadeu no pandeiro. Então ficou uma faixa muito bacana, gafieira.

0: Encerramos o Roda de Choro, que apresentou a primeira parte do disco Choros Líricos e Sentimentais, de Paulo Aragão, ouvindo Gafieira, com Toninho Carrasqueira na flauta, Nailor Proveta ao clarinete, Pedro Paes no sax tenor, Aquiles Moraes no flugelhorn, Marcos Tadeu ao pandeiro, Luciana Rabelo ao cavaquinho, Maurício Carrilho no violão de sete cordas e Paulo Aragão ao violão. No próximo programa, vamos ouvir a segunda parte do álbum e da entrevista com o compositor, arranjador e violonista. O Roda de Choro é uma realização da Rádio MEC, com produção e roteiro de Samanta Ribeiro. Operação de áudio de Lucas Alexandre, sonoplastia de Silas Mendes e coordenação de produção de Adriana Ribeiro. Este programa contou com pesquisa realizada na discoteca das rádios MEC Nacional e no site da Casa do Choro. Eu sou Raquel Ricardo e espero você no próximo Roda de Choro.
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1: Ele era um rapaz quieto, de poucos amigos. Gostava de pescar, mas sempre sozinho. Era um sonhador. Acalentava sonhos complicados, que sabia quase impossíveis. Sonhos de um dia ser um grande artista, um pintor, talvez um músico. Não fazia nada para concretizar os sonhos, mas também não sofria. Talvez achasse que sonhar é melhor que viver. E talvez por isso gostasse tanto de pescar. Foi o que ele fez naquele dia. O caminho das pedras. Pisando nelas, ele alcançaria o costão.
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4: 6 horas.
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21: Olá, eu sou Teca Lima e já está no ar o Brasis de hoje. E eu vou abrir com uma queridíssima dupla da nossa música de raiz, formada por um paulista e um mineiro, Pena Branca e Chavantinho, que muito fizeram pela divulgação da nossa cultura popular. Eles vão cantar uma composição de José Fortuna e Carlos César, Vento Violeiro.

0: Abrindo a seleção de hoje, Pena Branca e Chavantinho em Vento Violeiro, que é de Zé Fortuna e Carlos César. Depois a gente ouviu com João Arruda e Kátia Teixeira, Vento Viajeiro, deles dois. Teve ainda o violeiro Índio Cachoeira com Eu e a Viola, dele mesmo. E o Conversa Ribeira com Viola Fora de Moda, que é de Edu Lobo e Capinã.
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0: E eu sigo com o casal Jaime Allen e Nair Cândia em Sua Presença Querida.

0: Aí tivemos Gilberto Gil, Milton Nascimento e Maria Gadu em Lamento Sertanejo, de Gil e Dominguinhos. Antes, com o Duo Fel e a participação de Oswaldinho do Acordeon, ouvimos Lamento Noturno, que é de Fernando Melo e Luiz Bueno. Também ouvimos com Jonathan Silva, dele mesmo Milome, e com Jaime Allen e Nair Cândia, sua presença querida do Jaime.
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0: E agora em Brasis eu trago a música do cantor e compositor gaúcho Giancarlo Borba.

0: o violonista Suami Júnior e a cantora Luciana Alves, nós ouvimos Sul, que é de Suami e Chico Pinheiro. E antes com o Giancarlo Borba, dele de Os Marenses, Ninguém Me Fale de Amores.
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0: Na sequência aqui em Brasília eu trago Elba Ramalho cantando o sertão e a sua árida paisagem nos versos de Rosil Cavalcante, Aquarela Nordestina.

0: com Caetano Veloso, no dia em que eu vim me embora, dele do Gilberto Gil. Antes, ouvimos Marília Medalha com Pau de Arara, de Luiz Gonzaga e Guil de Moraes, e com A Elba Ramalho, de Rosil Cavalcante, Aquarela Nordestina.
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0: Agora vamos ouvir um shotzinho delicioso do Itamar Assunção, nas vozes de Zélia Duncan e Ney Matogrosso. Na sanfona, Marcelo Genesi.

0: Com Chico César e Dominguinhos, ouvimos Deus Me Proteja, do Chico. E com Zélia Duncan e Ney Matogrosso, do Itamar Assunção, Isso Não Vai Ficar Assim.
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0: E para fechar, vamos ouvir uma muito divertida parceria entre Luiz Gonzaga e Assis Valente, que conta a história de um cara muito pão duro, cantando Pedro Mourão.

0: Fechando o Brasis de hoje, com Jackson do Pandeiro, Doutor Boticário, que é dele, e Nivaldo Lima. E antes a gente ouviu, de Assis Valente e Luiz Gonzaga, Pão Duro, com Pedro Mourão. E voltamos amanhã em Brasis com os muitos valores da nossa imensa e rica cultura. Muito obrigada pela audiência, um grande beijo e até amanhã.
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1: Bom dia, minha gente. Estamos chegando com a ginástica. Prestem bastante atenção. Quando você estiver gripado, debilitado, não se sentindo muito bem, não faz a ginástica. Melhor o descanso, às vezes, do que forçar a barra. Vamos lá de hoje, ó. É um trabalhinho mais aeróbio. Caminhando firme, aproveitando o seu espaço. Quem não tem espaço, caminha no mesmo lugar, mas não pode ficar parado. Vou forçar você um pouquinho na parte aeróbia hoje. Caminhando firme, movimentando os braços e com disposição. Vamos embora, gente. Não se esqueça que junto com você tem várias pessoas fazendo ginástica nesse mesmo horário, formando a turma dos radioginastas. Correndo agora. Correndo, pega o ar pelo nariz, solta pela boca, de forma bem natural. O próprio organismo vai regular isso aí, esse ritmo. Aproveita o espaço, cuidado para não tropeçar em nada. Caminhando firme, não perde o ritmo, caminhando forte. Vou alternar caminhada, corrida e saltito, sim. Ora, estamos caminhando. Sustenta a caminhada, movimenta os braços. Atenção. Parou. Saltitando. Levando uma perna para frente e outra para trás. Vamos embora, alternando as pernas. Saltitando. Olha para frente. Vamos, gente, sustenta. Forçar um pouco aí a sua respiração hoje. Mais um pouco. Isso, tá bonito. Ok, parou o saltitamento, correndo agora. Sempre aproveitando o espaço. Quem não tem, é no mesmo lugar. Você pode pegar o seu radinho, botar um fone de ouvido e fazer na praça o exercício. E aí depois

0: aproveita para continuar um pouco mais. O importante é não ficar parado. Estamos correndo, prestando atenção na respiração e correndo. Caminhando agora, mas não deixa o ritmo da caminhada cair muito. Caminhando forte. A caminhada é sempre um pouco mais curta do que os outros, só para dar uma recuperada. Vambora, ainda estamos caminhando. Atenção, saltitando com as pernas unidas para um lado e para o outro. Pernas unidas, saltita para um lado e para o outro. Sempre amortecendo a queda e não precisa sair demais do chão. Olha para frente, olha aí. Se olhar para o chão, às vezes desequilibra. Sustenta o saltito. De um lado para o outro, com as pernas unidas. Mais um pouco. Atenção, correndo. Correndo, vamos embora, gente. Não deixa o ritmo cair, ginástica tem que ter disposição. De segunda a sexta aqui na MEC, a M800, só aqui. Mais um pouco de corrida. Vamos lá, vamos um pouco mais. Sustenta. Sustenta. Tira o pé do chão, não arrasta. Isso, eleva mais. Muito bom. Parou. Caminhando. É isso aí. Vai caminhando aí, eu vou me despedindo. Um grande abraço, até o próximo. Continuem com a programação da Rádio MEC.
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4: Olá para você que está sintonizado e sintonizada na Rede Nacional de Comunicação Pública. Está no ar o Rádio Sociedade, a sua revista diária de educação e cultura. Muito prazer, eu sou Felipe Rangel e trago os destaques do programa desta segunda-feira, 11 de maio de 2026. O História Hoje celebra o Dia Nacional do Reggae. No Faixa Musical você confere um novo trabalho do Trio Que Chora. 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Tudo isso em menos de 30 minutos, aqui no Rádio Sociedade.
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4: O nosso programa é transmitido pela Rádio MEC do Rio, em rede com a Nacional de Brasília e com a Universitária de Teresina. Você pode nos ouvir sintonizando a emissora pública da sua região ou na via online. radiomec.ebc.com.br é o nosso endereço eletrônico. 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Vamos começar? Vem aí o História Hoje.
2: 11 de maio, Dia Nacional do Reggae. A data é uma homenagem ao cantor e compositor Bob Marley, que morreu no dia 11 de maio de 1981, aos 36 anos, em um hospital em Miami, nos Estados Unidos. Right. Marley é considerado um dos maiores representantes do estilo musical que surgiu na Jamaica no fim da década de 1960, com a proposta de, por meio da música, falar de temas como preconceito e desigualdade. Um estilo desenvolvido a partir de dois outros, o ska e o rocksteady. Uma mistura de gêneros, uma combinação harmoniosa e expressiva de sons e ritmos que, na década de 1970, ganhou as asas luminosas da arte, despontando para o mundo. Mas se Bob Marley é considerado expoente do estilo no mundo, alertam alguns pesquisadores, não pode ser considerado o único. Aqui no Brasil, foi no estado do Maranhão que o ritmo ecoou com mais força em nosso país. Músicos foram influenciados pelo novo estilo por um de seus aspectos mais característicos, a arte de expressar a cultura e a força de um povo por meio de sua musicalidade. Mas que tipo de música é essa? Com batidas ritmadas, firmes e suaves ao mesmo tempo, capaz de alegrar o corpo e o pensamento. Muitos fizeram essa pergunta. O dicionário afirma que a palavra grega musikos, musical, significa o vínculo do espírito humano com qualquer forma de inspiração artística. O reggae é uma dessas formas. É um ritmo e um conceito que falam ao corpo e ao coração. História hoje, pesquisa e texto Solimar Luz. Edição Patrícia Leite. Sonoplastia Messias Melo. Apresentação Gilson Santa Fé.
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4: Dia Nacional do Reggae homenageia Bob Marley. Agora é hora do Wagner Gomes.
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4: Confira a dica de saúde e atividade física do professor Wagner Gomes.
5: Hoje a dica vai para os pais. A prática do esporte antes da puberdade deve ser encarada de forma prazerosa e como brincadeira. A especialização precoce em uma atividade específica muito cedo prejudica o desenvolvimento das habilidades motoras diversas. Feita sem pressão e de forma correta, com profissionais especializados, pode ajudar na saúde física e mental, além de melhorar a concentração e a capacidade intelectual.
4: Valeu, Wagner. Até amanhã com o Boletim Esportivo, combinado? Agora é a vez do Fique Ligado.
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4: Hoje o Fique Ligado apresenta dicas de leitura para começar bem a semana. A primeira é o livro Quilombo, Contos e Receitas, novo livro de Du Prazeres que compartilha histórias e sabores para ressaltar influência quilombola na identidade brasileira. Ele conta os detalhes.
6: Olá, queridos ouvintes da Rádio MEC, aqui é Du Prazeres. Sou escritor, pós-doutor em letras, professor universitário, cria de Estácio e sempre estudei em escola pública. Minha história foi escrita entre o asfalto e a vivência da minha comunidade, que de certa forma também é um quilombo urbano. No meu novo livro, Quilombo, Contos e Receitas, eu decidi misturar tudo. A minha caminhada pelas faculdades da vida, com os conselhos dos mais velhos que aprendi nas ruas e nos quintais. A ideia do livro é te convidar para um mergulho na minha herança familiar. Sabe aquelas histórias que a gente ouve dos mais velhos, que ficam guardadas no peito? Eu peguei essas memórias cheias de tempero da ancestralidade e da representatividade. O livro é uma mistura de histórias com receitas reais. Você pode ler e fazer a receita de verdade, com todas as indicações certinho, onde o sabor se mistura com afeto, para mostrar que nossas vidas negras importam demais e tem muita história para contar. É uma escrita de pertencimento e resistência. A cozinha é muito mais do que um lugar só de preparo de alimentos. Ela é um espaço de afeto e de transmissão de saberes. Entre uma receita ancestral e um conto surpreendente, reafirma a literatura como um instrumento de valorização da nossa cultura afro-brasileira, das narrativas periféricas, das histórias da favela. É uma literatura pé no chão, papo reto. Fico muito feliz em saber que o livro está chegando às escolas públicas. Meu objetivo é que os estudantes se reconheçam e sejam donos da própria história. Quero que eles entendam que nossa memória é um potente motor do futuro e que nossas histórias merecem ser contadas com dignidade e beleza. É um debate urgente e necessário sobre o Brasil que vivemos hoje. 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Queria que você acompanhasse de perto o meu trabalho, as pesquisas que desenvolvo e os bastidores das minhas criações. Então convido você para me seguir nas minhas redes sociais. Procure por Du Prazeres Autor. Vamos continuar essa conversa sobre literatura, memória, ancestralidade. Um grande abraço e nos vemos por lá.
4: No livro Pássaro de Fogo, o escritor Marcel Benet mergulha nas contradições humanas em meio à brutalidade da guerra.
7: Olá, ouvintes da Rádio MEC. Primeiramente, eu quero expressar minha satisfação por estar presente nesse espaço da Rádio MEC. Eu sou o Marcel Benet e hoje eu venho falar um pouco a respeito do livro Pássaro de Fogo, O Talismã de Yelnya. O livro Pássaro de Fogo acompanha a rotina de uma família soviética e dessa mesma família faz parte o operário e estudante Pavel Petrov. O livro começa às vésperas da Segunda Guerra Mundial. Ele narra o amor impossível e a interrupção brusca da normalidade da vida de Pavel pela invasão alemã. Além disso, o afastamento de todos os seus entes queridos e, mais tarde, o encontro brutal com a realidade da guerra. Mas o livro Pássaro de Fogo é, acima de tudo, uma proposta de diálogo honesto com o leitor sobre o mais atávico dos instintos humanos, que é o desejo pela sobrevivência. Porque é nessa última instância dos anseios humanos que a verdadeira natureza, seja ela individual ou coletiva, acaba sendo revelada. O livro discute como a guerra expõe de forma crua o bem e o mal, o egoísmo e a generosidade da alma humana. E, por outro lado, dentro desse mesmo contexto, quais seriam os limites morais na vivência prática de uma situação extrema? Uma outra questão. Seria válido para um ser humano sobreviver a qualquer preço? O livro Pássaro de Fogo é também uma jornada de resiliência, de esperança e de superação. Eu espero ter conseguido passar algumas noções a respeito do livro com essa breve explanação. O meu Instagram é Marcel Benet, escritor, Benet com dois N's. Passem lá para conhecer o livro. Um grande abraço a todos os ouvintes da Rádio MEC.
4: O romance policial Não Existe Acaso no Inferno, escrito por Vinícius Ferreira, aborda a exclusão social e a corrupção presentes no Brasil ao narrar as investigações de um crime brutal. Vamos saber mais com o autor.
8: Olá, ouvintes da Rádio MEC. Aqui quem fala é o Vinícius Ferreira, autor de Não Existe Acaso no Inferno, uma novela policial no ar que acompanha o detetive Bartolomeu Franco investigando o mistério do aparecimento de três crianças mortas num galpão abandonado numa área nobre da cidade de Cataguases. Bartolomeu estava de folga e ele é chamado para essa investigação e ele vai se deparar com uma teia muito intrincada de mistério, corrupção, fanatismo e uma rede de silêncios impostos que desafia a habilidade dele para contornar os grandes mistérios. Eu espero que vocês acompanhem essa história, consigam acompanhar a trajetória de um personagem que tem problemas pessoais para lidar, a doença do pai, a dificuldade de se relacionar com as pessoas e, ao mesmo tempo, é desafiado a desvendar esse mistério que eu espero que seja instigante para todo mundo. Um grande abraço.
4: Seguimos no Fique Ligado com a série Tira Dúvidas do Imposto de Renda 2026, que hoje explica como declarar poupança, renda fixa e variável no Imposto de Renda. Edgar de Matsuki.
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10: Na hora da declaração do Imposto de Renda, o tema investimento sempre gera dúvidas. No episódio de hoje do nosso Tira Dúvidas do IR 2026, você vai aprender como declarar poupança, investimentos em renda fixa e investimentos em renda variável para a Receita Federal. Vamos começar pelo básico, os investimentos em renda fixa e poupança. Eles só precisam ser declarados por quem já é obrigado a entregar a declaração. Se esse é o seu caso, atenção à orientação do professor Alessandro Pereira Alves, da UFRRJ.
11: É fundamental declarar todos os rendimentos e saldos de aplicação financeira na sua declaração de imposto de renda. Utilize os informes de rendimento fornecidos pelas instituições financeiras aí como base, né, para o preenchimento da sua declaração. Quem tem aplicativo, é possível conseguir esses informes pelo aplicativo ou então acessando diretamente no banco.
10: Todos os investimentos devem ser informados na ficha Bens e Direitos. Aplicações como poupança, LCI, LCA, CRI e CRA são isentas de imposto de renda. Já investimentos como CDB têm tributação sobre os lucros. O professor Luiz Carlos Benner, da PUC do Paraná, explica.
12: Para rendimentos de tributação isentos do IR, vai lá, acesse a ficha de rendimentos isentos e não tributáveis, clica em novo, clica lá, por exemplo, rendimentos e caneta de poupança, informa o CNPJ e o valor total recebido. Para os rendimentos tributados exclusivamente na fonte, vá na ficha de rendimentos sujeitos à tributação exclusiva definitiva, clique em novo, escolha lá o código, rendimentos de aplicação financeira, informe o CNPJ e o nome da fonte pagadora.
10: Na renda variável, como ações, fundos e ETFs, a declaração tem regras específicas. O professor Hugo Dias Amaro, da PUC do Paraná, detalha.
13: Uma vez ali investido nesses ativos, o primeiro ponto que a Receita solicita é que você informe os saldos desses ativos na ficha de bens e direitos. É importante que deve declarar o valor da aquisição e não o valor de mercado, ou seja, é o custo da aquisição daquele ativo. O contribuinte tem que declarar os rendimentos. Então, dentro da ficha lá no campus, rendimentos isentos e não tributados para aqueles lucros com ações até R$20 mil mês ou dividendos. Pode ser que dentro desses investimentos e ações, as empresas elas pagam ou dividendos e ainda também pagam juros sobre capital próprio. Então, na ficha rendimentos sujeitos à tributação exclusiva barra definitiva, o contribuinte tem que declarar lá também o juros sobre capital próprio.
10: As alíquotas variam conforme o tipo de investimento e os valores, podendo chegar até a 20% do lucro. Da Rádio Agência Nacional em Brasília, Edgar de Matsuki.
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4: Vamos ouvir agora no Rádio Sociedade mais um episódio do podcast Vidbula Especial Imposto de Renda. O Vidbula é apresentado por Patrícia Serrão e Raíssa Saraiva. Neste episódio, especialistas contam como declarar o plano de saúde e evitar a malha fina.
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17: Oi, oi, tá começando mais um Vidbula Imposto de Renda.
18: Eu sou Raíssa Saraiva.
17: E eu sou Patrícia Serrão.
18: O tema de hoje é frequente aqui no Vidbula. Quase todo mundo tem, mas pouca gente sabe declarar corretamente. É o plano de saúde.
17: Parece simples, né? Pagou a mensalidade, declara e pronto.
18: Só que não. Tem regras sobre coparticipação, reembolso, plano familiar, plano corporativo.
17: E os erros que podem fazer você pagar mais imposto do que deveria.
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18: Vamos começar pela regra básica, com Fátima Macedo, vice-presidente da AESCOM São Paulo.
20: Tudo que eu gastei, que efetivamente saiu do meu bolso, eu posso lançar. Então, se é um plano de saúde corporativo, que a empresa paga e não desconta nada de você, você não pode declarar.
17: Ou seja, se a empresa paga 100%, você não declara nada.
18: Mas e se a empresa pagar metade, por exemplo?
20: Se é um plano que a empresa paga uma parte, você paga outra, a parte que você paga, você pode declarar.
17: Agora, e a coparticipação? Aquele valor extra que você paga quando usa o plano?
18: Isso entra?
20: Se eu tenho uma coparticipação ali, então eu pago uma mensalidade mais um adicional quando eu uso. Essa coparticipação está saindo do meu bolso. Eu posso declarar.
17: E o reembolso? Quando você paga o médico particular e depois o plano devolve uma parte.
18: Aqui tem uma armadilha grave.
20: Eu paguei o médico particular, paguei R$500 na consulta. Eu fui lá no meu plano de saúde, que eu já pago a mensalidade, que eu posso deduzir, e peço reembolso. Aí o plano de saúde me reembolsa R$200. Eu tenho que declarar 300 como dedutível e não o total.
17: Ou seja, se pagou R$500 e recebeu R$200 de volta, só declara 300.

0: Declarar os R$500 é erro. Você só declara o que pagou do seu bolso e deixa bem explicadinho na descrição da despesa. Se fizer diferente disso, pode cair na malha.
1: Tiago Elton, advogado, reforça.
2: O valor líquido

0: declara o quê?
1: O pai faz a declaração dele, a mãe faz a declaração dela e os filhos estão na declaração da mãe. Quem paga é o pai. Ele vai lançar a parte dele do plano de saúde na declaração dele. A esposa e os filhos vão lançar na dela. Ah, mas é ele que paga. Mas eu tô falando da mesma entidade familiar.
2: É a mesma entidade familiar, mas cada um declara sua parte. Se a sua família decidiu colocar os filhos como dependentes da mãe na declaração, os gastos também vão na declaração dela.
0: E se não for a mesma entidade familiar?
2: Aí, ninguém declara.
1: Eu pago o plano de saúde para uma sobrinha. Ela pode declarar? Não, porque não é ela que paga. E eu posso declarar? Também não, porque ela não é minha dependente.
0: É justo? Não dá para dizer, mas é a lei de hoje.
2: A gente já falou um pouco sobre dependentes nos episódios anteriores, especialmente dependentes com deficiência, doenças raras ou neurodivergentes, e o que pode ser deduzido como despesa de saúde com eles.
0: E quando se fala do plano de saúde do dependente, vale a mesma atenção.
2: Tem que explicar direitinho o que é gasto com o dependente e ter os comprovantes no nome dele, porque é ele quem usa o serviço.
0: Se o dependente tiver um empregador que paga parte da mensalidade, a regra é a mesma. Não pode lançar duas vezes, só pode deduzir a parte que você paga. Nada de dobrar. José Carlos Fernandes, da Receita Federal, alerta sobre a comprovação.
3: Seu plano de saúde mandou para você no final do ano, dizendo que você gastou, sei lá, 10 mil de plano de saúde. Você tem como provar que foi você que pagou esses 10 mil? Tem. Então declara os 10 mil como dedutivo. Ah, não, eu não tenho, porque parte foi o meu empregador que pagou. Então você já pode declarar só a parte que é sua.
2: E atenção, descontos e benefícios reduzem o valor que vai ser deduzido.
3: Se houve algum benefício, né? Ou, por exemplo, a produção era 10 mil, mas você conseguiu um desconto e só pagou 5. É dedutível somente os 5, que é o que você tem como comprovar que você arcou com aquele bônus.
0: Resumindo o episódio de hoje.
2: Plano corporativo 100% pago pela empresa. Não declara nada.
0: Plano parcial, você só declara a sua parte.
2: Coparticipação, declara o que saiu do seu bolso.
0: Reembolso, você declara o valor líquido. Total menos o reembolso.
2: Plano familiar, cada um declara a sua parte, mesmo que só uma pessoa pague.
0: E guarde o informe de rendimentos do plano. Ele mostra o que você realmente pagou.
4: De bolo e imposto de renda.
2: Nos próximos episódios, vamos falar de outros gastos que não podem ser deduzidos e de doenças raras. Por que tantas delas não estão na lista de isenção?
0: Dúvidas? Manda e-mail pra gente. videbula@ebc.com.br.
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7: 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Vamos de música. O Faixa Musical traz o mais recente trabalho do Trio que Chora.
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9: Você confere neste Faixa Musical o Trio que Chora. Elas estão lançando o seu mais novo EP, o chamado Trio que Chora com Vida. Música.

regional paulistano Trio Que Chora é formado pelas musicistas Marta Ozzetti nas flautas, Rosana Bergamasco no violão de sete cordas e Cássia Maria na percussão. Ao longo das 5 faixas do álbum, em cada uma delas deste novo trabalho, o Trio Que Chora convida um músico para realizar uma participação especial. O grupo, que foi formado em 2007, explora o choro, mas acaba trazendo para sua sonoridade muitos ritmos e estilos de várias regiões do Brasil. O trio tem se destacado em festivais e gravações, vem se consolidando como referência no cenário da música instrumental e dentro do estilo do choro brasileiro. Todas as faixas do EP Trio Que Chora Convida são autorais, compostas por integrantes do grupo. Vamos ouvir a faixa Chuva.

0: Você ouviu Chuva, música de Rosana Bergamasco com Trio que Chora. Esta faixa você encontra no álbum Trio que Chora Convida, lançado e disponível nas diversas plataformas de streaming de áudio.
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2: O Rádio Sociedade desta segunda-feira fica por aqui. O programa de hoje teve na operação de áudio Lucas Alexandre, na coordenação de programação Rodrigo Soprana, na produção David Isidoro e na apresentação Felipe Rangel. Voltamos amanhã. Até lá!
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4: 7:30.
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5: Está no ar Conversa com o Autor. Hoje recebemos Cristina Parga.
6: Obrigada, Kátia, toda a equipe, pelo convite. E hoje estamos aqui para falar sobre literatura e maternidade.
5: Obrigada a você, Cristina, porque você aceitou o nosso convite. Eu sou Kátia Navarro e o Conversa com o Autor está começando.

0: Cristina Parga é escritora, editora e tradutora. Autora dos livros Qualquer Areia é Terra Firme, Furta Cores, Cidadão Carioca, além de também fazer parte com um texto da antologia Ventre Todo Seu, da coleção Mãe Leva Outra. O seu mais recente livro chama-se Clear Blue Blues. Cristina Parga, a sua vinda aqui, ela é altamente significativa porque você tem um tema que atinge a tantas mulheres e que muitas vezes é tão pouco falado, e você usou da literatura, da poesia e dos livros para você externar essa dor, tentar diluir essa dor. Vamos falar do seu mais recente trabalho, esse livro de poesias, que tem um nome super sugestivo, né? Não é isso? Vamos explicar, inclusive, o nome do livro.
1: Então, meu livro mais recente é o Clear Blue Blues. Muitos homens, né, não entendem muito bem o título, mas normalmente as mulheres em idade fértil, elas sacam logo. Porque o Clear Blue é o teste de gravidez mais famoso, mais conhecido. Inclusive, é um grande sonho de uma mulher tentante, né? Tentante é a mulher que está tentando ter filhos, para quem não está nesse universo. A gente chama de tentante. Grande sonho dela é fazer aquele post no Instagram com a foto do teste Clear Blue, sabe? Com as duas listrinhas ou xizinho. Então, o Clear Blue Blues seria um blues de vários Clear Blues, vários testes jogados no lixo.
0: Que foi o que você viveu,
1: É,
0: né?
1: sim.
0: Antes da gente entrar exatamente na sua poesia, queria que você contasse um pouquinho da sua história, o ponto que você viveu para você chegar nesse momento de escrever.
1: Eu me casei em 2017, 2019 eu engravidei e perdi logo. E meu casamento não sustentou, então eu tive que me divorciar depois. Meu marido na época, meu ex-marido, ele não aguentou o peso. Foi muito difícil pra gente, né? Já tínhamos nome, né? Era Miguel, foi muito desejado. E foi muito doloroso fisicamente a perda, mas eu não acho que tenha sido a primeira perda, não foi tão traumática, porque a gente sempre acha que é um ok, aconteceu, os médicos nos consolam, né, acalmam e dizem, ah, enfim, acontece, na verdade acontece com 25% das gestações acabam em perda gestacional. Isso é uma coisa que pouca gente sabe. Então, depois eu me separei, conheci o meu marido atual, e ele também vinha de um casamento desfeito, então a gente quis logo começar a tentar, por conta da minha idade também, né? Porque quando eu o conheci, eu já tinha 39. Então, não tinha, já sabia que não tinha muito tempo. Então, a gente tentou, naturalmente, conseguimos, rápido também. E aí eu fiquei grávida do Antônio. E a gente estava muito feliz, as duas famílias, né? Mas, da mesma forma, eu perdi em pouco tempo, assim. Acho que normalmente foi por volta das 10 a 12 semanas. E essa foi muito dolorosa, porque foi num hospital que não foi muito bem acolhida. Foi muito doloroso fisicamente, mas muito mais doloroso fisicamente mesmo. E aí nós pensamos, vamos procurar uma médica de reprodução, uma clínica de reprodução. Vamos, né? Tentamos, fomos na clínica de reprodução. Ela falou, bom, aparentemente seu problema não é engravidar, mas então vamos fazer um coito programado, que eles chamam. Eu tomaria um indutor de ovulação e aí ela acompanharia pelo ultrassom, né, para ver o dia ideal, né, para ter a relação, para tentar iluminar. Ela dizia para tentar iluminar um pouco o caminho. Só que quando eu fui fazer os exames, trazer os exames para ela, eu já estava grávida, de novo. Estava grávida da Cecília. E aí a gente já ficou assim, ai. Mas eu ainda tinha, né, esperança. Eu nunca perdi a esperança. Para mim, quando eu engravidava, assim, tudo era como se Deus dissesse agora. Vai, minha filha, você merece. Mas também foi Pouquíssimo tempo depois, 10 semanas, eu perdi. Essa foi bastante dolorosa porque eu perdi numa maternidade bem conhecida aqui do Rio, fui muito bem tratada, mas eu tive uma reação anafilática à anestesia. Então eu acordei na UTI sozinha, com uma reação alérgica, né, com angioedema, então meu olho estava grudado, eu não conseguia ver nada. Eu só sentia muito frio no escuro e ninguém do meu lado. Mas no mesmo ano eu consegui, em dezembro, fazer uma FIV. Resolvi fazer com biópsia de embrião, para ter certeza absoluta, porque a gente não. Assim, cara, a gente não aguenta mais passar por isso. Tá muito, muito doloroso. Então, todo mundo me falava assim, cara, se você fizer com biópsia de embrião, você vai ter certeza que aquele embrião não tem problema. Então, né, vamos tentar. Eu tentei, só que eu só consegui um embrião. Assim, como se dizem, euploide, né? Que é perfeitinho. E no início eu consegui 6 e cada um deles foi morrendo a cada dia. Ainda teve esse luto. Hoje em dia ainda fico pensando, será que se eu não tivesse implantado no terceiro dia, um daqueles não teria sobrevivido? E hoje em dia minha filha poderia ter um irmão? São muitas dúvidas na cabeça de uma mãe de FIV.
0: Mas aí a Catarina
1: Sim.
0: vingou.
1: Vingou, vingou. A Catarina veio, graças a Deus, muito bem. Ainda sangrei no início, ainda teve assim umas. Mas foi tudo bem. Só teve uns sustos, assim.
0: Cristina, todo o seu relato, ele é muito importante, porque várias mulheres, e você mesma disse aqui a porcentagem, né, 25% das mulheres, elas passam por esse tipo de situação. Muitas não divulgam. Eu imagino que, como você mesmo disse aqui para gente, em vários momentos com a voz embargada, o quanto isso foi doloroso para você. E aí, a cada momento que você engravidava, eu imagino que você dividia a felicidade de estar grávida com o medo, né, do
1: Nossa.
0: que podia acontecer. Eu queria, inclusive, que você fizesse para gente um paralelo disso, da felicidade que você vivia com o medo do que você podia viver.
1: Assim, a segunda gravidez, que foi a do Antônio, eu realmente achava que ia dar tudo certo. Eu tinha certeza que ia dar tudo certo. Porque para mim, assim, eu pensava assim, não, aquele cenário anterior estava errado, né? Não era com aquela pessoa. Eu pensava aquilo, não, agora que eu encontrei, né, um pai legal, um marido que eu quero, né? Agora sim, agora vai dar certo. Eu achava assim, um raio não vai cair duas vezes no mesmo lugar. A gente fica pensando. Mas aí, caiu, né? Caiu duas vezes, caiu três vezes. Na terceira, que foi da Cecília, que a gente já tinha procurado uma médica de reprodução, a gente já tinha feito vários exames, exames, todos os exames, já tinha feito todos, não descobria nada. Tudo perfeito comigo. Trombofilia, não tinha nada, não tinha nada. Fizemos exames genéticos, nenhum problema genético. A melhor geneticista do Rio falou, gente, foi um raio que caiu, isso acontece. Então, o pânico era muito grande, porque não tinha explicação nenhuma, né? Não tinha nenhuma explicação. Eu pesquisei muito por minha conta e depois eu descobri algumas coisas que poderiam ter a ver, que teria mais a ver com uma parte imunológica, mas aí eu já tava quase implantando, já tava, porque tem uma época, né? Tem um cronograma muito certinho. Eu já estava quase na hora de implantar os óvulos. Então eu engravidei e da Catarina, que é minha filha mesmo, é a minha filha viva. E aí eu queria falar isso porque eu acho muito importante divulgar para as outras mulheres. Pesquisem. Pesquisem bastante, os médicos vão dizer que não, não precisa, bobagem. Pesquisem. Porque eu procurei uma médica de uma especialidade que se chama Imunologia da Reprodução. Pouquíssimo conhecida. Não se fala nisso. E ela foi a única que pediu alguns exames específicos e me disse logo no início da gravidez: olha, você tem alguma doença autoimune. Eu não consigo dizer qual, porque você não tem sintoma nenhum. Não, ela não abriu ainda, mas você tem. Então, eu vou te fazer um protocolo para essa doença não abrir na gravidez e você conseguir levar a gravidez até o fim.
0: Você já era uma profissional que estava acostumada com literatura. Sim. Você já tinha vários livros publicados, uma trajetória, né? Com as letras. Uhum. E aí você resolveu escrever o Clear Blues, Blue, não é? Logo depois disso. E eu queria que você falasse agora desta obra especificamente, que é uma obra de poemas em que você, inclusive, separa o livro, né? Em várias etapas você vai separando. Eu queria que você explicasse para o público.
1: Então, o livro, ele não começou assim, vou escrever um livro. Eu sempre escrevi em diários e nunca parei de escrever, né? Minha vida é escrita. Então, eu escrevi ao longo de todas essas etapas que eu fui perdendo e fui ganhando, né? Quando eu engravidava, tudo isso eu fui anotando, fui elaborando, eu fui escrevendo poemas, fui tentando. Quando a editora Urutau lançou uma chamada que era livros sobre maternidade. Vamos escolher, vamos selecionar alguns livros sobre maternidade. E eu pensei, será que um livro sobre não maternidade poderia ser aceito? Será que mães de anjo, né, como se costuma dizer, um termo que eu não gosto, que é muito romantizado, né, mães de anjo. Será que esse tipo de maternidade é visto como maternidade? Será que vão conseguir ver? E foram mais de 600 originais recebidos e o Clear Blue Blues foi um dos, acho que 33 selecionados. E eu fiquei muito feliz. Assim que lançaram a chamada, como eu trabalhei em editora há muito tempo, eu sei editar, né? Então eu soube editar muito bem o livro.

0: juntar o que, qual era a parte, dividir em três partes. A primeira parte, que é o blues, que é um blues mesmo, né? Uma parte de lamento, né? Falando de todas essas perdas. O outro é o encanto, que fala muito o encanto nesse, no sentido de encantamento, de feitiçaria mesmo. De tentar de tudo, com uma conversa com Deus. Sou eu ali no confronto com Deus, tentando dialogar com Ele, tentando perguntar por quê. E é um abalo de fé que eu tenho mesmo, né? Porque você se coloca, por que eu? Por que tanta gente engravida e eu não? Será que eu não mereço? Será que eu não mereço ser mãe? Né? E tudo isso eu coloco ali. E tem um encontro, que é quando eu me encontro como mãe, né? Consigo finalmente exercer a maternidade.
1: Vamos ouvir um pouco do seu trabalho? Escolhe para a gente um dos seus poemas e depois a gente quer ouvir outro e depois outro.
0: Sinto muito, diz a enfermeira. Eu só sinto o travo metálico na garganta, como se engolisse projéteis, munições, e não palavras de consolo. Aos poucos, como previu a obstetra, o colo cospe, cansado, um pequeno novelo de células, que eram todo o meu mundo, e que agora seguem num potinho estéril para análise patológica. Não quero ver, ele diz. Sinto muito, digo ao novelo, menor que meu punho. E os recém-nascidos berram nos quartos aqui ao lado.
1: É duro até para você fazer a leitura, né? Mesmo que você já
0: Me
1: tenha
0: remete um pouco à
1: vivido,
0: cena, né?
1: remete à cena e ao que você viveu. Mas com certeza um poema que vai falar o coração de tantas outras mamães, né? Que vivem situações parecidas. Você pode escolher agora da sua outra etapa, do encanto, que é o que você disse que é aquela coisa do encantamento, né? De achar que alguma coisa vai acontecer, que alguma coisa mágica, sua conversa com Deus. Eu achei tão bonito você mencionar isso. Vamos ouvir.
0: Na emergência obstétrica, minha pulseira é sempre a verde, pouco urgente. Na minha vez, a enfermeira me pesa, tira a pressão, anota as alergias. É a primeira gravidez? A terceira, respondo. Quantos filhos? Ela continua. Nascido? Nenhum.
1: Quando você só usa a palavra nenhum, né? Uma única palavra, ela tem um peso, ela tem uma carga, não só pela palavra, mas o dramático do que você estava vivendo da situação. É exatamente o que você respondeu? Você usou a mesma palavra?
0: Essa cena aconteceu. Essa cena aconteceu. E eu me lembro do desconcerto da enfermeira. Isso me marcou. Porque ela ficou. Porque eu falei, saiu. E ela ficou assim, tipo. Não sei, talvez ela tenha repensado como abordar isso, né? Talvez, espero que ela tenha levado para casa e pensado como abordar isso de uma forma mais. Né, que porque é isso, tem várias mulheres que passam por muitas gravidezes e não tem nenhum filho vivo, né? A gente tem, eu me considero mãe de quatro filhos. Eu tenho três no céu, ou sei lá onde, né? Onde no céu cada um imagina. Tenho três dentro de mim, pelo menos, e uma viva. Então é complicado isso, né?
1: Vamos então à sua última etapa, aquela em que você, na verdade, você transforma isso tudo em vida, que é com a chegada da Catarina, né? Vamos a essa parte do livro.
0: Já tive quatro corações batendo dentro de mim, junto ao meu. Ela abraça meu ventre como se soubesse o que ele já passou. Seu sorriso cega até as sombras mais teimosas. Nas águas mornas dos meus braços, eu a embalo numa cantiga antiga de avó. Canção de ninar ou prece, as palavras nos levam para bem longe da dureza do chão. Pela janela, tem o céu em chamas do pôr do sol. Os passarinhos, as estrelas despontando. E tudo que eu quero é mostrar a ela beleza, um encanto que insiste apesar de tudo, que se atreve a florir no meio da aspereza e do caos. E tudo que peço é a bênção de poder vê-la vingar, florescer, do seu jeito, no caminho que escolher.
1: Cristina, Vamos falar agora da vida.
0: Uhum.
1: Vamos falar da experiência de você ter hoje uma Catarina junto com você. E como você traduziu tão bem isso em palavras. E como a gente tem que ter o cuidado necessário com cada palavra que a gente emite, não é? Ou que a gente escreve. Porque elas têm poder,
0: Muito,
1: não
0: muito
1: é?
0: poder.
1: Então eu queria que você falasse agora desse poder que a Catarina teve na sua vida.
0: A Catarina foi a realização, né? Foi finalmente Deus dizendo sim. Né? Ela me permitiu, né, poder dizer que sou mãe, né? E isso tem todo um status social também. Lembrando disso, né, que a sociedade vê uma mulher com filhos de uma forma diferente de uma mulher sem filhos. Uma mulher sem filhos é uma mulher às vezes fracassada, né? Muitas até ficam, ah, mas por que você não tem? Por que que você não quer? Né? Ainda tem essa exigência, essa cobrança, né? Porque a mulher que não tem muitas vezes é vista como uma mulher fracassada. Tanto que muitas vezes as pessoas perguntam, ah, vocês não vão ter? Ah, vocês não estão tentando, e às vezes a pessoa já está tentando há muitos anos e está perdendo. Né? Mas a Catarina, ela me permitiu isso, e ela foi um bebê muito. Ela foi um bebê assim, mandado por Deus mesmo. Tive um início de maternidade maravilhoso, sabe? Um bebê muito tranquilo, que dormia a noite toda.
1: Um
0: Que eu não.
1: bebê realmente, né? Encantado. Lá veio ela,
0: Encantado,
1: né?
0: encantado. Até a minha pediatra falava na época, ah, não conta isso no grupo de mães, porque elas vão ficar desesperadas, coitada. Não fala, mas ela dormia a noite toda, ela demorou para pegar o peito, assim, mamar direito, mas ela foi, mamou até os 2 anos e meio. Sempre foi uma criança muito inteligente, muito curiosa, apaixonada por livros também.
1: Ah, filha de peixe, peixinha é, né?
0: Até hoje, assim, ela agora vai fazer 4, né? Ela, quando chega um livro novo para ela, chega do correio, né? Porque eu tenho uma assinatura de livros. Aí, quando ela chega, outro dia, eu fiz até um vídeo dela abrindo o livro e dizendo: Ai, eu adoro esse cheiro de livro novo.
1: Ai, que coisa mais linda, gente.
0: Eu fiquei encantada, assim, eu fico encantada mesmo.
1: É, esse encantamento todo que você fala, com certeza tem a ver, né, com a mamãe dela, né, que incentiva e
0: Ah,
1: que
0: sim.
1: estimula, etc. O que que você considera que a literatura é capaz de fazer ou fez com você na transformação da sua dor em algo que você pudesse suportar e até ter esperança para seguir?
0: Eu acho que a literatura ela tem esse poder de transformação, de você poder transpor para a linguagem, né? Uma coisa que você tá só, é um só um sentimento e está muito fantasmagórico dentro de você, está te assombrando. Então, você transpor em linguagem é um poder enorme. Para mim, isso é quase, né, um encanto, um encantamento. Mas eu acho que o principal para mim não é contar o que aconteceu. Eu só falo sempre isso, não é contar o drama, sabe? Eu acho que o drama é. Eu poderia escrever muito bem escrever um livro sobre o que eu passei. E aí seria um livro contando, sabe, todo o drama que eu passei. Mas isso, para mim, pessoalmente, não teria valor. Venderia mais fácil. Mas para mim, o que realmente me traz uma for me trouxe uma força é ver o que eu consegui fazer daquilo. Como eu consegui, através da linguagem, dar um formato, trabalhar a forma das palavras em poemas, em poesia, e fazer essa travessia, entendeu? Da dor para algo maior, para algo que eu considero mais valioso.
1: É, para mamães que estão ouvindo você, e eu acho que você foi tão, assim, muito genuína quando você fala do seu respeito, né? Por aquelas mamães que não querem ter filhos, né?
0: Ah,
1: Ou,
0: sim.
1: né? Você está falando daquelas mulheres que não querem ter
0: Sim.
1: filhos, né? Ou quando você, na verdade, você tem um grande respeito por aquelas que não têm filhos, por aquelas que não querem ter, por aquelas que estão tentando, por aquelas que têm, ou seja, você tem hoje uma experiência que te deu muita maturidade.
0: Sim.
1: É, tudo isso você considera que você traduz nos seus livros e na sua literatura?
0: Com certeza. Com certeza. Inclusive, no nesse outro livro, que foi uma antologia que eu participei, No caso, tem dois contos meus, são ficção, não tem a ver com a realidade. Até me perguntaram outro dia, ah, mas a Eloá não existe? Eu, não, não existe. É, eles trabalham, por exemplo, um deles trabalha o Baby Blues, que eu até peguei porque tem a ver com blues, né? Eu trabalho a depressão pós-parto, toda a confusão, né, de uma mulher que tentou tanto ter filho e quando o bebê nasce ela se vê assim, destroçada, sabe? Não consegue sentir. É... Então, eu acho que sim, acho que tudo que eu vivi me deu uma empatia maior para olhar para vários tipos de situações que as mulheres passam e a questão da empatia por quem não quer ter filhos, eu tenho muita empatia mesmo e eu acho que a pessoa está certíssima porque é muito difícil ser mãe. Também não vamos romantizar, né? Ser mãe é muito difícil. Também falo nisso no final, também falo das dificuldades, da pega, da amamentação, de como estava sofrido, de como é difícil ser mãe, trabalhar, né? Tem a babá, tem a creche, como tudo isso é complicado, como a gente sente culpa. É, então, assim, eu acho que tem que querer muito. Tem que querer muito, sabe? Porque no final das contas, é, na nossa sociedade, o filho acaba sendo, né, mais da mãe. É pelo menos é a mãe que abarca tudo, ela que responde tudo, ela que sabe quando é o pediatra, ela que marca tudo, né? Ela que organiza tudo. Já é ela que faz, a mulher que faz isso na casa. Quando ela vira mãe, né? Ela que faz isso tudo. Então, assim, tem que querer muito para você não se ressentir e não culpar aquela criança, sabe?
1: É uma visão muito nobre essa sua, né, de um entendimento geral da posição da mulher e principalmente verdadeira, né, Cristina? Porque é exatamente isso, não é? A gente tem as flores, né,
0: Mas
1: mas a gente também
0: tem.
1: tem o sofrimento, a gente tem as lágrimas, né? A gente tem as conquistas, ou seja, a gente vive todas as emoções possíveis quando se é mãe. Fala só o título dessa coleção que você faz parte e o livro de antologia, por favor.
0: Então, o nome da coleção é Um Ventre Todo Seu. Ele tem textos de cinco autoras que fizeram parte da coleção Uma Leva a Outra. Que a coleção Uma Leva a Outra, que foi aquela coleção que a Urutau abriu a chamada e que eu participei. Algumas autoras da coleção se uniram para formar um clube de leitura, que durou 9 meses
1: Olha o tempo de
0: de
1: uma
0: uma gestação.
1: gestação.
0: Então, é, a gente escolhia cada mês um livro nosso, né? E convidava mulheres, quem que era aberto, quem quisesse participava. É até engraçado, outro dia a gente comentou aqui, durante 9 meses nós só tivemos mulheres inscritas.
1: Olha só,
0: Curioso,
1: gente,
0: né?
1: curioso,
0: Tanto
1: com
0: pai no mundo,
1: certeza.
0: mas nenhum se interessou.
1: Só as mamães.
0: Só as mulheres. É, algumas nem eram mães.
1: Algumas nem eram mães.
0: Mas se
1: Olha só, se
0: interessavam
1: interessaram pelo
0: pelo
1: assunto.
0: tema, né? Porque é um tema muito feminino, né? Todo, ninguém, às vezes a gente não é mãe, mas a gente sempre é filha, né? Então a maternidade tá, é uma coisa da mulher, né? Ela exercendo ou não. E é isso. Tem dois textos meus e tem textos de cinco autores, né? Eu sou uma das cinco.
1: Olha, que bom, né, que a Urutau teve essa iniciativa, que bom que vocês trataram desse tema, porque é o que eu falei, muitas vezes não é falado, é negado, muitas vezes se trata com glamour, muitas situações que não são, que estão longe de ter glamour, e que é
0: Exatamente.
1: preciso falar e dizer que é humano o sofrimento e que é necessário que as pessoas compreendam como isso pode realmente destroçar uma mulher, mas como ela pode ser elevada depois também, né? São várias nuances. Você tem mais livros, você trouxe aqui para a gente, não vai dar tempo da gente falar os títulos deles?
0: É, tem esse romance, que é o Qualquer Areia, Terra Firme. Ele realmente é muito bom. Ele só não conseguiu muita inserção no mercado, né? Enfim, essas coisas. Mas ele realmente é...
1: Aliás, o título é
0: Inclusive,
1: ótimo.
0: é curioso que ele foi escrito em 2015, bem antes de eu casar. E ele tem... A protagonista passa por uma perda gestacional.
1: Olha
0: É.
1: só,
0: Pois é.
1: você nem podia imaginar.
0: Não, mas acho que o inconsciente
1: Gente,
0: já pescava, né? Não
1: que
0: sei.
1: coisa
0: Não sei.
1: impressionante.
0: Não sei, até algumas mulheres que passaram por pesos vinham me abraçar e diziam, ah, eu também. Eu assim, não, mas eu não. Era ficção mesmo.
1: Que coisa,
0: É bem
1: gente.
0: curioso, estou falando como curiosidade mesmo. E esse outro é o Furtacores, que é um livro de contos.
1: Que você
0: É,
1: escreveu.
0: eu escrevi em 2012, eu era mais nova, então. Mas é bem gostoso esse livro.
1: Cristina, você é um encanto. Eu fico muito feliz que você tenha vindo ao Conversa com o Autor
0: Obrigada.
1: para a gente falar sobre um tema tão
0: Tão.
1: importante que mexe com todas as mulheres. porque mexe com a vida, né?
0: É.
1: E com a possibilidade da vida. Queria elogiar o seu trabalho.
0: Obrigada.
1: As pessoas que tiverem interesse no seu livro, principalmente no Clear Blues Blue, têm acesso fácil?
0: Tem. Bom, quem quiser pode me procurar no Instagram, eu acho que é o mais fácil. É @CristinaParga. Quem quiser procurar diretamente o livro sem falar comigo, pode colocar no Google. Clear Blue Blues, né, é o nome do livro, e editora Urutau. Pronto. Aí já compra sem falar comigo. Se quiser comprar comigo, é só me procurar pelo Instagram e mandar uma DM. E meu Instagram é aberto, então falo com todo mundo.
1: E é legal depois falar com você, né? Já
0: Ah,
1: pensou?
0: eu acho.
1: Lê e depois troca ideia
0: Ah, é
1: com
0: muito
1: você.
0: legal. Eu
1: Não
0: já
1: é
0: fiquei
1: isso?
0: amiga de algumas leitoras,
1: Ah,
0: inclusive.
1: tá vendo?
0: É.
1: Cristina, muito obrigada pela sua vinda no Conversa
0: Obrigada a
1: com o Autor.
0: você pelo convite.
1: Ai, foi um prazer. Bom, gente, vamos saber quem é que faz esse programa com a gente nos bastidores? Vamos lá! Com gravação de Marcos Inácio e edição de Lucas Alexandre, imagens para o videocast de Oswaldo Austin, iluminação de Luiz Oliveira e edição de Jean Albernaz, com produção de Rafael Tavares, o Conversa com o Autor fica por aqui. Nós voltamos na próxima semana, porque literatura é uma ótima viagem.
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5: Pão de Açúcar e suas belezas. Já visitou? É um dos cartões postais mais famosos e mais visitados do Rio. O passeio de bondinho até o topo da montanha oferece uma vista deslumbrante da Baía de Guanabara e da cidade. Um bom lugar para apreciar a paisagem. 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
14: 8:02.
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19: Segundou aqui no Manhã MEC. Bom dia, minha gente. Tudo certo? Como é que foi o fim de semana? Como é que você passou o dia com a sua mãe? Isso é muito importante, viu? É honrar quem nos deu a primeira morada nesse planeta Terra. Aliás, deixa eu celebrar aqui a vida de minha mãe, Dona Márcia, que com certeza está me escutando nesse momento aqui no Manhã MEC. Beijo para ti, mamãe. Muito prazer, eu sou Felipe Rangel, filho da Dona Márcia, e eu estou acompanhado aqui do Fábio Luiz, na mesa de som. Vamos juntos até o meio-dia. E a ciranda entre música e notícia começa a partir de agora. Quem abre o show é Maria Rita.
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1: A gente acabou de ouvir Maria Gadu com Lanterna dos Afogados, de Herbert Viana. Antes, Jussara Silveira com Babilon, de Zé Cabaleiro, e Maria Rita com Abismo, de Tiago Silva, Lele e Davi dos Santos. Agora são 8 horas e 16 minutos. Meu caro Fábio Luiz, já temos as nossas atualizações feitas. Vamos então chamar aqui a Mara Regia para um alerta importante contra o feminicídio. É o Viva Maria aqui no Manhã MEC.
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3: Oi, oi, gente amiga desse nosso programa, que depois de um domingo marcado pela comemoração de uma das datas mais festejadas e emocionalmente significativas do calendário brasileiro, não pode deixar hoje de falar sobre a contradição que, lamentavelmente, ainda existe entre a celebração do Dia das Mães e os números de feminicídio em nosso país, cada vez mais brutais e evidente. E enquanto alguns segmentos da nossa sociedade ainda insistem em romantizar a maternidade, os dados estatísticos nos mostram que as mães são os alvos principais das tentativas de feminicídio no Brasil. Ainda no início deste mês de maio, as estatísticas divulgadas pelo Ministério da Justiça por meio da Secretaria Nacional de Segurança Pública sobre os 3 primeiros meses de 2026, revelam um cenário alarmante. Entre janeiro e março deste ano, o Brasil registrou o período mais letal para as mulheres, isso desde o início do monitoramento dos feminicídios em 2015. E esses números claramente reforçam os alertas já apresentados pela Rede de Observatórios da Segurança no relatório Elas Vivem, um caminho de luta, lançado em março deste ano, denunciando o agravamento da violência de gênero em diferentes estados brasileiros. E é claro que, para que a gente possa melhor refletir sobre essa escalada da violência contra as mulheres no Brasil, a gente tem mais é que conversar com a nossa amiga cientista social, Silvia Ramos, ela que é da Rede de Observatórios da Segurança e também diretora do Centro

0: a cada ano, e agora com esse recorte dos 3 meses iniciais, são números oficiais do governo, do Ministério da Justiça. E eu me lembro que desde que nós lançamos o Elas Vivem, a Urgência da Vida, pela rede de observatórios da segurança, e no mês de março, com dados de 2025, sobre 9 estados do Brasil, nós tínhamos já esse cenário muito preocupante de aumento de violências, não só de feminicídios, mas todas as outras modalidades de violência que acompanham os problemas das mulheres no Brasil, né? É, porque para cada feminicídio você tem aí número 100 vezes maior de mulheres agredidas pelos maridos, companheiros, ex-companheiros, às vezes pessoas da família, irmãos, pessoas conhecidas, que vão à delegacia e denunciam. Fora aquelas todas que não vão às delegacias, que não fazem as denúncias, né? Depois você tem um número maior ainda de ameaças, que não são agressões físicas, né? Não é violência doméstica clássica, mas são ameaças. Viver sob ameaça, aquele olhar para aquela gaveta onde tem o revólver, ou a ameaça de que eu vou tirar os filhos, ou a ameaça de que se sair com essa roupa ou se trabalhar fora vai acontecer tal ou tal coisa, é viver sob medo, apenas pela condição de ser mulher, né? E depois nós temos números ainda mais assombrosos, de quase chegamos do ano passado quase a 1 milhão de ligações para o número 190, 190 das polícias, de mulheres pedindo ajuda, né? Patrulha Maria da Penha pedindo ajuda. E temos um número aí de aproximadamente 600 mil medidas cautelares de mulheres que vão às delegacias e conseguem essas medidas de urgência para que os companheiros, os ameaçadores, não se aproximem, né? Eu acho que todos esses dados, inclusive esse mais alarmante ainda, de um aumento nos meses de janeiro e fevereiro e março. Então, nós não estamos falando do ano passado, estamos falando de uma coisa que está acontecendo hoje, de uma tendência que se impôs no Brasil, né? E o número de feminicídios é aquele número que não tem nem subnotificação, é aquilo mesmo, né? É o número de mulheres mortas, né? E esse número está aumentando. Ele é essa pontinha do iceberg que mostra tudo o que está acontecendo embaixo.
1: Agora, quando você afirma que não cresce apenas o número de denúncias, mas também a própria violência, o que exatamente está acontecendo na sociedade brasileira?
0: Eu acho que o que a gente tem hoje não é apenas que as mulheres estão mais propensas a denunciar aquilo que aceitavam, que as nossas avós, nossas mães, né, de outras gerações aceitavam, as mulheres jovens de hoje não estão mais aceitando e tendem a denunciar. Mas o que eu acho que está acontecendo, e que isso é muito grave, que nós temos que pensar como vamos fazer com isso, é que o fato das mulheres se tornarem mais independentes e denunciarem mais e estarem definindo fim de relações no primeiro tapa, por exemplo, tudo isso está fazendo aumentar a violência. Então, não existe só um aumento das denúncias, daquela subnotificação, daquelas denúncias que não eram feitas e agora são feitas. O que está aumentando mesmo, também a violência de homens contra mulheres está aumentando. Isso nos coloca num dilema muito grande, porque o que nós estamos vendo é que Lei Maria da Penha, melhoria da legislação, investigações mais aprofundadas e punição dos culpados, etc. Tudo isso no sistema de justiça criminal não tem sido suficiente para interromper esse tipo, né, de violência, de violência contra as mulheres, das chamadas violências de gênero.
1: Bem, e de que maneira escolas, famílias, grupos religiosos e outros espaços sociais podem ajudar a romper essa cultura de violência contra as mulheres?
0: A pergunta que nós temos que fazer, a verdade dolorosa com a qual nós temos que nos defrontar todos os dias, não é só quando uma mulher é arrastada debaixo de um carro por quilômetros, mas também pensando nessas violências menores, né, aparentemente menores, mas que podem crescer e se tornar um ciclo que leve até a morte, né?

0: Como nós vamos evitar que isso aconteça? Como nós vamos não deixar que homens queiram ser violentos com mulheres apenas pelo fato de que acham que as mulheres são subalternas e que eles têm uma supremacia, né? A supremacia masculina, né? Como é que nós vamos mudar essa mentalidade, essa cultura que é tão tipicamente brasileira? E eu acho que a resposta é: nós só vamos mudar isso quando toda a sociedade estiver empenhada no problema da violência contra a mulher, quando toda a sociedade entender que o problema da violência contra a mulher não é da mulher vítima de violência. Essa tem que ser atendida, acolhida, protegida. Mas o problema é um problema das mulheres que não estão sofrendo violência. O problema da violência contra a mulher não é do homem. Não é o problema do homem que bate ou que mata. É o problema dos homens que não batem e não matam, que estão, de alguma forma, criando uma sociedade que permite que isso não só continue acontecendo, mas que aumente. Que isso aconteça com os jovens. São jovens, são homens, rapazes, jovens, às vezes até adolescentes de 16, 17 anos, que estão reproduzindo, né, essa máquina de triturar meninas e adolescentes e mulheres, e é isso que a gente tem que interromper. Vamos acordar, para esse fato e vamos nos impor como mulheres e vamos dialogar com os nossos adolescentes, com os nossos meninos, com os nossos jovens, em todos os espaços da sociedade brasileira. Se aí não é um problema de polícia, é um problema da sociedade. É nas escolas, nos clubes, nos grupos religiosos, nos grupos políticos, nas universidades, naqueles locais onde aparentemente isso não está acontecendo. Mas tem alguma coisa que está acontecendo lá, que permite que esses, que está permitindo e alimentando uma certa ideologia e uma certa naturalização, de que mulheres são mesmo inferiores aos homens e que os homens precisam mesmo mandar, ameaçar, bater e, quando for o caso, até matar.
1: Bem, Silvia, agradecemos muitíssimo a sua participação no nosso Viva Maria e esperamos estarmos cada vez mais juntas nessa luta contra a violência que se abate contra nós mulheres, nós Marias. Muito obrigada.
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0: Muito bem, essa foi Mara Regia com mais um Viva Maria. Agora são 8 horas e 27 minutos. Vamos começar a ouvir o trabalho do nossos repórteres. Aliás, vamos trazer aqui, ainda há tempo de você que ainda não entregou a sua declaração do imposto de renda, apresse-se, porque se perder o prazo, fica problemático. Enquanto isso, também é importante você tirar as dúvidas que você possa ter a respeito da declaração do imposto de renda. E neste caso, o Edgar de Matsuki vai ensinar como declarar dívidas, financiamentos e consórcios.
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2: Na hora de declarar o imposto de renda, muita gente foca no que ganhou, mas não basta informar apenas os salários e os bens. Dívidas, como de empréstimos e financiamentos, também devem ser declaradas. O mesmo vale, por exemplo, para consórcios, como de carros e imóveis. No caso de dívidas, quem ensina como declarar é a professora de Ciências Contábeis da Unic Beira Rio, Mayla Carling.
3: Preciso declarar tanto dívidas com bancos, instituições financeiras, quanto dívidas contraídas com pessoas físicas, amigos, parentes, pessoas conhecidas. Esses valores, eles devem ser lançados todos na ficha de dívidas e ônus reais. Lá, o contribuinte vai selecionar o código correspondente ao tipo de dívida. Também ele pode informar os valores que já foram pagos no ano calendário referente àquela dívida.
2: Se o contribuinte for participante de um consórcio, a forma de declarar depende se ele já foi contemplado com um bem. A professora Mayla explica a diferença entre quem ainda espera e quem já foi sorteado.
3: Caso o contribuinte não tenha sido contemplado, ele vai informar esse consórcio na ficha de bens e direitos e vai colocar lá todo o valor que foi pago até 31 de dezembro do ano corrente e vai escrever como crédito em consórcio. Já se ele foi contemplado, o bem adquirido através dessa contemplação do consórcio deve ser declarado como um novo item.
2: No caso de financiamento de imóveis, quem orienta é a professora Marcela Truzzi Nakashima, da Anhanguera.
4: Você vai precisar preencher o tipo do imóvel e incluir informações como endereço completo, data da aquisição, forma de pagamento, número da matrícula no cartório de registro de imóveis e o código do imóvel no cadastro municipal.
2: Vale apontar que dívidas, consórcios e financiamentos de cônjuges e de dependentes também devem ser declarados. Quem explica é o professor Davidson Carvalho, da UDF.
5: Se a declaração for em conjunto com o cônjuge ou companheiro, ou se os bens e direitos comuns forem relacionados na declaração do contribuinte titular, inclua também as dívidas e ônus do cônjuge ou companheiro. Tratando-se de declaração com inclusão de rendimentos de dependente, deverá ser informado o valor das dívidas e ônus reais do dependente.
2: O prazo final de entrega do Imposto de Renda 2026 é 29 de maio. Não perca. Da Rádio Agência Nacional em Brasília, Edgar de Matsuki.
0: Obrigado, Edgar. Agora são 8h30. A gente traz a música de volta ao centro do palco. Com vocês, Diogo Nogueira.

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1: Deus Quem Sabe, de Gilson Bernini, Brasil e Maldição, na voz de Moisés Santiago. Uma curiosidade, Moisés Santiago é compositor, também compõe sambas enredo, já concorreu no Salgueiro e também passou como intérprete de samba enredo também no Imperador do Ipiranga, principalmente ali entre os anos 90 e 2000. Tivemos ainda Micheline Cardoso, aliás, Russo Passapulso, Antônio Carlos e Jocafe, Gilberto Gil, com Mirê Mirê de Antônio Carlos e Jocafe. E aí sim, Micheline Cardoso com Sou Branca, Mas Sou do Samba, de Micheline, Renan Fiore e Luiz Antônio Gomes. O samba é democrático, tem os braços abertos para todas as etnias, todas as cores, todos os gêneros. Estão todos bem-vindos, mas que ninguém se esqueça que a origem, a raiz do samba é preta. Agora são 8 horas e 47 minutos. Estamos juntos nos 800 kHz da Rádio MEC e também na internet, radiomec.ebc.com.br ou no aplicativo Rádio ZBC, que você baixa e mantém no seu celular. E aqui na Rádio MEC a gente vai atualizando muita coisa importante. Deixa então falar de algumas coisas, como por exemplo, vamos falar um pouquinho de postura, né? A postura, não a postura no sentido do comportamento, mas a postura no caminhar físico. Uma postura, o estresse e a tensão, além de noites mal dormidas, trabalho que exige muito tempo em frente às telas. É difícil encontrar quem atualmente não sente um ou mais de um desses males. E tem uma parte do nosso corpo que pode ser muito afetada por essas situações. Há quem sinta muitas dores, peso ou até mesmo aquela sensação de pescoço travado. Os exercícios podem ajudar muito, mas também, a depender da atividade física, essa região pode ser muito exigida e alguns cuidados podem ser necessários para preservá-la. E aí, para saber como é que você corrige todas as más posições do corpo, sempre esteja junto com a gente, porque o professor Wagner Gomes vem me dando dicas relacionadas à saúde, bem-estar e também de posicionamento. Tá certo? Agora são 8 horas e 49 minutos. Vamos trazer mais um momento musical para você, porque a postura dos nossos artistas é trazer qualidade num nível muito alto. Vamos receber Bebel Gilberto.

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1: Ouvimos Ney Mato Grosso com Poema, de Cazuza e Frejá. Tivemos ainda o tremendão Erasmo Carlos com uma canção dele e do Roberto, Coqueiro Verde. Tivemos também Bebel Gilberto com Cadê Você, dela e Gui. 9 horas, a gente para o intervalo e volta já.
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6: Você sabia que a Biblioteca Nacional é a maior da América Latina? O acervo, que inclui raridades, abriga desde livros raros e manuscritos antigos até mapas detalhados e periódicos históricos. É um importante centro de preservação cultural no Brasil. Lá, além de poder ler um livro de diferentes épocas e lugares, você pode desfrutar de exposições temporárias e visitas guiadas. 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
1: Voltamos, esse é o Manhã MEC aqui na sua Rádio MEC. Eu estou esperando pelo seu recado. Mande sua mensagem para o nosso WhatsApp, 997100537, nosso DDD é 21. Vamos receber, neste novo momento musical, Matheus Aleluia e Thalma de Freitas. Música.

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1: Ouvimos Raimundo Fagner com Canteiros, uma música dele inspirada num poema de Cecília Meirelles. Antes, Matheus Aleluia e Thalma de Freitas com Cordeiro de Nanã, de Dadinho e Matheus Aleluia. Agora são 9 horas e 15 minutos aqui no Rio de Janeiro. Estamos juntos e também estamos esperando pelo seu recado. Mande mensagem para o nosso WhatsApp 997100537. E o nosso DDD é 21, tá certo? Que coisa boa, que satisfação ter você aqui com a gente. E agora vamos dar uma olhadinha no trabalho dos nossos colegas da Agência Brasil. A gente vai falar aqui do trabalho da Elaine Patrícia Cruz e também da Ana Graziella Aguiar. Um professor compara os crimes do mês de maio como uma bomba que caiu em São Paulo. Era uma sexta-feira, dia 12 de maio, véspera do final de semana do Dia das Mães, e naquele dia, exatos 20 anos atrás, diversas rebeliões passaram a ser registradas nos presídios de São Paulo. Um dia antes, a Secretaria de Administração Penitenciária decidiu transferir 765 presos para a Penitenciária 2 de Presidente Venceslau, uma unidade de segurança máxima no interior do estado. Entre os presos estava Marco Williams Herbas Camacho, Marcola, considerado líder da organização criminosa Primeiro Comando da Capital, o PCC. E foi essa mega transferência que fez os presos darem o salve para os ataques. É uma lembrança do jornalista e professor Bruno Paes Manso, que é pesquisador do Núcleo de Estudos da Violência da Universidade de São Paulo. Foi uma ofensiva que começou com rebeliões de presos em 74 penitenciárias do estado e logo depois chegou às ruas, quando viaturas, delegacias de polícia, prédios públicos e agentes policiais passaram a ser alvos do PCC. Eu me lembro muito bem dessa noite, causou pânico em muita gente. Eu estava na rua, eu trabalhava ali na Vila Madalena, tinha um canal de TV ali na Rua Aspicuelta, se não me engano. Eu trabalhava ali de uma maneira mais freelancer e foi uma noite, apesar de nada ter acontecido, que assustou muita gente. Nada aconteceu comigo, graças a Deus, mas houve vítimas inúmeras por conta dessa noite terrível. Espero que não se repita. 9 horas 18 minutos. Vamos voltar a ouvir música aqui no nosso programa. Vem aí, Céu.

0: Ouvimos Adriana Calcanhoto com a sua Horário de Verão, antes Aline Calisto com Oxóssi de Roque Ferreira e Lued Luna com a sua Blue. 9h37. Vamos trazer aqui, então, mais um trabalho do nosso time de repórteres. Vamos falar da polêmica que está tomando conta da política brasileira e tem a ver, na verdade, com a Anvisa e com a suspensão de algumas marcas da IP. A IP obteve um recurso na justiça e mantém a fabricação dos produtos. Quem desenvolve o assunto para a gente é a Priscila Mazenotti.
1: A IP entrou com um recurso e conseguiu barrar a proibição de fabricação e venda de 23 produtos da marca. Proibição que veio na última quinta-feira por falhas graves na produção e problemas na garantia sanitária. Com o efeito suspensivo, a IP vai poder retomar a fabricação dos produtos até que a Anvisa se pronuncie novamente sobre o caso. O julgamento definitivo deve ocorrer nos próximos dias. Mesmo assim, o alerta sanitário está mantido. A orientação é para que, por segurança, os consumidores não usem os produtos com lote final 1. Isso vale para lava-louças concentrado, lava-roupas líquido e desinfetantes. O risco é de contaminação microbiológica. Segundo especialistas, trata-se da bactéria Pseudomonas aeruginosa, que tem grande resistência a antibióticos. A IP informou que está em diálogo constante com a Anvisa e abriu um canal para dúvidas ou informações no próprio site da empresa, lembrando que são os produtos com lote final 1 fabricados pela Química Amparo em São Paulo. É só olhar na embalagem, onde fica ali uma espécie de carimbo, onde tem a data de fabricação, validade e o lote. É esse número do lote que precisa ser observado. Qualquer dúvida, procure a IP ou a própria Anvisa. Da Rádio Nacional em Brasília, Priscila Mazenotti.
0: Valeu, Priscila. Esse tipo de polêmica tem gerado umas coisas nas redes sociais, de gente bebendo detergentes.

produtos da marca IP para provar que não tem problema nenhum. Ô, meu povo, pelo amor de Deus, né? Larga desse negócio. Mesmo que não haja, que não houvesse problema nesse tipo, que a Anvisa não tivesse detectado problema, você consumir, ingerir um produto que não foi feito para ser ingerido, vai fazer mal de qualquer jeito. Mas as pessoas querem lacrar politicamente nessa questão, por uma série de motivos. Faltam 20 minutos para as 10 da manhã. Vamos dar uma olhadinha. Daqui a pouquinho a gente volta ao trabalho do nosso time de repórteres. Nesse momento, a gente muda o time de repórteres. Agora é a Agência Brasil, que completa 36 anos, ampliando o acesso com credibilidade. A gente vai prestar, então, uma homenagem à Agência Brasil com uma matéria do Luiz Cláudio Ferreira. Celular, nem pensar. Computador, então, era um sonho em 1990. As novas tecnologias tornaram, com o passar do tempo, tudo cada vez mais veloz e com equipamentos menores. A Agência Brasil, da Empresa Brasil de Comunicação, nascia há exatos 36 anos. Viu a responsabilidade se tornar maior a cada dia, conforme ressaltam pesquisadores em comunicação e entidades ligadas ao jornalismo profissional. Antigo difusor de notícias de governo, transformou-se em veículo público divulgador de materiais jornalísticos profissionais de utilização gratuita. Dos maiores aos menores órgãos de comunicação do Brasil, notícias e reportagens publicadas pela agência são replicadas diariamente em todo o país. No entender dos estudiosos, isso colabora para pluralização das pautas, além de combate à desinformação e promoção no desenvolvimento e da cidadania. Portanto, deixamos aqui a nossa homenagem à Agência Brasil. 9h41, a gente volta a ouvir música com vocês, Djavan e Milton Nascimento.

0: Não olhe para trás. Didinho Ouro Preto por Capital Inicial e Lenine. Antes, Paralamas do Sucesso com Saber Amar, de Herbert Viana. Tivemos também Gal Costa e Marina Sena com Para Lennon e McCartney, de Loi Márcio Borges e Fernando Brant. Passou por aqui também o Tony Platão com Construção, um clássico, uma obra-prima de Chico Buarque. Tivemos também Luz del Fuego, de Rita Lee, por Rita e Cássia Eller. E Djavan e Milton Nascimento cantando Djavan, Beleza Destruída. Agora na Rádio Mex são 10 horas e 7 minutos. A gente traz para você o intervalo. Voltamos já.
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3: Estamos de volta, esse é o Manhã MEC aqui na sua Rádio MEC. A Rita Lee já está pedindo passagem, canta Rita.

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1: Então vamos dançar.

0: Ouvimos Beira Mar, de Roberto Mendes e Capinã, por Maria Bethânia. Antes, de Djavan, com Linha do Equador, dele Caetano Veloso. Ouvimos ainda Ana Carolina com Tolerância, dela e Antônio Villeroy. Raquel Reis interpretou a sua Lovezinho. E Rita Lee com Todas as Mulheres do Mundo, dela mesma. Acho que Rita Lee emulava Todas as Mulheres do Mundo. Acho que sim. Concorda, Dudu? Dudu tá de acordo. 10h31, Dudu Monteiro está conosco na mesa de som nessa segunda hora. E a gente traz para você o trabalho do nosso time de repórteres. E aí a gente vai novamente homenagear as mães desse nosso país. Quem fez isso também foi o presidente Lula, que numa celebração como essa, relembrou a perseverança da sua mãe, Dona Lindu. Vamos saber mais no trabalho do Gabriel Correia.
1: Neste domingo, Dia das Mães, o presidente do Brasil postou em suas redes sociais uma mensagem para marcar a data. O presidente Lula escreveu que hoje pensa nas milhões de mulheres brasileiras que sustentam suas famílias com a própria coragem. Ele diz que são mulheres que acordam antes do sol, enfrentam a dureza da vida e ainda encontram forças para oferecer carinho, proteção e esperança aos filhos. O presidente também lembrou de sua mãe, Dona Lindu. Eurídice Ferreira de Melo é muitas vezes lembrada em seus discursos. Ela faleceu aos 64 anos, quando Lula estava preso em 1980, durante a greve geral dos metalúrgicos. O presidente Lula ainda escreveu que se hoje ele acredita em um país mais justo, é porque um dia sua mãe ensinou que dentro de uma casa simples ninguém pode desistir e que é preciso insistir. Da Rádio Nacional em São Luís, Gabriel Correa.
0: Obrigado, Gabriel. Agora são 10h33, vem aí a Cor do Som.

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1: 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Valeu.

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0: Essa foi Marisa Monte com Balança Pema de Jorge Benjor. Antes, Jair Oliveira com Madalena de Ivan Lins e Ronaldo Monteiro. Tivemos também Leila Pinheiro com Ainda Mais de Eduardo Godinho e Paulinho da Viola. Ouvimos ainda Maria da Vila Matilde de Douglas Germano na voz de Elza Soares. Zeca Pagodinho veio com Mulher Infernal de José Batista e Mário Lago. Alcione cantou Maria da Penha de Paulinho Rezende. E também tivemos A Cor do Som cantando Beleza Pura de Caetano Veloso. 10h59, a gente para o intervalo e volta já.
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2: Tiago de Melo, poeta da floresta, do homem e da utopia.
3: Eu sou filho de caboclos do interior do Amazonas, que trabalhavam com a terra, enquanto vivemos no interior da floresta. Ainda muito pequeno, meus pais se mudaram para Manaus. Eu fiz o meu curso primário e o curso ginasial na cidade de Manaus, num tempo em que Manaus ainda tinha cheiro de floresta. O homem, eu costumo dizer, que ele é a infância que teve.
0: Nasci em Barriguinhas, no interior de Manaus, em 1926, o poeta Tiago de Melo entendia que sua infância e sua vivência no Amazonas foram a base e o norte de sua arte.
3: Foi no Amazonas que eu descobri valores fundamentais que perduram vivos e poderosos dentro da minha vida até hoje. Eu descobri, em primeiro lugar, a magia da água, a magia da floresta. Eu descobri ali o dom da amizade. Eu descobri que a convivência humana pode ser solidária, como também descobri, convivendo entre famílias pobres de beira do rio, descobri a injustiça social.
0: A floresta e o sonho de uma sociedade justa foram temas marcantes na obra de Tiago de Melo. Temas presentes em sua vasta obra, que inclui poesia, prosa e ensaios, com obras traduzidas para mais de 30 idiomas. De Barreirinhas para Manaus, de Manaus para o Rio de Janeiro e do Rio de Janeiro para o mundo, Tiago de Melo foi adido cultural do Brasil na Bolívia, no Peru e no Chile, onde conheceu o poeta Pablo Neruda, de quem foi amigo e tradutor. Com o golpe militar, renunciou a seu posto e fez de sua poesia uma voz crítica e um contraponto à opressão.
3: Eu tenho algumas causas às quais eu consagro minha vida. Uma delas é a preservação da floresta amazônica, a outra é a integração cultural da América Latina e a terceira, a construção de uma sociedade humana solidária, fraterna, justa, digna da beleza da condição humana. Eu faço minha parte com meus poemas, com meus recitais, com o que falo, com o que escrevo. Eu paguei preço de cárceres, no plural, eu paguei o preço da clandestinidade e, sobretudo, paguei o preço do exílio.
0: Exilado no final dos anos 1960, Tiago de Melo retornou ao Brasil em 1978, voltando a morar em Manaus, onde permaneceu até sua morte em 2022.
2: Tiago de Melo, de 1926 ao infinito.
3: Que eu escrevo para quem acredita na possibilidade da transformação. Eu escrevo para quem tem esperança.
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4: Voltamos, esse é o Manhã MEC aqui na sua Rádio MEC. 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Alguém como tu. Canta Gal Costa.
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Será que as pessoas conseguem prestar atenção nas letras das músicas no meio de tanta correria? Espero que sim.

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1: Wilson Simonal cantando pra gente Vestir Azul, de Nonato Buzar. Antes, Kel Smith, Seja Gentil, dela e Bruno Alves. Tivemos ainda Frejá, com Amor para Recomeçar, uma linda canção dele, Mauro Santa Cecília e Maurício Barros. Tivemos ainda Elefante, de Fausto Nilo e Robertinho do Recife, na voz de Fernanda Takai, e Orlando Moraes com a sua Vem, Não Vem. Tivemos ainda Me Revelar, de Christian Ouyan e Zélia Duncan, por Zélia Duncan. E Tom Jobim, Miúcha, Chico Buarque e Vinícius de Moraes, com Sei Lá, A Vida Tem Sempre Razão, de Toquinho e Vinícius. Ouvimos ainda Marcos Valle com Samba de Verão 2, dele Paulo Sérgio Valle, Gal Costa com Alguém Como Tu, de Jair Amorim e José Maria de Abreu, e Marisa Monte com Balança Pema, de Jorge Benjor. Tivemos também Madalena, de Ivan Lins e Ronaldo Monteiro, por Jair Oliveira. Lila Pinheiro com ainda mais de Eduardo Cudinho e Paulinho da Viola. 11h33, vamos abrir espaço para o nosso time de repórteres. Organização Mundial de Saúde informa novo caso de antivírus em navio de cruzeiro. Vamos saber mais no trabalho da Priscila Mazenotti.
2: A Organização Mundial da Saúde confirmou o sexto caso de hantavírus a bordo do navio MV Rondios, que fazia um cruzeiro internacional. Até agora já são 8 casos notificados, sendo esses 6 confirmados por exames de laboratório. Houve ainda 3 mortes a bordo, numa taxa de mortalidade de 38%. O navio que saiu da Argentina rumo a Cabo Verde agora segue viagem em direção às Ilhas Canárias para desembarque dos viajantes. Eram 147 passageiros a bordo quando o surto da doença começou. 34 já deixaram a embarcação. 4 pacientes continuam em hospitais na África do Sul, Holanda e Suíça. O hantavírus só é transmitido em contato muito próximo com o infectado a partir de saliva ou secreções respiratórias, praticamente cara a cara, explica a OMS. Os sintomas são febres e dores pelo corpo na fase inicial, podendo chegar a dificuldades de respirar e cansaço excessivo. Ainda segundo a Organização Mundial da Saúde, atualmente o risco para a população de modo geral é baixo, mas moderado para os passageiros e tripulantes. E novos casos podem surgir nos próximos dias por conta do longo período de incubação do vírus. Da Rádio Nacional em Brasília, Priscila Mazenotti.
1: Valeu, Priscila. Agora são... Que horas são? 11 horas e 34 minutos. Vem aí Luciana Mello e Jair Oliveira.

Ouvimos Jane Duboc e Peri Ribeiro com Janela de Ouro, de Egberto Gismonti e Geraldo Carneiro. Antes, Ivan Lins e Mariana Aidar com Desesperar Jamais, de Ivan e Vitor Martins. Passou por aqui também a dupla de irmãos, Luciana Belo e Jair Oliveira, com Requebre Que Eu Dou Um Doce e Rosa Morena, ambas de Dorival Caymmi. Ouvimos também Wilson Simonal com Vesti Azul, de Nonato Buzar. 11h46, momentos finais do nosso Manhã Mac. E desde já eu agradeço por você estar aqui conosco, mas deixa eu dar uma olhadinha aqui na atualização de algumas coisas importantes. Olha só, Todo Mundo no Rio é o nome do projeto da prefeitura que promove grandes shows com artistas internacionais na cidade. No próximo final de semana, o palco montado em Copacabana recebe a cantora... Recebeu, né, a cantora Shakira. E foi um baita show, tá certo? Agora são 11 horas e 47 minutos, ponto final no nosso Manhã Mac de hoje. Eu agradeço mais uma vez a sua audiência. Sua presença é muito importante para nós. E vamos terminar ao som de Alessandra Maestrini e Thiago Abravanel cantando Tim Maia, Deixe Estar, Charlie Brown Jr. com Dias de Luta, Dias de Glória, de Chorão e Cláudia com Que as Crianças Cantem Livres, de Taiguara. Vem aí, Jansen Campos com Arte Clube. Um grande abraço. Eu volto daqui a pouquinho no Mistura Brasileira, 1 da tarde. Até lá!

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1: Olá pessoal, está começando o Art Clube, aquele momento do seu dia dedicado à cultura, à arte e à música popular brasileira, aqui na Rádio MEC e na Nacional Rio. Hoje é segunda-feira, 11 de maio de 2026, estamos ao vivo com você, agora é meio-dia em ponto. E no Art Clube de hoje, um papo com ator, diretor, multiartista Michel Melamed. Ele está em cartaz no Rio com o espetáculo O Funcionário que Pede para Não Ser Identificado. A peça é uma comédia poética, musical, sobre o fim da criatividade. No Giro na Cultura, vamos entender como a cultura brasileira voltou a ser moda no exterior e como os hábitos de consumo são moldados pelo neuromarketing, a partir de referências bem familiares. Temos ainda os lançamentos musicais da semana, com Elis Regina, Gal Costa, Seu Jorge com Maria Rita e o volume 2 do projeto Dominguinho, além das dicas da agenda cultural, tudo isso com você até uma hora. E começamos com Leni Andrade.

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0: E no Arte Clube você ouviu Joyce Moreno, Feminina, antes Nilce Carvalho e João Bosco, Linha de Passe, e Leni Andrade, Daquilo que Eu Sei, agora 12:13.
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0: A cultura brasileira está na moda no exterior. O cinema, a música e a própria moda são elementos cada vez mais explorados pelo mercado internacional. É um campo de conhecimento chamado neuromarketing. Estuda como nós tomamos decisões de consumo e que esse campo de conhecimento explica essa popularidade. As nossas parceiras da RFI contam o que o neuromarketing revela sobre o apelo cultural do Brasil.
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3: Olá, a minha entrevistada hoje aqui na RFI é pesquisadora do comportamento do consumidor, Marina Travassos. Ela é baseada aqui em Paris e atua em projetos na Europa e nas Américas. Isso depois de passar por diversas áreas aí que foram do marketing ao cinema. E agora você trabalha com aplicação de ferramentas de neuromarketing. No que essas ferramentas são úteis para entender ou mesmo direcionar o comportamento do consumidor?
4: Neuromarketing e comportamento do consumidor é uma área que as pessoas não conhecem muito. Mas, basicamente, essa é uma área que procura entender o comportamento das pessoas, né, e o consumo das pessoas para ajudar marcas, ajudar empresas a poderem direcionar produtos, direcionarem comunicação, a tornarem um sistema melhor.
3: Por isso que os seus projetos aí combinam antropologia, conhecimentos de neurociência, metodologias quantitativas de pesquisa. E aí eu pergunto, o teu público é unicamente o universo corporativo?
4: O meu público é o universo corporativo.
3: E o que é importante no processo decisório? Eu queria que você falasse assim, sobre as motivações ou as relações interpessoais, mas sob a ótica do consumo.
4: O comportamento e o processo decisório ele é influenciado por muita coisa. Partindo daí, a gente precisa entender o que se quer entender sobre aquele comportamento. Precisa saber também perguntar muito bem. Quanto mais a gente consegue direcionar, mais a gente consegue entender o processo decisório.
3: Essas ferramentas...

0: ferramentas ajudam a criar ou identificar novas tendências?
1: Ajudam. A gente tem culturas que repetem padrões, que repetem informações. Então, você começa a conversar com um determinado público sobre uma questão, as respostas vão se repetir. E a partir do momento que elas começam a se repetir, você vai falar: opa, tem alguma coisa que está sendo repetida ali. Alguma coisa nesse ar, que é uma tendência que eu preciso entender o porquê que elas estão repetindo aquela resposta.
0: E você pode me dar um exemplo prático de alguma tendência?
1: Sim, então aqui a gente entra num assunto que eu amo falar, que é o Brasil, né? Afinal, sou brasileira. A primeira coisa é, eu viajo bastante, né? E eu, às vezes, vou, pelo menos uma vez por ano, eu tô no Brasil. E agora eu voltei faz uns 2 meses do Brasil, da última vez. E eu passei pelo aeroporto ali de Guarulhos e falei: nossa, como que tá lotado de souvenir do Brasil, né? Então era canequinha de boto, era chaveirinho de pandeiro. Então, assim, uma invasão de Brasil, aquilo me ligou um alerta. Aí outra coisa, se a gente olhar, o Brasil também tá no entretenimento, né? O cinema, né? A gente teve ano passado no Oscar, esse ano no Oscar. E aí acho que um terceiro lugar que eu olhei e falei: olha, tem alguma coisa realmente acontecendo que o Brasil tá entrando na moda de novo, que são meus amigos estrangeiros que começaram a me mandar um monte de meme do Brasil. O Brasil tá voltando pra moda, pra pauta, as pessoas, a gente está falando mais sobre esse assunto.
0: E por quê, na sua opinião?
1: Acho que tem a resposta macro, que é essa questão da gente estar com movimentos globais de entretenimento que são mais periféricos, né? Então a gente vê, por exemplo, o K-pop na moda, que está ali na Coreia, a gente vê, enfim, o Bad Bunny trazendo a latinidade ali do Porto Rico para o mundo, a gente vê o eixo de entretenimento deslocando do eixo Europa-Estados Unidos, que era o eixo que a gente tinha antes. Tem uma questão de política externa, que eu acho que o Brasil está trabalhando. A parte micro, que é o olhar que eu gosto de ter, que tem a ver com a minha área de estudo, que é a neurociência, é a questão do Brasil conseguir tornar tudo familiar e, ao mesmo tempo, inesperado. Que eu acho que isso é o interessante dessa mistura que o Brasil traz. Olhando por um ponto de vista cerebral, tudo que é familiar é fácil para o cérebro, porque você aprendeu daquele jeito e aquilo não gasta energia. O cérebro é um sistema de energia. Ao mesmo tempo, tudo que é inesperado chama a sua atenção, porque acende um sistema de alerta no seu cérebro. O Brasil, ele consegue fazer isso a partir de toda a história, de tudo que a gente viveu, dessa mistura que aconteceu, forçado ou não, né, desde o começo da nossa história. O Brasil, ele tem uma identidade cultural formada por mistura. Então, trazendo um exemplo prático, se a gente pega a pizza no Brasil, a pizza no Brasil tem borda recheada de catupiry. Isso não tem na Itália. Então, a gente pega uma coisa, né, uma referência que é de fora, traz para dentro da cultura brasileira, mistura com aquilo que a gente tem e produz uma nova coisa, que é a pizza brasileira, que para mim, assim, eu gosto de chamar aqui a inovação à la brasileira.
0: E a gente tem como saber quanto tempo isso dura?
1: A tendência, geralmente, o movimento de tendência é ele começa e aí vem aquele boom pra gente, e de repente ele entra num pico e aquele pico para, e aí a gente começa a descer. Eu acho que a gente está no pico ainda, e eu espero que dure pelo menos mais uns aninhos, assim. Mas eu acho que é importante a gente falar sobre o assunto justamente para as pessoas entenderem também o que elas estão fazendo quando elas consomem algo. Presta um pouco de atenção nos dias que você vai realizar uma compra, como é que você tá antes de realizar uma compra, porque às vezes a gente não pensa, né? Onde que você tá quando você tá fazendo aquela compra? Qual é o seu estado emocional? Você tá carente? Você tá feliz? Então, assim, eu acho que pensando pela perspectiva da neurociência, também a gente investigar um pouco mais o porquê que a gente está fazendo aquilo.
0: Assunto fascinante. A Marina Travassos veio hoje aqui, então, na RF, nos explicar um pouco sobre esse trabalho do neuromarketing. Muito obrigada pela tua presença.
1: Muito obrigada a você e obrigada aos ouvintes.
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3: Na sequência, Samuel Rosa e Joyce Alani.

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1: Oi, pessoal, estamos no ar com o Arte Clube, aquele momento do seu dia dedicado à cultura, à arte, à música popular brasileira, aqui na Rádio MEC, em rede com a Rádio Nacional Rio. Hoje é segunda-feira, 11 de maio de 2026, agora 12:30. E no Arte Clube de hoje a gente tem um papo com o ator, diretor e multiartista Michel Melamede. Ele tem cartaz com o espetáculo O Funcionário que Pede para Não Ser Identificado. A peça é uma comédia poética musical sobre o fim da criatividade. Temos ainda os lançamentos musicais da semana com Elis Regina, Gal Costa, Seu Jorge com Maria Rita e o volume 2 do Projeto Dominguinho. Tudo isso com você

0: Até uma hora.
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0: Começamos os lançamentos musicais da semana com João Gomes, Mestrinho e JP, que se unem novamente no álbum Dominguinho Volume 2. Gravado no Pelourinho, em Salvador, o projeto mistura forró, MPB, samba e piseiro em clima intimista. A faixa inédita Deusa Minha é um dos destaques do disco, vencedor da continuidade do projeto que já conquistou o Grammy Latino no primeiro volume. Em seguida, a canção Mulher Eu Sei reaparece na voz de Gal Costa, interpretação delicada da composição do Chico César. A música ganhou destaque em apresentações acústicas da cantora ao lado do violonista Luiz Meira, gravadas no Teatro Castro Alves, em Salvador, em 2003.

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0: E nos lançamentos musicais da semana do Arte Clube, tivemos Gal Costa, Mulher Eu Sei, do Chico César. E antes, João Gomes, Mestrinho e JP, Deusa Minha. Uma composição de Jardson Araújo, Kaique Carneiro, Keu Dantas, Quinho Compositor, Matheus Vulcani, Juan Tavares e Samuel Vulcani. Daqui a pouco, a segunda parte dos lançamentos da semana. Agora, meio-dia e 39.
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0: O multiartista Michel Melamede estreia no Rio o espetáculo O Funcionário que Pede para Não Ser Identificado, uma comédia poética e musical que mergulha no colapso da criação artística em tempos de burocracia, excesso de produção e validações institucionais. Com texto, canções e direção assinados pelo próprio artista, a montagem aposta exclusivamente na força das vozes em cena. A trama acompanha uma funcionária incapaz de criar algo próprio, mas que passa a rejeitar sistematicamente projetos artísticos, até conceber a chamada obra de arte total, construída a partir de tudo aquilo que foi recusado. Misturando humor ácido, musicalidade e crítica ao mercado cultural, o espetáculo discute autoria, originalidade e sobrevivência artística. O Michel Melamed define a peça como uma homenagem aos artistas e conta mais pra gente como nasceu a vontade de tratar desse tema. Bem-vindo, Michel.
2: Olá, Jansen, tudo bem? Bom, como nasceu a vontade de tratar desse tema? Bom, as ideias, no meu caso, elas não nascem assim com o tema estabelecido a priori, né? É um combo de tema, linguagem. Mas nesse caso específico, olhando retroativamente, né? Eu percebo que é o tema que eu considero mais importante de todos. Então, por isso, seja natural que ele tenha surgido. O Funcionário que Pede para Não Ser Identificado é uma comédia poética musical sobre o fim da criatividade. Em um fictício setor, onde projetos artísticos precisam ser aprovados para existir, uma funcionária frustrada, incapaz de criar qualquer coisa, se vinga rejeitando as ideias alheias. Então, a peça é, a princípio, sobre um sistema que regula a existência da arte, não só como cenário, sendo o próprio antagonista, e que, aliás, é um problema histórico também, né, no segmento da arte, né, porque ela nunca existiu sem mediação. O artista sempre negociou sua existência, seja com a corte, o clero, o mercado, e hoje em dia com o algoritmo, esse opaco, esse personagem com um saco de papel na cabeça. Isso posto, a peça é sobre criatividade, ela é uma defesa e uma homenagem da criatividade. E a criatividade não é exclusiva do artista. Muito pelo contrário, ela é uma condição de sobrevivência humana. Então, a peça é sobre qualquer pessoa submetida a um sistema que reduz a sua capacidade de imaginar alternativas. O que a vida quer da gente é criatividade. Data Vênia, né, com a desculpa do companheiro Guimarães Rosa, que muito bem disse que o que a vida quer da gente é coragem, sem dúvida, mas o que a vida quer da gente é criatividade. Então, esse tema é imperioso, é central, eu me flagro diariamente precisando inventar caminhos nos mais diferentes lugares da minha vida. E então, essa é uma vontade urgente de pensar e falar desse tema.
0: No palco, o Melamed reúne um elenco formado por Inês Viana, Simone Maser, Thalma de Freitas e Yasmin Gonlevski. Ele conta como foi o processo colaborativo com essa equipe, especialmente esse elenco que tem assinaturas tão marcantes no teatro e na música.
2: Ah, essa equipe e esse elenco, olha, bom, é uma honra, uma alegria, é um processo continuado de aprendizado, de troca humana, artística, e no final a palavra que acho que condensa isso é amizade, né? Confiar no outro, ganhar a confiança do outro, esse elenco de deusas, literalmente moiras, tecendo os fios da vida, das nossas vidas nesse momento, essas atrizes, cantoras, mulheres maravilhosas, com seus trabalhos incríveis, Inês Viana, Simone Maser, Thalma de Freitas e Yasmin Gomlevski, eu vos amo, vós amo, e estendo esse amor à equipe toda, pessoas com quem trabalho há mais de 20 anos, outras com quem estou trabalhando pela primeira vez. E acho que o ponto de contato é esse mesmo. Digo, esses dois, eu diria. Primeiro, o compromisso com o trabalho que a gente está fazendo, o rigor com o que se faz. E depois, e antes, e por baixo, e por cima, e no âmago, a amizade. Acreditar nas pessoas e ter a confiança delas. Esse, me parece, esse tem sido um aprendizado de uma vida inteira e um segredo a ser bradado sobre a boa vida.
0: A mente genial do Michel Melamed é repleta de referências do cinema, teatro, literatura, música e TV. Ele conta mais sobre esse processo criativo e como essas referências o ajudaram a criar o espetáculo.
2: Curiosamente, nenhuma obra particularmente inspirou esse espetáculo. Agora, é claro que não nasce do nada, né? É fruto de toda essa rede de coisas que a gente vive, assiste, pensa, olha na esquina, a pessoa que encontra, a pergunta que responde. Mas, assim, particularmente, uma obra não tem. Você me pergunta, me vem à cabeça, por exemplo, o Brasil Filme, do Terry Gilliam, mas não teve durante o processo. Ela não passou. E eu vi o filme há anos. Mas pensei, por causa do mundo distópico, né? Aí me veio o Terry Gilliam, o Léo Carrá, Playtime do Jacques Tati, até mesmo Tempos Modernos do Chaplin, mas não são coisas que estiveram nem durante o processo de escrita da peça, nem durante o ensaio, mas são coisas que habitam a alma, todas as coisas que alimentam.

0: que fazem a fotossíntese, né, nos permitem respirar. E obra que tenha cruzado o caminho, eu comecei a ler um livro no início do processo de ensaios, O Adversário, do Emmanuel Carrère, e não terminei, porque aí a agenda ficou tão corrida. Então foi a obra que cruzou o caminho, mas que também não tem relação direta com o trabalho. Bom, pegando um gancho de uma fala da peça, e todas as obras, abre aspas, né? E todas as obras que o artista citou sem conhecer. Aliás, uma fala da personagem da Thalma, a Jaera, uma das personagens da Thalma. Então é isso, certamente não, a peça está totalmente tomada pelas tantas obras que me cruzaram e nos cruzaram, e elas estão lá, vivas, mas não como um ponto de partida, uma referência explícita.
1: Mas como a mente do Michel não para de criar, ele vai descobrindo novas referências que constroem suas criações artísticas.
0: Se me permite um adendo, eu lembrei que durante o processo de ensaio, pensei numa peça chamada The Brig, do Living Theatre, que eu tive a oportunidade de assistir. E aí eu fui, então, depois procurar na internet e encontrei a peça filmada. E não foi surpresa nenhuma descobrir que a memória que eu tinha guardava pouca conexão com o material real, o que me encheu de alegria, porque comprova o convite que a arte é para que a gente crie em cima. Então, eu não poderia deixar de citar, agradecer e homenagear todos os espetáculos teatrais. Eles é que inspiraram esse espetáculo. Todo o teatro que eu tive a oportunidade de assistir, e o que é incrível é que eu estou falando das peças, desde as peças da infância, que eu lembro, assim, tem peça que eu vi, sei lá, com 6, 7 anos de idade, assisti uma vez e eu sei até hoje cantar uma das músicas, até os grandes espetáculos brasileiros e os nem tão grandes, mas nós que fazemos teatro nos alimentamos da carne e dos ossos do teatro.
1: Obrigado ao Michel Melamed pelo papo aqui no Arte Clube. Lembrando que o funcionário que pede para não ser identificado fica em cartaz no Sesc Copacabana até 24 de maio, quintas e sextas às 8 da noite, sábados e domingos às 6 horas. Agora faltam 12 para uma.
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1: E a gente segue com os lançamentos musicais da semana. O clássico de João Bosco e Aldir Blanc, Corsário, na voz de Elis Regina, ganha um novo tratamento desenvolvido por João Marcelo Boscoli, o filho da Elis. Ele trouxe uma gravação feita em 76 para um programa de TV e criou um novo arranjo que contou com Paulinho da Costa na percussão. Já outro sucesso da Elis, Vento de Maio, ganha nova leitura nas vozes de Seu Jorge e Maria Rita no novo disco do Seu Jorge chamado The Other Side.

Nos lançamentos musicais do Arte Clube, você ouviu Seu Jorge e Maria Rita, Vento de Maio, e ainda Elis Regina com uma nova versão de Corsário. Nosso Arte Clube de hoje fica por aqui com a apresentação e edição Jansen Campos, produção do David Isidoro e trabalhos técnicos do Eduardo Monteiro. Fique agora com Mistura Brasileira na MEC, Revista Rio na Nacional. Muito obrigado pela sua companhia e até amanhã.

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5: Boa tarde, estamos chegando com Mistura Brasileira aqui na sua Rádio MEC. Muito prazer, eu sou Felipe Rangel, estou aqui acompanhado do Marco... do José Roberto. José Roberto Rocha na mesa de som. Vamos juntos até às 3 com a ciranda vespertina da notícia com a canção. Começamos ao som de Diogo Nogueira.

0: Ouvimos Fátima Regina com a Suíço Aí, de Luli e Lucina. Antes, Ney Mato Grosso com Veja Bem, Meu Bem, de Marcelo Camelo. Tivemos também Zé Luiz Maziotti e Célia com Pode Guardar as Panelas e Pecado Capital, ambas de Paulinho da Viola. Ouvimos ainda Santa Fé, de Fausto Nilo e Moraes Moreira, por Elza Soares. Essa que é uma canção tema de abertura da novela Roque Santeiro, de 1985. E Diogo Nogueira com Princípio, Meio e Fim, de Claudemir e Serginho Meriti, por Diogo Nogueira. Agora aqui na Rádio MEC é 1 hora 24 minutos, estamos presentes nos 800 kHz da Rádio MEC e também na via virtual radiomec.ebc.com.br ou pelo app Rádios EBC. O ministro dos Transportes, Jorge Santoro, assina hoje a ordem de serviço para o início das obras de melhorias da BR-101 Norte, no trecho de concessão da Autopista Fluminense. A estrada vai de Niterói, na região metropolitana, até a divisa com o Espírito Santo. Depois da assinatura, vão ser retomadas após anos de paralisação. O objetivo é ampliar a capacidade da rodovia e resolver gargalos, como o trecho de saída da Avenida do Contorno, onde acontecem as reduções de faixas. Com as obras, a BR-101 Norte ganha a terceira faixa de rolamento. As intervenções também têm como objetivo ampliar a segurança viária em um dos principais corredores logísticos do país. O contrato prevê investimentos de mais de 10 bilhões de reais para modernizar cerca de 322 quilômetros da rodovia. A concessão prazo de 22 anos e contempla obras de duplicação, implantação de faixas adicionais e vias marginais, além da construção de novos dispositivos de acesso paralelo, aliás, passarelas e pontos de parada de ônibus. De acordo com o Ministério dos Transportes, a rodovia possui papel estratégico para a economia fluminense e também para a integração nacional. O trecho permite a conexão de importantes polos industriais, portuários e petrolíferos, incluindo os portos do Açu e de Macaé, além de garantir o acesso à região dos lagos. Agora na Rádio MEC é 1 hora 25 minutos. Vamos abrir espaço para o trabalho do nosso time de repórteres. Cancioneiro do Dia das Mães alenta afetos, amores e recordações. Vamos saber mais no trabalho do Osama El Gauri.
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2: Feche os olhos por um instante. Tente resgatar uma lembrança da infância. O colo da mãe, a voz que tranquiliza o choro ou a mão que se despede lá na porta de casa. Para alguns de nós, todas essas memórias não vêm em silêncio. Elas têm uma trilha sonora. A figura materna é quase sempre o primeiro porto seguro. E na música brasileira, ela é uma grande inspiração. Isso não é apenas impressão. Um levantamento do ECAD, o Escritório de Direitos Autorais, registra hoje mais de 10 mil obras com a palavra mãe no título. Às vezes, a homenagem vem na forma de uma tradicional prece doce infantil, que recorda a infância, como cantarolou o analista financeiro Fábio Martins.
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1: O Fábio explicou por que a música ficou na memória afetiva dele.
2: Eu estudei no colégio de Freira, na quarta, quinta, terceira, primeira série, no colégio Santa Rosa. Então, a gente sempre cantava essa música quando ia entrar na sala e sempre lembrava da minha mãe, que já faleceu.
1: O estudo do ECAD aponta que a palavra mamãe aparece em 2.150 títulos, enquanto o diminutivo carinhoso mãezinha batiza outras 373 canções. Na memória afetiva da professora de música Leila Borges, esse é o nome mais belo que existe, quando ela canta Mãe, de Zilanda Valentim.

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1: A música pode ainda traduzir uma separação e um nó na garganta de quem segue o próprio caminho e leva o conselho materno no coração. É o que vem à memória quando o analista em tecnologia da informação, Sérgio Fonseca, canta No Dia em que eu saí de casa, de Joel Marques e Vicente Castillo.
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1: O Sérgio falou sobre a lembrança da vida que essa música traz.
3: Essa música me lembra quando eu vim para Brasília em 1975. Isso aqui era bem uma rocinha, né? Depois fui trabalhar no Rio de Janeiro e deixei minha mãe aqui. Então ela me lembra essa fase, assim. A música é muito emotiva para mim.
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1: Na lista do ECAD, o clássico Mamãe, eu quero, de Jararaca e Vicente Paiva, lidera o ranking de reproduções públicas nos últimos 5 anos. A música foi composta em 1937, gravada pelos autores no mesmo ano e depois ganhou a voz da pequena notável Carmen Miranda em 1939.
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1: A rainha do rock brasileiro, Rita Lee, aparece em 6º lugar nas mais reproduzidas com a música Mamãe Natureza, de 1974. Para conferir o levantamento do ECAD, basta acessar a página ecad.org.br/notícias. O repórter nacional deseja a todas as mães, de todas as melodias e famílias, um feliz Dia das Mães. Da Rádio Nacional em Brasília, Oussama El Gauri.
6: Muito bem, muito obrigado, Oussama, por mais essa matéria muito bem elaborada, muito importante, falando do cancioneiro e da relação com o Dia das Mães. Agora é 1h30, 1h30 aqui no Mistura Brasileira. Vamos trazer para você mais uma rodada musical de muita qualidade. Vem aí João Gilberto, Maria Bethânia e Caetano Veloso.
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Essa foi Cláudia Telles com Tamanco no Samba, de Orlandivo e Elton Menezes. Antes, Toquinho com Samba de Orli, dele Vinícius de Moraes e Chico Buarque. E Denise Pinot com I Love You, You Love Me, de Durval Ferreira. Tivemos também João Gilberto, Maria Bethânia e Caetano Veloso com No Tabuleiro da Baiana, de Ari Barroso. Agora aqui na Rádio MEC, 1h43. Está prevista para a tarde de hoje a audiência de instrução e julgamento do rapper Mauro Davi dos Santos Nepomuceno, o Oruan, réu por tentativa de homicídio contra policiais civis. O cantor responde por duas tentativas de homicídio qualificado após um episódio ocorrido em julho do ano passado, durante um cumprimento de mandado de busca e apreensão contra um adolescente acusado de infração análoga ao tráfico de drogas, que estaria na casa de Oruan. Os agentes foram atacados com pedras. De acordo com o Ministério Público, Oruan e outros acusados que estavam no local assumiram o risco de provocar a morte dos policiais ao arremessarem as pedras. O cantor também responde por outros crimes, como resistência, desacato, ameaça e dano qualificado. Oruan é considerado foragido após a justiça determinar o retorno dele para a prisão em função do descumprimento de medidas cautelares. Ele também foi alvo recentemente de uma outra operação da Polícia Civil, que investiga a lavagem de dinheiro do crime organizado. Agora na Rádio MEC, 15 para as duas. A música segue dando o tom do nosso programa. Agora é a vez de Joyce.

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0: A gente acabou de ouvir Martinália cantando pra gente de Ronaldo Bastos e Celso Fonseca, Ela é a Minha Cara. Antes do Krieger com a sua Novo Amor, Vânia Bastos com Foliar de Rubens Lisboa, Carlos Lira e Miúcha com Sabe Você de Lira e Vinícius e Joyce com Discussão de Tom Jobim e Newton Mendonça. 2 horas, a gente para o intervalo e volta já.
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4: Esse é o Mistura Brasileira aqui na sua Rádio MEC. Eu estou esperando pelo seu contato. Mande sua mensagem para 21 997 10 0537. Eu quero saber como é que você anda fluindo com a nossa programação. Me faz muita curiosidade. 2h04. Vamos voltar a ouvir o melhor da música popular brasileira. Vem aí Emílio Santiago. Vem aí então Alcione e João Nogueira.

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1: A Vida Não São Flores, de Vanderly por Vanderly. Tivemos ainda Adriana Calcanhoto com Lindo Lago do Amor, de Gonzaguinha. Passou por aqui também a dupla Alcione e João Nogueira com Mineira, de João e Paulo César Pinheiro. E Emílio Santiago com Perfume Siamês, de Altair Veloso e Paulo César Feital. E Martinália com Ela É a Minha Cara, de Ronaldo Bastos e Celso Fonseca. 2h17 aqui no Rio de Janeiro. Um homem foi preso na noite de ontem pela Polícia Federal no aeroporto

0: do Galeão, acusado de transportar anabolizantes e medicações para emagrecimento. De acordo com a corporação, o passageiro desembarcou de um voo comercial vindo de Foz do Iguaçu, no Paraná, com as substâncias tiazepatida e retratituída, além de frascos com anabolizantes. A carga foi localizada na bagagem atribuída ao passageiro. A Polícia Federal afirma que depois do auto de prisão em flagrante, o suspeito foi encaminhado ao sistema prisional do Estado, onde deve permanecer à disposição da Justiça. O passageiro pode responder pelos crimes de contrabando e de importação de medicamentos sem registro no órgão de vigilância sanitária. Agora é uma hora, aliás, são 2h17. Vamos dar uma olhadinha no trabalho do nosso time de repórteres. Vamos falar aqui para você que o ministro Alexandre de Moraes determina prazo para governo e Congresso se posicionar sobre dosimetria. Vamos saber mais no trabalho da Priscila Mazenotti.
1: O ministro Alexandre de Moraes, do Supremo Tribunal Federal, deu prazo de 5 dias para que a Presidência da República e o Congresso Nacional se manifestem sobre a lei da dosimetria promulgada nesta sexta-feira pelo presidente do Senado, Davi Alcolumbre. A Advocacia-Geral da União e a Procuradoria-Geral da República terão 3 dias para também se manifestar. O caso chegou ao STF a partir de 2 ações, uma do PSOL e outra da Associação Brasileira de Imprensa, que questionam a lei que reduz penas para os condenados pela tentativa de golpe. Ela prevê que, em caso de crime de abolição violenta do Estado Democrático de Direito e de golpe de Estado, quando praticados no mesmo contexto, seja aplicada a pena mais grave e não a soma delas, como acontecia antes. Um dos argumentos das ações é o de que, com isso, será criado um tratamento mais favorável para crimes voltados à ruptura institucional. Condenados por atentados à ordem democrática passariam a receber regime mais brando do que o aplicado a autores de crimes violentos comuns. O PSOL e a ABI também questionam o fatiamento do veto. É que apenas parte dele foi derrubado na semana passada pelo Congresso. O ponto que entrava em conflito com a lei antifacção foi considerado prejudicado, isso para não beneficiar autores de crimes hediondos como estupro e feminicídio. Da Rádio Nacional em Brasília, Priscila Mazenotti.
0: Valeu, Priscila. Agora são 2h19. Vamos trazer para você mais um momento de grandes músicas e grandes artistas. Vem aí, Isabela Taviani.

Bete Carvalho e Wilson das Neves, Palhaço e Degraus da Vida, de Nelson Cavaquinho. E Oswaldo Braga, também Bezerra da Silva, Malandro Não Vacila, do Julinho. E o Biafra, Sonho de Ícaro, do Carlos Piazzolli e do Cláudio Rabelo. Agora 3h35 no Rio, começamos muito bem com você. Mais uma semana, amiga querida Elizabeth Salles, São Gonçalo. Quer ouvir Melim? Vamos lá.

0: Poses e posse Beto Guedes, objetos luminosos do Beto do Milton Nascimento e do Ronaldo Bastos. Ao seu Valença dele, o sertão precisa é disso. É, e também Melim, aqui no Armazém Cultural. Dia cinza para você, Elizabeth Salles, São Gonçalo, grande amiga. Então, um dia cinza hoje mesmo, Elizabeth. Valeu, mas um dia muito azul dentro dos nossos corações. Pois é, é filosofia pura aqui no Armazém Cultural. Boa semana para você, Elizabeth. Muito obrigado pela audiência. Agora 3h45 no Rio.
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0: É o dia 11 de maio na música e também na história. Você sabia? Hoje é o Dia Nacional do Agente de Trânsito. Hoje também é o Dia Nacional do Reggae. Pois é, a data que homenageia o cantor e compositor jamaicano Bob Marley, se não o maior ícone do gênero mundial. Ele morria no dia 11 de maio de 1981, com apenas 36 anos por conta de um câncer. Bob Marley levou o reggae em todo o planeta, sempre com mensagens positivas, mensagens de paz e respeito ao próximo, né? Mó barato, e até hoje Bob Marley ecoa como ídolo supremo desse movimento, desse gênero musical. Vou trazer aqui uma versão, vamos fugir um pouquinho do tradicional das bandas de reggae aqui no Brasil. Vamos trazer um sambista hoje, cantando Bob Marley, nessa homenagem ao Dia Nacional do Reggae, que é o Moisés Marques. Pouca gente, muita gente não sabe, aliás, que ele regravou em um dos álbuns de carreira, e Gislove, com voz e violão só, e ficou mó barato. Vamos lá.

0: Essa versão diz Love, Bob Marley com Moisés Marques, hoje no Dia Nacional do Reggae, um sambista que gravou muito bem aí no voz e violão esse grande sucesso. Bob Marley morria um dia como hoje, no ano de 1981, cantor e compositor jamaicano que ajudou a popularizar mundialmente o gênero. Ao longo da carreira, ele vendeu mais de 75 milhões de discos, né? Pois é, foi condecorado também com a Medalha de Paz do Terceiro Mundo, oferecida, congratulada pela ONU. E hoje, Dia Nacional do Reggae, para quem não sabe, em virtude da data de morte de Robert Nesta Marley, ou simplesmente Bob Marley. Valeu, Moisés Marques, por essa novidade musical. Bom, temos no samba também... Também porque o Moisés Marques é sambista, hein? Mas gravou reggae. Temos hoje a data de morte do Renatinho Partideiro. Nos deixou também, tão jovem, a nossa homenagem. Foi Deus.
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Renatinho Partideiro, a nossa homenagem hoje, 13 anos sem o Renatinho Partideiro, cria de Pilares, zona norte do Rio de Janeiro, ajudou e muito na revitalização das rodas de samba lá do Cacique de Ramos, saiu de cena muito jovem, com apenas 50 anos de idade, e deixa muita saudade no nosso Partido Alto, foi Deus, de autoria dele. Você que faz aniversário hoje, nesse 11 de maio, saúde, muitas felicidades, aproveite seu dia de montão, muito obrigado pela audiência aqui no Armazém Cultural. Agora Tim Maia e os Cariocas, Tem Dó de Baden e Vinícius de Moraes, daqui a pouquinho tem mais. É rapidinho.

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1: É a Gabi Pache com Zeca Pagodinho aqui no Armazém Cultural. Que legal, música boa você tem aqui. E essa novidade também, que ela...

gravou com o Zeca, que você ouviu de montão. Eu guardo essa faixa, hein? Acho bem legal, de autoria do Zeca do Arlindo Cruz. Vem pra ser meu refrão. Fernanda Abreu e Lenine, já que sou brasileiro, de autoria do Lenine. E você confere Roupa Nova, Dona.

Música boa, você tem aqui no Armazém Cultural MPB4, Amigo é para essas coisas, do Silvio Silva Júnior e do Aldir Blanc. O Moraes Moreira cantou Pão e Poesia, dele e do Fausto Lili, Roupa Nova, Dona, de Sai Guarabira. 4h25, tem pedido musical aqui no Armazém Cultural. Agnes Nunes e Tiago York, pode se chegar, e pode se chegar você também. Maria Luísa do Caxambi para você.

0: Cidade Negra, aqui no Armazém Cultural, você ouviu de montão o enredo da Gama, do Lazão, do Bino, do Tony Garrido e da Garrido e do Bernardo Vilhena. Cris Delano Me Liga, da Berti Viana. Só música boa você tem aqui, também seu pedido musical. Maria Luísa do Caxambi, grande amiga. Agnes Nunes e Thiago York, pode se chegar. Valeu, Maria Luísa, obrigado. Uma boa semana pra gente. O nosso WhatsApp é o DDD 21 997100537, 997100537. Salve na sua agenda e participe você também. E agora quem me chama é o jornalismo.
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0: Informação também importante com você, João Barbosa.
2: Alerta feito por uma conceituada Organização Mundial de Pesquisa e Tratamento de Pessoas com Câncer aponta para a importância da vacinação desses pacientes. A imunização, segundo o estudo da American Society of Clinical Oncology, é uma aliada porque previne doenças virais e bacterianas, funcionando como escudo contra infecções que podem agravar o quadro do paciente, que normalmente tem baixa imunidade. No entanto, há um período ideal para se imunizar, que é logo após o diagnóstico do tumor e, de preferência, antes de iniciar o tratamento. O hematologista e pesquisador Márcio Nucci explica o motivo.
3: Como a imunidade dele é, de certa forma, comprometida, pode acontecer que a efetividade da vacina não seja completa, acontecer que a vacina não funcione como funcionaria no indivíduo imunocompetente. Daí que a janela de oportunidade antes de iniciar o tratamento é fundamental, porque os tratamentos em geral deprimem mais a imunidade.
2: Também é preciso atenção com o tipo de imunizante, já que nem todas as vacinas são indicadas para pessoas com câncer. É o caso das produzidas com vírus vivo atenuado, como as de febre amarela, dengue e sarampo. O médico, especialista em onco-hematologia, explica que, apesar de não oferecer risco às pessoas saudáveis, essas vacinas podem gerar um efeito contrário em corpos com baixa imunidade.
3: São vacinas que, como o indivíduo está com a imunidade debilitada e o micro-organismo é vivo, atenuado, quando vacinar, o indivíduo pode desenvolver a doença causada por aquele vírus. Então, essas vacinas dos vírus atenuados, que são muito poucas, elas, em geral, não são recomendadas para o paciente com câncer.
2: Já as vacinas inativadas não apresentam contraindicações. Além disso, segundo Márcio Nucci, as que combatem doenças respiratórias são essenciais, pois essas infecções são mais recorrentes no cotidiano. Ele afirma ainda que a proteção deve se estender às pessoas de convívio com o paciente oncológico.
3: É muito importante também que os familiares sejam vacinados, porque se o indivíduo com câncer está com a sua imunidade deprimida, pode ser que a vacina não funcione bem para ele. Mas se os seus contactantes familiares forem vacinados, isso promove um bom.

0: impacto do vírus nesse paciente.
1: No Brasil, apesar da melhora recente, a taxa de cobertura vacinal representa uma preocupação. Dados do anuário Vacina BR 2025, feito por órgãos de saúde brasileiros em parceria com a Unicef, apontam que entre 2000 e 2023, mais de 80% dos brasileiros viviam em municípios que não atingiram as metas de cobertura para a maioria das vacinas. Segundo o Dr. Márcio Nucci, a disseminação de notícias falsas e a desinformação sobre o tema são agravantes para esse cenário. Sob supervisão de Vitória Elizabeth, da Rádio Nacional do Rio de Janeiro, João Barbosa.
2: Obrigado, João, da Rádio Nacional para a Rádio MEC, emissoras públicas da empresa Brasil de Comunicação. Agora 4h39, boa semana. Biquíni Cavadão.

0: Bibossa, Roberto Menescal e também a Wanda Sá do Menescal e do Chico Buarque de Holanda, Bye Bye Brasil. O Belchior também passou por aqui, cantou pra gente Como Nossos Pais, de autoria dele, e ainda Biquíni Cavadão, Timidez, do pessoal do Biquíni. Inclusive, quem é fã do Biquíni Cavadão, tem uma super entrevista lá no nosso site com o Carlos Coelho, está disponível em radios.ebc.com.br. Você clica lá no, na página do Armazém Cultural, digita Biquíni Cavadão, que você vai encontrar no ano passado, onde a banda comemorou 40 anos de estrada. E para quem é fã do Biquíni, é uma boa oportunidade essa de você conhecer um pouco mais da história gloriosa de uma das bandas mais bacanas do rock nacional, o Biquíni Cavadão. Agora, 4 horas e 53 minutinhos no Rio de Janeiro.
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É samba, futebol, sempre unidos à nossa carioquice, aquela carioquice que a gente gosta, ainda mais segunda-feira, que é um dia quentíssimo na editoria esportiva. E já que falamos sempre dos clubes do Rio de Janeiro por aqui, agora no próximo dia 18 de maio vai sair a convocação final para a Copa do Mundo, que será no próximo mês, nos Estados Unidos, no México e no Canadá. E de acordo com o canal ESPN, alguns jogadores estão bem cotados, hein? E estão nessa pré-lista. Jogadores aqui do Rio de Janeiro, onde a ESPN teve esse acesso, deu esse furo de reportagem. O Flamengo conta com o Danilo, que inclusive já foi confirmado pelo treinador Carlos Ancelotti, o italiano, na Copa do Mundo, além do lateral esquerdo Alexandro, e que vem sendo convocado, e ainda o meia Lucas Paquetá, além do zagueiro Léo Pereira e também do atacante Pedro. Nessa pré-lista são 5 jogadores do Flamengo. Em Botafogo tem 2 representantes, o volante Danilo, que foi destaque inclusive na vitória sobre a Croácia no amistoso anterior, no mês passado, da seleção brasileira, e o lateral direito Vitinho, que também já apareceu em algumas convocações. O Vasco tem um representante que é o Paulo Henrique, mas o lateral direito foi convocado no ano passado, só que nesse momento ele não vive uma fase tão interessante. Assim, no Vasco vem oscilando muito, o rendimento dele tecnicamente oscila e muito. E o Fluminense não teve nenhum representante nessa lista, nesse furo de reportagem do canal ESPN, que não divulgou também se o Neymar está nessa pré-lista. É uma lista sigilosa, que nem os jogadores têm acesso e muito menos a imprensa que cobre o esporte futebol aqui do Rio e também do Brasil. É isso, próximo dia 18, a convocação final dos 26 jogadores. Essa pré-lista tem 55 atletas. Vamos falar agora de Campeonato Brasileiro, que teve mais uma rodada encerrada nesse fim de semana. Foi a 15ª rodada, que começou no sábado no Maracanã, e o Fluminense empatou com o Vitória da Bahia no placar de 2-2, fez 1-0, chegou a levar a virada e conseguiu o empate no finalzinho. Com isso, o Fluminense perdeu uma boa chance de chegar ali próximo dos líderes, do líder e do vice-líder. Então o Fluminense tem 27 pontos agora, contra 30 do Flamengo, que é o segundo colocado, e o Palmeiras tem 34, e o Flamengo até com um jogo a menos do que o Palmeiras e o Fluminense. O Flamengo tem 14 jogos e o Fluminense e o Palmeiras tem 15. Bom, começamos o domingo com o empate do Botafogo fora de casa contra o Atlético Mineiro. O Arthur Cabral conseguiu fazer o gol no finalzinho e salvou a pátria alvinegra. O Botafogo é o 12º colocado com 18 pontos. Um dia de muita emoção lá na Arena MRV, com discurso emocionado do Hulk com toda a família. O jogador Hulk, que depois de 5 anos e pouquinho, né, lá no Atlético Mineiro, virou ídolo por lá, chegou no Fluminense hoje, inclusive. Grande novo reforço do Fluminense, o atacante, meio atacante Hulk, 39 anos. Ele chega muito para reforçar essa equipe, que ainda sonha com uma Libertadores da América, uma classificação, e também fazer bonito nesse Campeonato Brasileiro. Chegou ao CT do Flusão, eu acho que vai somar muito o Hulk no Fluminense, hein? Acho que vai ajudar muito nesse elenco. E o Fluminense então empatou com o Vitória, e o Botafogo empatou com o Atlético Mineiro fora de casa. E vamos para o Flamengo agora, que conseguiu vencer o Grêmio fora de casa ontem pelo placar de 1-0, gol do Carrascal. Parecia que estava jogando em casa o Flamengo, uma tranquilidade, dominando todas as ações, fez o dever de casa fora de casa, e aí está muito bem cotado lá na segunda posição, com 4 pontos a menos do que o Palmeiras, que é o líder, 34-30 na pontuação. E como eu falei, o Flamengo com um jogo a menos, então isso é muito benéfico para a equipe. E o Vasco encerrou a rodada de ontem, foi o último time a jogar, jogou em casa às 8h30 da noite contra o Atlético Paranaense, venceu pelo placar de 1-0, resultado que conseguiu conquistar no primeiro tempo, com um bonito gol, inclusive, do Thiago Mendes, não? Uma tabelinha com o lateral Puma, tabelinha de deu um passe de calcanhar para o Thiago Mendes, que começou a jogada e deu um pancadão para gol, que o goleiro Santos
só ficou olhando a bola entrar, estufou a rede e aquela galera em São Januário jogou cerveja pro alto. Foi uma loucura, Vasco 1-0 do Atlético Paranaense, o Vasco que estava inclusive na zona do rebaixamento na 17ª posição quando começou a rodada. E veja você o equilíbrio do Campeonato Brasileiro. O Vasco da posição 17, ele foi para a posição número 8, para o oitavo lugar, com 20 pontos. É o oitavo lugar, chegou a ultrapassar também o Botafogo, que é o 12º colocado, com 18. O Flamengo é o carioca mais bem colocado, com 30 pontos na segunda posição, depois do Fluminense em terceiro com 27. O Vasco tem 20 pontos na oitava posição e o Botafogo 18 pontos na 12ª posição da tabela. Meio de semana agora o brasileiro dá uma paradinha, porque vai ser a semana vai ter Copa do Brasil e Cariocas em ação também já amanhã, hein? Já tem jogo amanhã, inclusive. Amanhã tem jogo do Fluminense contra o Operário do Paraná, 9:30 da noite no Maracanã, o jogo da volta dessa fase, que é a quinta fase da Copa do Brasil, é a última fase que, na verdade, dá direito agora à fase oitavas de final. É a fase que antecede, melhor dizendo, a fase de oitavas de final, oitavas de finais, se você preferir assim. Então, Fluminense e Operário do Paraná, amanhã, 9:30 da noite, no Maracanã. O primeiro jogo foi 0-0, né? E agora qualquer vitória simples garante vaga para qualquer equipe. E empate leva o jogo para os pênaltis. Amanhã, 9:30, no Maraca, já tem Flusão de novo em campo. Bom, na quarta-feira, o Vasco recebe o Paysandu em São Januário, 7:00 PM. Acho que está bem encaminhada essa classificação para as oitavas da Copa do Brasil, porque o Vasco venceu o jogo de ida pelo placar de 2-0 lá no Mangueirão. Pode perder até por um gol de diferença para garantir essa classificação. Na quinta-feira, o Flamengo vai jogar lá no Barradão, em Salvador, contra o Vitória, 9:30 PM. E o Flamengo sustenta uma vitória de 2-1 no jogo da ida, aqui no Maracanã, e joga pelo empate lá no Barradão contra o Vitória, quinta-feira, 9:30 PM. E para encerrar a semana de Copa do Brasil, temos também na quinta-feira, eles até mais cedo esse jogo, inclusive, hein? Quinta-feira, Botafogo e Chapecoense, lá na Arena Condá, casa da Chapecoense, em Chapecó. Agora, atenção para esse horário, o jogo é às 6 horas, hein? É um horário que não é muito habitual do futebol brasileiro. Jogo às 18 horas, na quinta-feira, dia 14. Botafogo venceu o jogo da ida pelo placar de 1-0 e pode até empatar contra a Chapecoense para garantir a vaga nas oitavas de finais da Copa do Brasil. É isso aí, minha gente. Parabéns aos clubes do Rio nesse fim de semana esportivo e, sobretudo, o nosso muito boa sorte aqui. Muito boa sorte para o... os times do Rio da Copa do Brasil, em mais uma rodada de meio de semana da Copa do Brasil, que dá um dinheiro muito bom e quanto mais for avançando, melhor, para poder encher os cofres. Voltando para o brasileiro rapidinho, ouvi o hino do Flamengo aí na voz do nosso amigo Ivo Meirelles, já que o Flamengo representa o nosso Rio de Janeiro e é a equipe mais bem colocada na classificação geral do Campeonato Brasileiro, é o vice-líder e sustenta também o título brasileiro, o atual campeão brasileiro, é o Flamengo, né? Canta aí, Ivo.

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Vamos lá para a terceira hora do Armazém Cultural. Que bom ter a sua audiência chegando agora. Bem-vindo, bem-vinda nessa segunda-feira. Canta Maria Rita.

Flávia Santana, Tarde Pra Caramba do Mombaça, Rango de Varsóvia, Amor Proibido do Cartola e Maria Rita Trajetória, de Arlindo Cruz, Serginho Miriti e Franco. Hora certa, 5h16. Daqui a pouquinho tem a música do dia. Agora canta Adriana Calcanhoto.

0: Música boa é aqui, no Armazém Cultural, melhor programação musical das tardes do Rio de Janeiro. Adriana Calcanhoto, dela eu vivo a sorrir. Agora 5h21.
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É, a próxima quarta-feira, dia 13 de maio, será mais um dia histórico para a música brasileira. E nele, pela primeira vez, um músico nascido em nosso país terá sua estrela incluída na icônica calçada da fama de Hollywood em Los Angeles, nos Estados Unidos. Hein? Nos referimos ao multipercussionista, um dos maiores do mundo, Paulinho da Costa. Carioca nascido, sabe onde? No Irajá. E que desde o início dos anos 70 se incumbiu de levar um pouquinho do Brasil para a música pop internacional. E podemos dizer que essa árdua missão deu certo. Olha, de Madonna Michael Jackson, na condição de requisitadíssimo músico de estúdio. Estima-se que o Paulinho tenha trabalhado ao longo da carreira em gravações musicais de cerca de 900 artistas, dos mais relevantes que conhecemos. Porém, tamanho reconhecimento mundo afora jamais traduziu em valorização interna perante ao nosso público aqui no Brasil. E assim esperamos que uma honraria desse tamanho, dessa magnitude, repetimos, a primeira a ser agraciada a um músico brasileiro, comece a mudar esse injusto cenário. E para dar uma pequena amostra do talento multifacetado do Paulinho da Costa, incluímos os cerca de 200 instrumentos diferentes de percussão que ele domina, e vale a pena conferirmos uma das joias da trajetória solo, chamada Groove, composta em parceria com Clarence Charles. Groove é a música do dia, do Armazém Cultural, roteiro, curadoria, produção e valorização ao músico brasileiro, com ele, Marco.

Música do dia do Armazém Cultural em grande estilo, hoje performance de Paulinho da Costa. Ouvimos a primorosa Groove, composição dele e de Clarence Charles, décima faixa em plataforma digital, a quinta do lado B em vinil do álbum Sunrise, lançado pelo Paulinho em 1984 pela gravadora norte-americana Pablo Records. O projeto fonográfico teve produção do próprio Paulinho da Costa, fotografia de Jim Britt e arte final a cargo de Norman Granz e Sheldon Max. Viva Paulinho da Costa! Hoje, agora e sempre, como falamos no início aqui do quadro A Música do Dia, na próxima quarta-feira, dia 13, será um dia histórico para a música brasileira, para a música instrumental principalmente, porque pela primeira vez um músico nascido em nosso país terá a sua estrela incluída na icônica calçada da fama de Hollywood, em Los Angeles, nos Estados Unidos. Um grande feito que ultrapassa os limites da música brasileira, mas sim de toda a cultura nacional elevada a Hollywood. Valeu, obrigado. Marcos Leite comandou muito bem a nossa música do dia, que está de volta amanhã. Agora às 5h28, daqui a pouquinho tem pedido musical. E agora você curte no Armazém Cultural. Pois é, ó, Tiago York.

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o Paulinho da Viola, cantou pra gente aqui no Armazém Cultural. Que bom ouvirmos, hein? Dele, do Arnaldo Antunes e da Marisa Monte, Talismã. Tiago York dele, Desconstrução. 5h36 no Rio de Janeiro. E agora pra você, Evaldo Marques de Vila Isabel. Vamos ouvir aqui no Armazém Cultural, ó, o seu pedido, Peri Ribeiro. Obrigado, Evaldo. Saiu um pouquinho do samba hoje, né? Vamos ouvir o Peri.

0: Pere Ribeiro, Nós e o Mar. Você ouviu aqui no Armazém Cultural de Roberto Menescal e Ronaldo Boscoli. Obrigado, Evaldo Marques de Vila Isabel. Foi para você, o seu pedido está aí atendido. Muito obrigado. O nosso WhatsApp é o DDD 21 997100537, 997100537. Salve na sua agenda. Participe você também. E aí, você pode ainda seguir o nosso perfil no Instagram, é só digitar Armazém Cultural e encontrar o nosso perfil. É só apertar o botãozinho seguir que você vai ajudar o nosso perfil do programa a crescer ainda mais, tá bom? 5h39.
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0: Agora 5 horas e 40 minutos no Rio. Novidade musical você tem aqui no Armazém Cultural e novidade instrumental também, das mais requintadas. Com essa fera, hein? Grande músico, compositor, baterista, percussionista, nosso tão querido Mário Negrão, que para nossa felicidade também é ouvinte do nosso Armazém Cultural. Então, Mário, esse armazém está aberto para você, como sempre. Puxa a cadeira, senta aqui, vem papear com a gente. Bem-vindo, Mário. Boa semana para o amigo.
1: Opa, tudo bem, tudo certo.
0: Que bom falar com você, ainda mais com o lançamento também, com o Pedra de Toque, ainda mais hoje, onde tivemos a notícia nessa segunda-feira da congratulação, uma das maiores para um grande músico, Paulinho da Costa, que vai receber nessa semana, na quarta-feira, lá na Calçada da Fama de Hollywood, em Los Angeles, vai ter essa grande e eterna congratulação, honraria para ele, eterna para ele, e para a música brasileira também. Então, como eu sempre falo, vivo músico brasileiro, né, Mário?
1: Nem diga. E o Paulinho, então, nem se fala, né? Ele merece tudo que ele está recebendo de prêmio agora, de elogios, etc., né?
0: Vai ter essa estreia com a estrela incluída na icônica Calçada da Fama. Você, nas suas andanças pelo mundo afora, teve algum contato direto com ele? Teve alguma experiência com ele?
1: Não, nunca tive contato com o Paulinho, a não ser, talvez, eu não me lembro mais, talvez lá para a década de 70, não sei se ele ainda estava no Rio, mas acho que foi me lembro vagamente de ter encontrado com ele uma vez só, mas muito pouco. E depois ele foi embora do Brasil, né? E ficou difícil.
0: Sim. E está lá para não voltar mais depois dessa honraria que ele vai receber nessa semana, né? Esse merecido prêmio, essa Calçada da Fama. Na verdade, é um prêmio para todos nós brasileiros. Uma homenagem para lá de especial e eterna. Agora, Mário, conta um pouquinho mais para a gente do novo álbum. É um álbum que celebra também o seu aniversário, o Pedra de Toque, conceito musical. Isso. Repertório, produção, tudo contigo?
1: Sim, esse álbum foi um terceiro álbum meu, né? Eu já tô com 80, né?
0: 8.0 em grande fase.
1: Exato. Eu sou um baterista meio atrevido, porque eu me atrevo a compor, né? Eu componho minhas músicas no piano, eu não sou pianista não, mas eu uso o piano como um apoio, né? Para escrever as partituras. E aí esse álbum foi uma felicidade para mim, porque eu consegui fazer o que eu queria mesmo. É difícil a gente gravar isso aí tudo exatamente como a gente imagina, né? Mas dessa vez eu acho que eu consegui, principalmente meu instrumento, que é a bateria. Que Sim. Eu sempre achei que a bateria, às vezes eu gravava, me lembro que eu gravava, me esforçava, quando era mais novo, né? Gravava nas gravadoras, na Polygram, Odeon, essas gravadoras. Aí eu ia escutar a gravação e não gostava nem um pouco da bateria. Estava faltando, não escutava a mão direita, não escutava o pé direito, não escutava o pé esquerdo, não escutava nada. Falei, melhor eu tocar a caixa de fósforo, tira essa bateria daí. A gravação é difícil, mas dessa vez saiu ótimo, eu gostei muito. E foram três maestros, né, que participaram, foi o Antônio Adolfo, né, o Cristóvão Bastos, e o Hugo Marotta. São três craques, né? Os arranjos deles são uma contribuição muito grande para esse álbum, né?
0: É, o altíssimo nível, né? A seleção realmente brasileira de músicos, Antônio Adolfo, Cristóvão Bastos, você também, no novo álbum de carreira, o Pedra de Toque.

0: Agora, o que me chama da gente complementar aqui a informação do álbum, porque são 9 faixas, mas o que me chamou muita atenção foi seu depoimento. Eu não sei se foi uma autocrítica sua exacerbada, né, ou se é excesso de simplicidade e humildade também, de você não querer se ouvir nas gravadoras, nos estúdios das gravações com os grandes músicos, só porque você atuou com o Vinícius de Moraes, né, o Mário Negrão, só porque você atuou com Egberto Gismonti, com Chico Buarque, com a Leila Pinheiro, com Carlos Lira, com Baden Powell. É excesso de humildade isso, Mário? É autocrítica, hein?
1: Não, não sei. Não sei o que é. Eu sou assim mesmo. Não sei se é. Eu sou assim mesmo, o Thiago. Eu não peço até. Não, como se diz? Eu não é que eu não queira. Querer eu quero, mas às vezes são as circunstâncias que levam a ter essa atitude, né? Mas esse álbum foi bacana porque realmente os três arranjadores, que são, além de amigos meus, né, são uns craques para escrever os arranjos, né? Sem falar nos músicos todos que participaram na gravação, nas gravações, né? Foram três sessões. Cada sessão eu gravava três músicas. Na primeira sessão foi com o Antônio Adolfo, né? Mas eu gravei duas releituras, uma do Ari Barroso e outra do opa, Dorival Caymmi.
0: Sim.
1: Então, e as outras são
0: Que foi o
1: composições
0: Rosa
1: minhas.
0: Morena, né? Rosa Morena do
1: É
0: Dorival, né?
1: Rosa Morena, do Dorival Caymmi. E o arranjo foi do Cristóvão. Mas foi interessante porque muita gente bacana que participou, né? No contrabaixo, na primeira sessão foi o Guto Vertir. E sax, tenor e flautas, Marcelo Martins. O sax alto foi Danilo Sina. O trombone, Joabe Reis. Trompete, Jorge Luiz Santos, né? Depois, na segunda sessão, que foi três músicas também com os arranjos do Cristóvão, e aí foi um outro time, né? Foi Jamil Joanes, contrabaixo. Teve um clarinete bacana, dessa, que eu adoro clarinete, foi o Rui Albim, José Canuto e Márcio André, tocando flugelhorn, né? E teve também na terceira sessão, com o Marota. Aí teve muita gente. Aí foi o Sérgio Barroso, um amigo meu antigo, contrabaixo, né? O piano foi o Eduardo Farias e o Hugo fez os arranjos. O guitarra teve o Thiago Trajano, sax tenor e flauta Zé Bigorna, sax tenor e flauta Marcelo Martins, flauta em dó Dirceu Leite, sax alto Idris Budiua e trompete Jorge Marques. Então, é um time muito bom, né?
0: Muito
1: Acho que é o
0: bom, é.
1: melhor que tem
0: Você
1: por aí,
0: conseguiu reunir e aglutinar os principais músicos do Brasil, com toda certeza que atuam com os maiores intérpretes hoje da música brasileira
1: exatamente.
0: atual, né? Impressionante. Até a nova geração que está contigo, eu tive o prazer de conhecer também o Eduardo Farias, que é um pianista da nova
1: O
0: geração,
1: Eduardo
0: que
1: Faria
0: também
1: é o
0: toca
1: máximo,
0: muito
1: né?
0: bem, né?
1: Ele é o máximo.
0: Impressionante. É.
1: Ele é o máximo. Para mim, hoje está no. Um dos primeiros lugares, né, no mercado.
0: É.
1: Enfim,
0: E
1: é outro
0: o Zé
1: instrumento
0: Carlos
1: dele.
0: Bigorna também é outro absurdo nos sopros, né? Quer dizer, conseguiu reunir. O que você conseguiu fazer é para poucos, né, Mário? Porque assim, conseguir reunir toda essa turma com uma agenda que eles têm, altamente ocupada, todos compromissados com os
1: Sem dúvida.
0: principais nomes da música brasileira, não é para qualquer um. Olha, você deu aqui uma deixa pra gente, a faixa título é de sua autoria, o Pedra de Toque. Vamos ouvir um pouquinho
1: Sim.
0: de Rosa Morena, do Dorival
1: Ah,
0: Caymmi.
1: sim, bota aí.
0: Vamos curtir um pouquinho, fica na linha com a gente, vamos ver.
1: Tá, tô na linha.

0: Bonito, novo álbum do nosso Mário Negrão, Pedra de Toque. Você ouviu agora de Dorival Caymmi e Rosa Morena. Parabéns, Mário, por mais um álbum de carreira. Já são quantos álbuns da carreira, hein, ao todo?
1: Não, são só três, né? Porque eu
0: É,
1: nunca
0: é o
1: fui.
0: terceiro, é. Você ficou um bom
1: Eu
0: tempo
1: nunca
0: sem
1: fui na
0: gravar, né?
1: frente.
0: Sem lançar, né? Um álbum solo, né?
1: Não, eu fiquei porque eu não estava. Eu estava acompanhando só os artistas, né? Minha vida
0: É.
1: toda foi acompanhar os artistas. Dessa vez que eu fiquei um pouco atrevido, comecei a fazer coisas minhas.
0: Nunca foi objetivo assim. O principal objetivo era acompanhamento, acompanhamento de luxo, inclusive com grandes nomes da música brasileira. E por falar nisso, esse é o terceiro álbum, portanto, Pedra de Toque. Desses tantos nomes que você atuou junto, hein? Baden, Carlos Lyra, Claudete Soares, Clara Nunes, Chico Buarque, Leila Pinheiro, o seu grande amigo Antônio Adolfo também. E quem
1: Tinha
0: você
1: os
0: vai.
1: BB4 também.
0: Quem assim você consegue destacar, sem querer deixar você até em saia justa, mas aquele assim, o preferido dos preferidos, por uma série de motivos, seja motivo pessoal ou profissional, que você vai levar para a vida inteira. Quem mais tocou seu coração, hein, Mário? Pode citar mais de um.
1: Desses
0: Pode
1: artistas,
0: citar, pode citar mais de um. Pode citar mais de um.
1: eu acho que o Vinícius de Moraes, né?
0: Vinícius,
1: A
0: é?
1: Clara Nunes e também o Paulinho Nogueira, grande violonista lá de São Paulo, fiz um disco inteiro com ele. Paulinho Nogueira, o Toquinho, também violonista. A Rosinha de Valença, sem dúvida, a Rosinha. Foi uma beleza de trabalho com ela, né? A Rosinha foi uma beleza de trabalho, muito tempo com ela, né? E olha, tanta gente, mas acho que todos eles, é difícil falar de um,
0: É
1: né,
0: difícil falar de um.
1: Thiago?
0: Mas o que é que o Vinícius de Moraes tinha de tão cativante assim, hein? O que é que ele tinha assim? Que você pode
1: Porque
0: relatar
1: ele.
0: pra gente, contar uma curiosidade.
1: Sim, o que acontecia é que naquela época que eu estava trabalhando com ele, eu era muito novinho, né? E a minha ideia era ser.

0: músico da Orquestra Sinfônica Brasileira. Eu fiz uma prova lá e fiquei 2 anos na Sinfônica, mas como estagiário, nunca fui titular, nunca ganhei um centavo com música clássica. Então, naquela época, o Benil Santos, que era empresário, já tinha sido com a Claudete Soares, ele me chamou para trabalhar com Vinícius, o Toquinho e a Clara Nunes. E aí fizemos esse show. Mas o que aconteceu é que o Vinícius, no show, ele sempre... era um poeta, né? Quando ele fazia a minha apresentação, ele falava, tá vendo aquele garotão que tá lá? Novinho, né? Aquele garotão, ele toca lá na Sinfônica, com aqueles velhinhos, com capa no ombro. Entendeu? Ele aproveitava essa deixa da Sinfônica e fazia uma espécie de uma poesia para fazer a apresentação. Era uma coisa bacana para caramba. Ele era um grande poeta mesmo, né? Ele aproveitava para fazer alguma coisa assim, bem, bem bacana, né? Tipo, as letras mesmo nem se fala também. É uma poesia o tempo todo, né? Então, por isso que eu acho que ele foi uma pessoa que realmente... E outra coisa, quando a gente viajava, fazia shows aqui no Brasil inteiro, fora na Argentina, em outros lugares, ele tinha muitos amigos de literatura, né? E que ele também, quando a gente ia para Porto Alegre, ele ia visitar as pessoas dele, da área dele, né? E levava a gente junto. Eu lembro que a gente uma vez fez um show no apartamento, pocket show, né? Eu levei só uma vassourinha com uma caixa, o Toquinho com o violão, ele e a Clara, e nós fizemos um showzinho particular para os amigos dele, sabe? Todo lugar que a gente ia tinha alguém, né? Era um cara muito bacana mesmo.
1: Que legal. E o Toquinho, todo mundo que vem aqui no estúdio, que trabalhou com o Toquinho, todo mundo diz que ele é um cara sensacional, né, Mário? É um ser humano, assim, de primeiríssima, ajuda muito. Foi até a Jane Duboc que falou isso. Jane falou que ele tem um coração, assim, enorme, que ele é de uma benevolência, ajuda o próximo, né? Um cara muito bondoso, o Toquinho, né?
0: Isso. Antônio Pet Filho.
1: É, isso aí.
0: O Toquinho ele era bacana e um grande... estuda o instrumento dele todo, né? Ele não perde tempo. Ele ficou tempo... Eu me lembro que a gente fazia também uma temporada em São Paulo, na capital, e a gente vinha... Na folga, minha folga era segunda e terça. E quarta, temporada em São Paulo, quarta até domingo. No domingo à noite, pegava um trem noturno e vinha para o Rio. E uma vez a gente veio com o Toquinho nesse trem. Ele alugava um camarote, né? Para ficar sozinho, um camarote duplo. Mas a gente ficou a noite inteira com ele tocando Chorinho no camarote. Ele era uma pessoa bem bacana mesmo. Também
1: que beleza.
0: Muito generoso, né? Enfim.
1: Que beleza. São os baluartes da nossa música brasileira que temos esse privilégio do convívio e você, Mário, é um deles. Olha, vou encerrar o programa de hoje ouvindo você e você vai escolher pra gente, ó, do novo álbum Na Baixa do Sapateiro e temos também Caminho das Pedras ou Diamante Azul. Qual você escolhe?
0: Como pode repetir?
1: Vou repetir. Na Baixa do Sapateiro, Caminho das Pedras ou Diamante Azul. Você escolhe.
0: Diamante Azul.
1: É. Então vamos lá. Quem é o autor, hein? Quem é o autor?
0: Sou eu mesmo.
1: Essa é sua? Essa é sua? Que bom. Bom que é uma autoral.
0: Eu dediquei essa música para um grande amigo meu, que é o Paulo Brum. Ele é um médico que cuidou de mim e do meu filho também. Eu dediquei essa música a ele. Ele é um médico, mas ele toca violão também. É bacana.
1: Cara, que legal. Vamos encerrar o programa de hoje ouvindo você. Pedra de Toque é o novo álbum do baterista Mário Negrão. Está disponível nas principais plataformas digitais. Mário, nosso carinho, nosso respeito a você, admiração, um grande abraço. Boa semana, Mário Negrão, obrigado.
0: Para ti também, para todo mundo aí da equipe, hein?
1: Valeu. Amanhã tem mais Armazém Cultural, Vivo Músico Brasileiro, porque aqui o músico é protagonista. Boa noite para todo mundo, até amanhã.

Olá, amigos, muito boa noite. Está no ar o Antena MEC, seu programa cultural de fim de tarde. Numa rede formada pelas rádios MEC FM, AM do Rio de Janeiro, Brasília e Belo Horizonte, FM Cultura de Porto Alegre e Educativa FM de Fortaleza. Eu sou o Sidney Ferreira e você encontra aqui o melhor do jazz e do instrumental, além de entrevistas e dicas sobre o que de mais relevante acontece na vida cultural da sua região e de todo o país. Iniciamos o programa de hoje ao som de Laurita, música de Chiquinha Gonzaga, na performance de Thalita Pérez, Henrique Cases, Marcelo Gonçalves e Beto Cases.

0: Ouvimos Quase Branco, composição de Ulisses Rocha, na performance do Trio Dalma.
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0: Até dia 19 de maio estão abertas as inscrições para a 78ª edição do Prêmio Jabuti, o mais importante da nossa literatura. Podem concorrer obras publicadas em primeira edição entre 1º de janeiro e 31 de dezembro de 2025. Desde que possuam ficha catalográfica e ISBN emitidos no Brasil. Vale destacar que as inscrições devem ser realizadas exclusivamente pelo site prêmiojabuti.com.br. Repetindo, prêmiojabuti.com.br. Você ouve agora o medley de Solamente Una Vez, música de Agustín Lara e Quizás. Composição de Oswaldo Ferraz na interpretação de Yamandu Costa e Guto Virte.

0: Ouvimos Valsa da Saudade, composição e interpretação de Di Stefano.
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0: Na capital gaúcha, a Orquestra Sinfônica de Porto Alegre apresenta nesta sexta-feira, dia 15 de maio, mais um concerto da série Igrejas. No programa, A Paixão Segundo São João, de Bach, com regência a cargo de Diogo Biasibetti. Com entrada franca, o evento começa às 19h e acontecerá na Igreja da Reconciliação, que fica na Rua Senhor dos Passos, 202, no Centro Histórico de Porto Alegre. Você ouve agora Carreador, composição e interpretação de Maurílio Ribeiro.

0: Ouvimos Corcovado, composição de Tom Jobim, na interpretação de Ricardo Leão.
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0: Aproveito para agradecer a você que nos acompanha pela Rádio MEC no Rio de Janeiro, Brasília e Belo Horizonte, bem como pela FM Cultura de Porto Alegre e pela Educativa FM de Fortaleza. E também a você que nos ouve no aplicativo Rádios EBC ou ainda pelo site radios.ebc.com.br. Muito bom mesmo poder contar com sua companhia aqui no Antena MEC, viu?
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Você está ouvindo De Noite na Cama, composição de Caetano Veloso, na interpretação de Chico Costa e Alexandre Santin. A seguir, quem nos ouve em Brasília terá as dicas e informações culturais locais com o Lincoln de Loureiro, enquanto eu sigo com as demais regiões após um breve intervalo. Até já!

0: principal, mas nenhum nome do elenco foi confirmado até agora.
1: Olá, eu sou Leandro Mendes, do Música Antiga da UF, e o nosso novo espetáculo se chama A Marcha de Rudland, que é repleto de melodias celtas, escocesas e inglesas. E estaremos tocando no dia 31 de maio, no Cine Arte UF, um domingo, às 10h30 da manhã. Aguardo todos lá.
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1: O diretor Brian De Palma, criador de clássicos como Carrie, A Estranha e Scarface, vai contar com pelo menos dois brasileiros na equipe de seu próximo filme, Doce Vingança. O diretor de fotografia, Pedro Sotero, que trabalhou em Bacurau e Aquários, e a figurinista Cláudia Kopke, de Ainda Estou Aqui e Tropa de Elite. O filme Doce Vingança é um projeto antigo do diretor. Chegou a ser anunciado em 2018 com Wagner Moura no papel principal.

0: A música de câmara brasileira acaba de brilhar em mais um prêmio internacional. A pianista e pesquisadora Andréa Luiza Teixeira, da Escola de Música da Universidade Federal de Goiás, foi premiada com a medalha de prata do Global Music Awards, nos Estados Unidos, pelo álbum Jornal de Modinhas, Inéditos, destaque na categoria Música de Câmara. A distinção reconhece tanto a qualidade artística do projeto fonográfico quanto seu valor histórico. Ele reúne 17 canções publicadas em Portugal no fim do século XVIII, sendo que nós divulgamos aqui no Antena MEC em fevereiro deste ano. É a própria agraciada que vai nos contar agora como é que foi receber essa tão importante honraria. Olá, Andréa, seja muito bem-vinda ao Antena MEC.
1: Olá, Sidney. Boa noite. É um prazer estar com vocês.
0: Primeiramente, nossos parabéns, viu, Andréa, pela premiação. E gostaria de contextualizar para o nosso ouvinte essa premiação. De que prêmios estamos falando, Andréa?
1: Então, é uma... Obrigada a todos vocês por esse apoio tão importante que a gente, os artistas, precisam, né, aqui no Brasil. E esse Global Music Awards, ele é um prêmio que ele contempla categorias diferentes, né, de todo mundo, são projetos independentes, né? E nós ganhamos na categoria de música de câmara a medalha de prata. Esse prêmio ele tem sede na Califórnia, ele é muito bem divulgado. Então, eu acho que é uma realização de um projeto que foi feito pelo Alberto Pacheco, né, uma pesquisa muito bem feita e que com um intérprete também muito bom, que chegou a esse resultado.
0: Você, como é que você recebeu a notícia da premiação? Você esperava esse resultado, Andréa?
1: Não esperava, porque eu trabalho com música profissionalmente desde os 13 anos de idade.
0: Uhum.
1: E a gente sempre procura fazer o melhor, né? E apesar de divulgar a música brasileira há mais de 20 anos, né, em todo o mundo, eu sabia que o trabalho era um trabalho importante, né, com músicos que fizeram uma interpretação maravilhosa sob a direção do Alberto Pacheco e a direção artística do projeto na gravação do Tiago Ora, que é um especialista maravilhoso português.
0: Uhum.
1: Eu realmente não esperava, porque são muitos componentes, né? E é
0: um reconhecimento de um trabalho importante de pesquisa, não é, Andréa?
1: Exatamente. Esse projeto, ele contempla tanto a pesquisa como a performance.
0: Uhum.
1: Né? Então, eu acho que o Dr. Alberto Pacheco, ele vem fazendo um trabalho duplo, assim, de investigação e de performance há muitos anos, tem achado documentos raros. E publicar esse material, ele é muito importante, tanto para o Brasil como para Portugal, porque a gente publicou o que se ouvia no final do século XVIII, né, nos dois países. Então, sim, é muito importante.
0: Sem dúvida. Bom, a notícia da premiação saiu, agora a entrega do prêmio já está marcada, você já sabe como é que vai ser?
1: Eles já entregaram, eu recebi a notícia pelo próprio Alberto Pacheco, né, que nós tínhamos sido contemplados, que nós ganhamos esse prêmio, havíamos ganho esse prêmio, e ele já recebeu.
0: Perfeito. Agora, o álbum Jornal de Modinhas Inéditos nasce, como você já nos disse, de uma pesquisa feita no Brasil e em Portugal. Esse levantamento, Andréa, foi praticamente um garimpo, né? Vasculhando bibliotecas em busca dessas partituras, ou seja, um trabalho que culmina para além da pesquisa, que foi importantíssima, e como eu disse, trabalho de garimpo, não é? De muito afinco, uhum, muito cuidado, com a performance, ou seja, alia exatamente a apresentação dessas partituras musicalmente para que as pessoas possam entender efetivamente, ou seja, através da audição desse trabalho, como é que se dava essa audição, como você disse, fim do século XVIII, né?
1: Exatamente, Sidney. E a gente tem uma lacuna muito grande, né? Tanto no Brasil como em Portugal. Tanto é que esse projeto foi contemplado por uma instituição de Portugal chamada GBA, justamente pelo ineditismo dessa obra, né? Então a gente precisa realmente divulgar esse tipo de produto, né, que era muito importante e que agora a gente tem condições, ele está disponível em todas as plataformas digitais, né? Qualquer pessoa pode acessar essa gravação.
0: Perfeito, e a pessoa vai buscar por Jornal de Modinhas Inéditos, não é isso?
1: Isso, o título é Jornal de Modinhas, dois pontos, Inéditos, exatamente. Todas as plataformas, o disco está disponível gratuitamente.
0: Perfeito. Andréia, quem quiser acompanhar a sequência de sua carreira, seus trabalhos, você pode dar o caminho, as suas redes sociais para o nosso ouvinte?
1: Claro, o meu Instagram é Andréia Luísa Teixeira, Andréia sem I, Luísa com S. Acabo de chegar de uma turnê com um outro projeto que eu tenho chamado Dueto Brasil, em Santiago de Compostela. Fizemos vários concertos lá, acabei de chegar. Então, as pessoas podem me acompanhar pelo Instagram, Facebook, o mesmo nome.
0: Maravilha. Andréia, agradeço muito pelo privilégio de sua participação aqui no Antena MEC. Parabéns por esse prêmio merecido, tanto para o Brasil como para Portugal, para você e por toda a equipe que trabalhou para esse trabalho chegar ao grande público, viu?
1: Eu que agradeço, Sidney, um prazer, e esse apoio que você, a Rádio MEC, nos dá é muito importante. Muito obrigada.
0: Um grande abraço.
1: Abraço, obrigada.
0: Nós acabamos de conversar com a pianista e pesquisadora Andréia Luísa Teixeira, que acaba de ser laureada com a medalha de prata no Global Music Awards, na categoria Música de Câmara, com o Jornal de Modinhas Inéditos, álbum de André, que foi agraciado na premiação e já está disponível nas plataformas digitais de música. E não deixe de acompanhar também a carreira de Andréia Luísa Teixeira em suas redes sociais.

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1: Você ouve agora Escapulindo, composição de Paulinho da Viola, na interpretação do grupo Nó em Pingo d'Água.

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1: Na capital mineira, no próximo domingo, dia 17, a Orquestra Filarmônica de Minas Gerais promoverá a segunda edição anual do projeto Concertos para a Juventude. No programa, a abertura, as bodas de Fígaro de Mozart e Outono das Quatro Estações de Vivaldi, além de obras de Grieg, Rimsky-Korsakov e Mozart. Com entrada franca, a apresentação acontece às 11 da manhã na Sala Minas Gerais, que fica na Rua Tenente Brito 1090, no bairro do Barro Preto, em Belo Horizonte.
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Você está ouvindo Sons de Carrilhões, composição de João Pernambuco, na interpretação de Canhoto da Paraíba. Este bloco de dicas e informações culturais termina aqui. Em instantes voltaremos a ficar em rede no Antena América.

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1: Muito bem, eu sou o Sidney Ferreira e voltamos em rede com o Antena MEC. Continuando com o melhor do jazz e do instrumental, você ouve agora Mazagão Velho, composição de Dante Ozzetti, na performance dele próprio e da Orquestra de Cordas.

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1: No Rio de Janeiro, de amanhã, dia 12 de maio, até esta quinta, dia 14, a Escola de Música da UFRJ promove a 7ª Jornada de Músicas Mistas e o 1º Encontro de Inteligência Artificial em Música. Coordenados pelo professor e instrumentista Pedro Bittencourt, ambos oferecerão palestras

0: e debates com compositores, intérpretes e pesquisadores do setor, como Tim Riscala e Laura Ronay. Com entrada gratuita e disponíveis para o público em geral, os eventos acontecerão no Centro de Conferências do Edifício Comercial Ventura, que fica na Avenida Chile, 330, no centro do Rio. Para mais detalhes, acesse o perfil @ Encontro de IA na Música UFRJ no Instagram.
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0: Ouvimos Beija-Flores, composição de Maria Inês Guimarães, na performance dela própria, ao lado de Aline Sowat, Sidney Barreto, Christian Paoli e Harry Swift.
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0: O Antena MEC fica por aqui, mas você já está convidado para o nosso próximo encontro nesta terça-feira, às 18h. Eu sou Sidney Ferreira e o Antena MEC é uma realização da Rádio MEC. Terminamos ao som de Amazonas.

composição de João Donato e Lísia Zênio, na interpretação do próprio João Donato, ao lado de Eluir de Moraes, Arismar do Espírito Santo e Robertinho Silva. Agradeço por sua companhia. Continue conosco, uma boa noite e uma excelente semana para você.

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6: Está no ar a Voz do Brasil. As notícias do governo federal que movimentaram o país no dia de hoje.
7: Boa noite.
5: Uma boa noite para você que nos acompanha em todo o país.
7: Segunda-feira, 11 de maio de 2026.
5: E vamos ao destaque do dia, Desenrola Brasil.
7: Quase R$1 bilhão já foram renegociados em uma semana de lançamento do programa.
5: Brasileiros podem conseguir descontos de até 90% nas dívidas do cartão de crédito, cheque especial ou crédito pessoal. Natália Kozlik.

0: O novo Desenrola tem previsão de duração de 90 dias. O foco do programa são consumidores que ganham até 5 salários mínimos, o equivalente a R$ 8.105.
1: E ainda acesso à internet ampliado.
2: 3.800 unidades básicas de saúde serão conectadas, o que vai aumentar a oferta do Telesaúde pelo SUS.
1: A medida vai fortalecer atendimento de quem vive em áreas com menor acesso a especialistas e serviços médicos. Pablo Mundim.
3: Com a conexão, os profissionais de saúde passam a usar prontuários eletrônicos, exames digitais, trocas de informações em tempo real e teleconsultas com especialistas.
2: E você vai ouvir também homenagem aos mais de 700 mil mortos de Covid no Brasil.
1: O presidente Lula institui 12 de março como dia em memória às vítimas do vírus no país.
4: Nós precisamos ter consciência que isso aqui é mais morte do que muitas guerras que aconteceram no mundo.
2: Hoje, na apresentação da Voz do Brasil, Mariana Jungmann e Nazi Brum.
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2: Em março de 2020, os estados começavam a se preparar para entrar em quarentena. A Covid-19 chegava ao Brasil.
1: No dia 12 de março, o Brasil registrou a primeira morte da doença.
2: E para lembrar esse período, quando o país registrou mais de 700 mil mortes pela doença, o presidente Lula sancionou hoje o Dia Nacional em Memória das Vítimas da Covid-19, o dia 12 de março.
1: A repórter Graziele Bezerra está no Palácio do Planalto e acompanhou esse evento. Ela fala com a gente agora ao vivo. Boa noite, Graziele.
5: Oi, Mariana. Boa noite para você também. Boa noite para o Nazi. Boa noite para o ouvinte da Voz do Brasil. Para falar sobre esse assunto, a gente vai contar um pouquinho da história da aposentada Norma Ferraz, que seguiu todos os protocolos exigidos pela Organização Mundial da Saúde na época da pandemia de Covid-19. Isolamento, uso de máscaras e higienização das mãos. Mas a esperança da imunização não chegou a tempo de salvar o filho dela, o Diego, de 39 anos. Então, em fevereiro de 2021, após uma semana de internação, ele morreu em um hospital em Rio Branco, no Acre.
6: Ele dizendo para mim, mãe, quinta-feira eu estou indo para casa já, se Deus quiser, eu estou aqui só para tomar o remédio direitinho. Isso dói até hoje, porque eu pergunto para ele às vezes, qual quinta-feira, meu filho, que você vai voltar, porque você não cumpriu, você falou que ia voltar e não voltou.
5: Pois é, e hoje, nesta segunda-feira, o presidente Lula sancionou uma lei que elegeu 12 de março para lembrar os mais de 700 mil brasileiros que morreram, então, aí de Covid-19 no país, a exemplo do Diego, de 39 anos. A data registra a morte da diarista Rosana Aparecida Urbano, que foi a primeira vítima do coronavírus no Brasil. O ministro da Saúde, Alexandre Padilha, diz que relembrar as vítimas é também evitar que novos casos de negligência aconteçam.
7: Na saúde, a gente fala que a memória tem dois papéis fundamentais. Primeiro, acolher o sofrimento, apoiar o sofrimento, poder lidar com esse sofrimento. Mas, sobretudo, o papel da memória é para que a sociedade como um todo nunca mais permita que se repita o que aconteceu durante a condução da pandemia da Covid-19 no nosso país.
5: Para o presidente Lula, a data servirá também para trazer justiça às vítimas.
4: E nós precisamos ter consciência que isso aqui é mais morte do que muitas guerras que aconteceram no mundo. Um dia nós mudaremos esse mundo e a ignorância não vai prevalecer em lugar nenhum. E a justiça será feita.
5: Bom, a partir da próxima semana será realizada uma exposição itinerante que vai percorrer várias capitais brasileiras com obras de artistas que relembram aí a emergência sanitária enfrentada no período da pandemia. Uma réplica foi instalada aqui no Palácio do Planalto. Essa réplica retrata os nomes, idade, também estados das pessoas, a origem das pessoas mortas pela Covid-19. Eu volto com você, Mariana e Nazi.
2: Obrigado, Graziele, pelas informações.
1: E o ministro da Saúde, Alexandre Padilha, reforçou hoje que nenhum dos casos de hantavírus registrados no Brasil esse ano foi transmitido de um ser humano para o outro.
2: Ele disse que o hantavírus já é conhecido e que os casos do Brasil estão dentro do padrão dos últimos anos, não estando relacionados à cepa andina, que é passada entre humanos e foi encontrada em um cruzeiro.

0: Diferente da Covid-19, o vírus do hantavírus é um vírus conhecido por todos nós. Desde os anos 90, nós temos casos de hantavirose no continente americano. Começou os primeiros casos nos Estados Unidos, depois em vários países do continente. Aqui no Brasil, nós temos uma série histórica que varia com dezenas de casos todos os anos, em torno de 30, 35, 40. Dos 7 casos que nós tivemos esse ano no Brasil, nenhum deles está relacionado com essa cepandina, até porque ela nunca circulou no Brasil. Essa cepandina é a única que tem registro até hoje de risco de transmissão inter-humanos.
1: Segundo o Ministério da Saúde, o risco global de disseminação do hantavírus permanece baixo.
2: O surto em um navio de cruzeiro que desembarcou na Espanha está sendo investigado, sem impacto direto para o Brasil até o momento.
1: A hantavirose é uma zoonose viral que pode comprometer pulmões e coração.
2: O vírus é transmitido principalmente pelo contato com urina, saliva e fezes de roedores silvestres infectados.
1: No ano, 3.800 unidades básicas de saúde devem receber sinal de internet e equipamento.
2: A conexão deve chegar também a municípios com menos de 30 mil habitantes.
1: Os editais para os serviços foram publicados pelos Ministérios das Comunicações e da Saúde.
3: O governo do Brasil lançou nesta segunda-feira 2 editais que ampliam o acesso à internet em regiões vulneráveis e conectam unidades de saúde à rede digital. A iniciativa integra os Ministérios das Comunicações e da Saúde com recursos do Fundo de Universalização dos Serviços de Telecomunicações, o FUSH. Um dos editais prevê investimento de R$ 140 milhões para a conexão de 3.800 unidades básicas de saúde. Na prática, o projeto leva internet de qualidade para postos em comunidades rurais, indígenas, ribeirinhas e áreas afastadas dos grandes centros, destaca o ministro das Comunicações, Frederico de Siqueira Filho.
4: Hoje, o governo do Brasil avança na conectividade em áreas essenciais para a população. De um lado, a saúde pública, que necessita de informações rápidas, prontuários integrados e atendimento digital. De outro lado, a inclusão e uma condição fundamental para o acesso a direitos, serviços públicos, oportunidades e cidadania.
3: Com a conexão, os profissionais de saúde passam a usar prontuários eletrônicos, exames digitais, trocas de informações em tempo real e teleconsultas com especialistas. Segundo o ministro da Saúde, Alexandre Padilha, a medida reforça o programa Agora Tem Especialistas, que busca acelerar diagnósticos e diminuir a espera por exames no SUS.
5: Para nós é um avanço muito importante. Nós estamos distribuindo mais 10 mil kits de telesaúde para as unidades básicas de saúde comprados pelo Ministério da Saúde. Equipamentos que permitem você fazer uma avaliação no fundo de olho da retina, equipamentos que fazem uma avaliação do pulmão, eletrocardiogramas, né, ultrassom portátil.
3: O segundo edital foca na expansão da infraestrutura em municípios menores e áreas remotas, por meio do programa Acessa Crédito Telecom, com R$ 500 milhões em recursos. Para o secretário de Telecomunicações do Ministério das Comunicações, Hermano Barros Tércios, os editais devem beneficiar cerca de 2 milhões e meio de brasileiros e fazem parte do FUSH 2.0.
6: O público-alvo e o impacto desse segundo edital, que é o do acesso a crédito, são as cidades abaixo de 30 mil habitantes, as prestadoras com menos de 200 mil acessos, para subir ainda mais esse número de provedores que consigam acessar o recurso do FUSH, provedores pequenos e médios.
3: As empresas interessadas em participar dos editais têm até 22 de maio para apresentar propostas. Reportagem Pablo Mundim.
2: Há 52 anos, uma cooperação entre Brasil e Paraguai transformou uma disputa territorial em um projeto compartilhado de desenvolvimento. Era a criação da Itaipu Binacional.
1: Mais de meio século depois, a empresa olha para o futuro, incentivando pesquisas para novas fontes de geração de energia e atuando como motor de desenvolvimento socioambiental em mais de 400 municípios do país.
2: Em outra frente, Itaipu ainda segue com um papel estratégico no equilíbrio da oferta de energia e do preço pago pelos brasileiros na conta de luz.
1: Sobre tudo isso, a gente conversa hoje com o diretor da companhia, Enio Verri. Boa noite, diretor.
7: Boa noite, ouvintes.
1: Diretor, vamos começar falando daquilo que interessa mais diretamente ao consumidor, que é a tarifa. Brasil e Paraguai estão aí em pleno processo de negociação para a redefinição do preço que a gente paga pela energia excedente dos paraguaios, pela parte deles na energia gerada de Itaipu, né? Quais são as expectativas em torno dessa negociação?
7: O presidente Lula nos cobrou, em 2023, quando assumimos, que baixar

0: o máximo possível a tarifa. É, iniciamos uma negociação com o Paraguai e nós conseguimos baixar em 2023, 30% do valor que era pago. Além de baixar, nós congelamos a tarifa. Portanto, os anos de 23, 24, 25 e 26, a tarifa está congelada após essa redução. E estamos, nesse momento, numa negociação muito profunda com os nossos sócios paraguaios para baixar novamente. Embora não dê para adiantar qual seria essa tarifa, o que nós podemos afirmar a toda a população brasileira é que a tarifa da energia produzida por Itaipu para 27 será ainda mais barata do que essa que está sendo cobrada hoje. Portanto, julgamos assim um momento histórico. Em 53 anos, conseguimos, depois de tanto tempo, baixar de tal maneira a tarifa e ainda garantir que continue baixando a partir de agora.
1: Pois é, diretor, existe esse papel importante de Itaipu, né? Uma empresa pública na estabilidade e previsibilidade do custo da energia no Brasil. O senhor pode explicar para a gente, para os nossos ouvintes, como é que ela faz essa contribuição?
0: Essa é a vantagem de ser uma empresa pública. Ela é 50% do Brasil, 50% do Paraguai, mas elas são absolutamente públicas. Ela não tem esse modelo das estatais brasileiras, porque Itaipu tem um tratado que a rege, mas ela consegue com isso atender os interesses dos dois países. E os dois países esperam exatamente isso. Primeiro, um preço justo, condições de garantir o investimento nas políticas socioambientais e, principalmente, previsibilidade. A população saber que pode contar com Itaipu, não só no preço, como na garantia. O termo que se usa muito é o termo de bateria. Eu acho que isso é importante dizer. Hoje, tem muita energia a partir do vento e a partir do sol, que é eólica e fotovoltaica. Essas energias são muito boas, são baratas, são limpas, mas elas são intermitentes. Se não tiver vento e não tiver sol, você não tem a energia. E aí, nesse momento, entra Itaipu, que ela tem uma energia firme e garante. Por exemplo, agora, estamos conversando com o Brasil todo já é à noite, e ele tem uma energia acesa na casa dele. Essa energia é Itaipu que garante. Então, nós garantimos a estabilidade no preço e na certeza que todas as pessoas têm na sua casa a energia.
2: Pois é, eu ia até falar dessas novas fontes, desse momento de transição energética que a gente vive, porque Itaipu marcou um momento quando foi criada, né? Marcou ali essa coisa da cooperação, dessa integração sul-americana, e agora a gente vive um outro momento, que é o momento da transição energética. E a empresa também incentiva, né, pesquisas na área de geração de energia, de novas energias, como o senhor mencionou aí, a solar e a eólica.
0: Temos muitas pesquisas. A verdade é que a crise climática, ela é um fato concreto. E essa crise climática, ela exige a transição energética. A Itaipu já é um modelo no mundo de transição energética. Ela produz uma energia limpa, de qualidade barata. Agora, além disso, nós pesquisamos e produzimos, por exemplo, a energia fotovoltaica no fio d'água. Como nós temos um reservatório gigante, as placas solares ficam no fio d'água produzindo energia solar. Nós temos também experiência com hidrogênio verde, que é uma pesquisa já de 20 anos na Itaipu. Temos também o biogás, que também produz a partir de restos de alimentos energia. E temos agora também a essência, a matéria-prima para fazer o SAF, que é o combustível de aviação. Então, Itaipu garante a produção de energia firme, mas faz um grande investimento também em energias alternativas para garantir a transição energética que o mundo cobra e o Brasil já está fazendo.
1: Agora, diretor, Itaipu também contribui para o desenvolvimento social e econômico de mais de 400 municípios no país, né? Que tipos de projetos a empresa desenvolve nesses locais?
0: Nós atingimos hoje 434 municípios que compõem o nosso território. Esses municípios, eles emitem resíduos para o reservatório. Para conter a emissão de resíduos, nós investimos muito em políticas socioambientais, ou seja, geração de emprego, renda, com a construção de uma política ambiental. Nós estamos falando de estradas rurais sendo asfaltadas, de investimento em placas solares em prédios públicos. Estamos falando, investimos muito nisso, em associação de catadores e catadoras. Isso é um trabalho fantástico, porque os agentes ambientais são os catadores e catadoras no nosso país. E no nosso território, a Itaipu entra com caminhões, com elevadores, com tratores, fazendo não só que essas pessoas associadas, essas cooperativas, recolham o lixo das ruas, como melhorem em muito a sua renda. Além, lógico, da produção.

0: orgânica da agricultura familiar. Portanto, são investimentos que mudam a vida das pessoas, mas fazem uma política socioambiental.
1: Agora, diretor, para a gente concluir, que a gente só tem mais um minutinho, a gente mencionou aqui o passado, o presente, queria que o senhor falasse um pouco do que esperar de Itaipu para o futuro, para as próximas décadas.
0: Olha, o futuro é Itaipu produzir ainda mais energia hidrelétrica. Nós estamos agora com muitos estudos, com consultoria, para aumentar a produtividade. Nós temos 20 unidades geradoras, 18 sempre funcionando e duas ficam de backup, de reserva. A ideia é fazermos estudos para colocar mais duas unidades geradoras e aumentar a capacidade de cada uma delas, que já estão instaladas ali há mais de 40 anos. É oferecer mais energia limpa, barata, para a população brasileira e paraguaia, garantindo a transição que tanto o mundo precisa.
2: Bom, conversamos com o NVR, diretor-geral de Itaipu Binacional. Diretor, obrigado pela entrevista aqui à Voz do Brasil.
0: Um grande abraço.
1: Em uma semana, já foram renegociados R$ 1 bilhão em dívidas por meio do novo Desenrola Brasil.
2: O programa oferece condições facilitadas de pagamento para ajudar os brasileiros a quitarem seus compromissos financeiros e saírem do vermelho.
1: E essa semana, o programa começa a atender os estudantes que contrataram o FIES e estão com parcelas em atraso.
3: Para trazer alívio ao bolso dos brasileiros e diminuir os índices de inadimplência, foi lançado o novo Desenrola Brasil. São oferecidos descontos de até 90% sobre dívidas antigas, prazo de até 4 anos para pagar e juros reduzidos. Desde o lançamento, na semana passada, o programa acumula cerca de R$ 1 bilhão em dívidas renegociadas. E o volume de pedidos segue em expansão, segundo o ministro da Fazenda, Dario Durigan.
4: São 200 mil pedidos já em avaliação dos bancos, desses 200 mil, 100 mil praticamente fechados, e em volume crescente. Cada dia a gente tem visto mais renegociações sendo feitas, o que é muito importante.
3: O foco do programa são consumidores que ganham até 5 salários mínimos, o equivalente a R$ 8.105. Aqueles que têm dívidas contratadas até 31 de janeiro de 2026, com atraso entre 90 dias e 2 anos, poderão renegociar diretamente com os bancos dívidas de cartão de crédito, cheque especial ou crédito pessoal sem garantia. O programa também oferece condições especiais para micro e pequenas empresas e produtores rurais quitarem seus débitos. E a renegociação para estudantes com empréstimos do FIES deve começar a valer essa semana, afirmou o ministro.
4: O FIES para os inadimplentes deve estar totalmente operativo. A medida provisória semana passada deu as condições, os bancos têm tirado dúvidas junto com o MEC e a Fazenda. Essa semana vai estar operativo.
3: O novo Desenrola tem previsão de duração de 90 dias. De acordo com o ministro Dario Durigan, em breve o programa vai entrar em uma nova fase, voltada para estimular os adimplentes. Reportagem Natália Kosli.
1: Você tem dificuldade de guardar dinheiro ou medo de perder o que investiu? Pois olha só, começa a valer hoje o Tesouro Reserva.
2: O novo título é focado em quem quer montar uma reserva de emergência com segurança, uma vez que não sofre com as oscilações do mercado e rende a taxa Selic.
1: O Tesouro Reserva tem rendimento a partir do primeiro dia útil após a aplicação. E o valor mínimo para começar a investir é de R$ 1.
2: A novidade já está disponível para correntistas do Banco do Brasil.
5: O Tesouro Nacional, o AB3 e o Banco do Brasil lançaram oficialmente o Tesouro Reserva, novo título do Tesouro Direto voltado para quem deseja começar a investir e formar reserva de emergência. O produto começa a funcionar nesta segunda-feira 11, com operações disponíveis 24 horas por dia, nos 7 dias da semana. O novo título vai ter rendimento indexado à taxa Selic e vai poder ser adquirido com aplicação mínima de R$ 1. Diferente do Tesouro Selic, o Tesouro Reserva não vai ter marcação a mercado, o que evita oscilações no valor do investimento em períodos de instabilidade financeira. Inicialmente, o produto vai ficar disponível para clientes do Banco do Brasil. Segundo o Tesouro Nacional, a proposta é ampliar o acesso da população aos investimentos públicos e incentivar a educação financeira. O título permite aplicações de até R$ 500 mil por mês, sem limite para resgates. As operações vão ser feitas pelo aplicativo Investimentos BB, com transferências via Pix. O Tesouro Reserva seguirá as mesmas regras tributárias dos demais títulos do Tesouro Direto. O imposto de renda vai ser cobrado apenas sobre os rendimentos no momento do resgate. Também poderá haver cobrança de IOF em retiradas realizadas em até 30 dias.

0: Audimário Carvalho, para a Voz do Brasil.
1: A partir de hoje, brasileiros que viajarem para a China por até 30 dias não vão precisar de visto.
2: E o mesmo acontece com os chineses que vêm visitar o Brasil. Também não vão precisar de visto por um período de até 30 dias.
1: Os dois países fizeram um acordo de isenção recíproca de visto que tem validade até o dia 31 de dezembro desse ano.
2: A medida vale para visitas de turismo, negócios, eventos, atividades artísticas, culturais e desportivas.
1: O Brasil apresentou o painel de monitoramento de agrotóxicos na vida aquática, ferramenta que integra dados coletados em diferentes bacias hidrográficas do país, identificando contaminação de águas por defensivos agrícolas.
2: De acordo com os dados, foram realizadas mais de 10 mil análises que apontaram riscos em 1,3% das amostras.
1: Segundo o ministro do Meio Ambiente e Mudança do Clima, João Paulo Capobianco, o Brasil, como grande produtor de alimentos, deve se alinhar com a sustentabilidade, protegendo o solo, as nascentes e as pessoas que utilizam esses produtos.
3: Sabemos que no século XXI, competitividade e sustentabilidade não podem mais caminhar separadas. Produzir alimentos exige também proteger a água, a biodiversidade, os territórios e a saúde humana. Esse é o desafio que está diante de nós.
2: A ministra do Desenvolvimento Agrário e Agricultura Familiar, Fernanda Machiavelli, afirmou que os dados permitem realizar um trabalho de conscientização com produtores para que usem produtos mais modernos e eficazes.
4: A gente não pode seguir botando em risco a vida e a saúde dos trabalhadores rurais, nem a vida das comunidades que estão em volta, usando substâncias lá da década de 70, que seguem aqui em uso, quando nós já temos alternativas muito mais seguras, com a mesma capacidade de garantir a nossa excelência na produção.
1: É deixar os espaços urbanos mais verdes e assim fortalecer o enfrentamento à mudança do clima.
2: E uma das medidas é incentivar os planos municipais de plantio de árvores nas cidades brasileiras.
5: O governo do Brasil anunciou o edital Arboriza Cidades, que destinará 19 milhões de reais para que os municípios elaborem ou revisem seus planos e realizem ações de arborização urbana. Outra iniciativa apresentada foi o GeoCal, ferramenta que mapeia as ilhas de calor nas cidades e permite identificar e planejar ações para ampliar e qualificar as áreas verdes. Lançado em 2024, o programa Cidades Verdes Resilientes demonstra avanços expressivos na promoção da qualidade ambiental e no fortalecimento da resiliência urbana frente à mudança do clima, alcançando cerca de 1.300 municípios brasileiros, o equivalente a 23% do total. A iniciativa segue as diretrizes previstas no Plano Nacional sobre Mudança do Clima, o Plano Clima. Para acessar o edital Arboriza Cidades, acesse gov.br/MMA. Thaísa Vitória para a Voz do Brasil.
1: A partir de agora, a atividade circense passa a ser reconhecida como uma manifestação da cultura e da arte popular em todo o território nacional.
2: Com a nova legislação, o circo passa a contar com um respaldo institucional reforçado como patrimônio cultural brasileiro.
1: E isso amplia as possibilidades de políticas públicas voltadas à valorização, preservação e fortalecimento do setor.
2: Dados da Funarte indicam que o Brasil possui cerca de 800 circos de lona em atividade, responsáveis pelo sustento direto de aproximadamente 20 mil profissionais.
1: E essas foram as notícias do governo do Brasil.
2: Uma realização da

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1: STF valida a lei da Paraíba que permite ao usuário usar cartão físico para identificação em planos de saúde.
2: TSE vai realizar a confirmação do teste público da urna de 13 a 15 de maio.
1: STJ publica novo edital de chamamento de juízes para auxílio temporário em sessões de direito público, privado e penal.
2: Boa noite, eu sou Carlos Eduardo Cunha.
1: E eu sou Walter Lima.
2: Supremo Tribunal Federal valida a lei do Estado da Paraíba que obriga planos de saúde a oferecer alternativa de identificação física aos usuários nos casos em que haja necessidade de aplicativo ou token.
1: A decisão foi tomada pelo plenário do STF em sessão virtual. Marcelo Della Libera.
3: A lei questionada garante aos beneficiários do plano de saúde a possibilidade de apresentar uma carteira física como forma válida de identificação diante de falhas técnicas ou impossibilidade de acesso à plataforma digital. Em sessão virtual, o plenário do Supremo Tribunal Federal acompanhou o relator da ação, ministro Nunes Marques, e concluiu que a norma estadual não altera o núcleo dos contratos de planos de saúde, mas atua de forma complementar na proteção do consumidor.
2: TSE vai realizar a confirmação do teste público da urna de 13 a 15 de maio.
1: Os participantes retornam ao tribunal para validar correções e aprimoramentos nos sistemas eleitorais. Fábio Ruas.
4: As investigadoras e os investigadores que participaram da 8ª edição do teste da urna no ano passado agora voltam ao TSE para verificar se as contribuições para o aprimoramento dos sistemas eleitorais foram implementadas. As sugestões de melhoria foram apresentadas pelos participantes do teste. A verificação vai ser de 13 a 15 de maio, sempre de 10 horas da manhã às 6 da tarde, na sede do TSE em Brasília.
2: O STJ publicou novo edital de chamamento público de juízes para preenchimento de 30 vagas para auxílio temporário.
1: Os colegiados são das primeiras, ou seja, são das primeira, segunda e terceira sessões, especializadas em direito público, privado e penal, respectivamente. Fátima Uchoa.
5: Estão previstas 10 vagas em cada sessão. O prazo de auxílio ao STJ é de 6 meses, com possibilidade de prorrogação. Os magistrados convocados atuarão de forma remota e sem prejuízo das atividades na jurisdição originária. Podem se candidatar juízes vitalícios de primeira instância, mesmo que atuem como substitutos no segundo grau ou nas turmas recursais do sistema dos juizados especiais. As informações completas sobre requisitos para participação estão no site do STJ. As inscrições estão abertas de hoje até 17 de maio.
2: A Justiça do Trabalho deu um passo histórico no aumento do acesso de trabalhadores amazônicos a direitos.
1: Em Manaus, tribunais trabalhistas assinaram acordos de cooperação voltados ao atendimento de populações de difícil acesso. William Nascimento.
6: A Justiça do Trabalho quer ampliar o atendimento a trabalhadores que vivem em regiões de difícil acesso na Amazônia. Durante encontro realizado em Manaus, representantes dos tribunais trabalhistas do Norte decidiram unir esforços para levar serviços da justiça a comunidades ribeirinhas, indígenas e às cidades afastadas. Os tribunais também assumiram o compromisso de irem até esses locais com mais frequência para aproximar ainda mais a justiça da população amazônica.
2: Volkswagen é condenada a pagar 15 milhões de reais por fraudes no controle de emissão de gases em veículos.
1: Sentença atende a pedidos do MPF. Vanessa Pereira.
7: Segundo as investigações, a montadora embutiu um software que burlava os testes de emissão de poluentes em mais de 17 mil unidades da picape Amarok, fabricadas entre 2011 e 2012. A prática viola não só as resoluções do Conselho Nacional do Meio Ambiente, como a própria Constituição Federal, e causa prejuízos ambientais até hoje, já que muitos dos veículos continuam em circulação. O Ministério Público Federal recorreu da decisão para que o valor da indenização seja de 30 milhões de reais, quantia que corresponde à gravidade dos atos da Volkswagen.
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2: Boa noite.
1: E até amanhã.
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1: Está no ar o Jornal do Senado.
2: Eu sou Paula Groba.
3: Eu sou Ricardo Nakaoka.
2: E estes são os destaques de hoje do Jornal do Senado, que começa agora.
3: O plenário vota renovação automática da CNH nesta semana.
2: Governo veta projeto que equipara estágio à experiência profissional.
3: Comissão aprova punições a crimes cibernéticos.
2: Boa noite.
3: Boa noite.
2: Golpes virtuais, invasões de sistemas e roubo de dados têm feito cada vez mais vítimas no Brasil. Para tentar frear o avanço dos crimes cibernéticos, a Comissão de Ciência e Tecnologia aprovou um projeto que moderniza o Código Penal e endurece as punições para criminosos digitais.
3: A proposta detalha novas condutas criminosas e estabelece penas proporcionais à gravidade das invasões. As informações com o repórter Bruno Lourenço.
4: O projeto aprovado na Comissão de Ciência, Tecnologia, Inovação e Informática, atualiza a legislação brasileira em um cenário de crescimento das ameaças digitais. Segundo o relator, senador astronauta Marcos Pontes, do PL de São Paulo, o Brasil só está atrás do México, na América Latina, em número de tentativas de ataques cibernéticos. A proposta cria tipos penais mais específicos e aumenta as punições aplicáveis. Marcos Pontes alertou também que o uso de ferramentas de inteligência artificial pode facilitar o desenvolvimento de mecanismos de invasão ainda mais sofisticados e acessíveis a um número maior de criminosos.
5: Diante desse contexto, é necessário dotar os órgãos públicos responsáveis pela fiscalização e investigação e pela persecução penal com os instrumentos jurídicos adequados para lidar com esse tipo de crime.
4: O texto seguiu para a Comissão de Constituição e Justiça.
2: E após denúncias de crise humanitária, avanço do garimpo ilegal e aumento da violência na terra indígena Yanomami, o Senado instalou uma subcomissão para acompanhar as políticas públicas direcionadas ao grupo indígena.
3: O colegiado vai fiscalizar ações do governo e discutir medidas para fortalecer a proteção aos Yanomamis. A reportagem é de Patrícia Oliveira.
6: A subcomissão permanente vai acompanhar, fiscalizar e aprimorar as políticas públicas voltadas aos povos Yanomami. A senadora Damaris Alves, do Republicanos do Distrito Federal, foi eleita presidente da subcomissão. Ela afirma que persistem problemas graves nas comunidades indígenas, como desnutrição infantil, dificuldades de acesso à saúde, além da atuação de redes criminosas ligadas ao garimpo ilegal, dificultando o trabalho de assistência. Segundo a senadora, a infraestrutura de saúde disponível é insuficiente para atender às necessidades das comunidades, especialmente em casos que exigem tratamento prolongado.
7: Informo que nós teremos diligência na área Yanomami e nós teremos, além de diligência de senadores, visita técnicas dos técnicos da comissão.
6: A subcomissão já tem um plano de trabalho pronto para acompanhar de forma permanente as ações governamentais e propor soluções legislativas e administrativas para a proteção desses povos indígenas.
2: Muitos jovens que deixam abrigos e famílias acolhedoras ao completar 18 anos precisam enfrentar sozinhos os desafios da vida adulta sem apoio financeiro, qualificação profissional ou oportunidades de trabalho.
3: Para mudar essa realidade, um projeto em análise no Congresso prevê ações de capacitação, acesso à educação e incentivo à inserção desses adolescentes no mercado de trabalho. Os detalhes na reportagem de Alexandre Campos.
8: Segundo o autor do projeto, o senador astronauta Marcos Pontes, do PL de São Paulo, além de as entidades de acolhimento serem obrigadas a acompanhar os jovens desligados, com foco em sua inclusão socioeconômica, a proposta também obriga as empresas a ofertarem vagas de aprendizes para adolescentes em situação de acolhimento institucional e aos que já tiverem sido desligados desse serviço após completarem 18 anos. Na opinião do senador, essas medidas criam condições para que esses jovens entrem no mercado de trabalho em pé de igualdade com as demais pessoas de sua faixa etária.
9: Imagina o que passa na cabeça de um jovem desse. Como é que eu vou me virar? O que eu vou fazer? Quando você tem a possibilidade de ofertar oportunidades para que eles possam estudar, para que eles possam fazer um curso técnico, aquela preocupação, tudo o que eu vou fazer, começa a ter um sentido, ela começa

0: Haver um caminho para frente positivo.
1: Segundo dados do Sistema Nacional de Adoção e Acolhimento do Conselho Nacional de Justiça, o Brasil conta atualmente com mais de 35 mil crianças e adolescentes em serviços de acolhimento institucional ou familiar.
2: E o governo vetou o projeto que permitia contar o estágio como experiência profissional e critério em concursos públicos.
3: O governo argumentou que a proposta descaracteriza o papel pedagógico do estágio e fere a autonomia de estados e municípios. Repórter Márcio Maturana.
4: Foi vetado o projeto aprovado pelo Congresso em que o estágio valeria como tempo de experiência profissional e como prova em concurso público. O Poder Executivo argumentou que isso ia tirar o caráter pedagógico e seria inconstitucional ao ferir a autonomia de estados e municípios. No Senado, o texto foi relatado pela senadora Damares Alves, dos Republicanos do Distrito Federal.
5: Estudos sobre juventude e mercado de trabalho indicam que esse grupo enfrenta um ciclo perverso, não consegue o primeiro emprego por falta de experiência e sem oportunidade de atuação formal. Permanece fora do mercado. Ao reconhecer o estágio como experiência profissional, o PL contribui para mitigar essa desigualdade.
4: Agora, o veto precisa ser analisado pelo Congresso Nacional.
2: A medida provisória que trata da renovação automática da CNH para motoristas sem multa está na pauta do plenário desta semana.
3: Também pode ser votada a criação da Política Nacional para Estudantes com Altas Habilidades ou Superdotação. Repórter Pedro Pincer.
6: O plenário deve analisar nesta terça-feira a medida provisória que prevê a renovação automática da Carteira Nacional de Habilitação para motoristas cadastrados no Registro Nacional Positivo de Condutores. O benefício vale para quem não cometeu infrações com pontuação nos últimos 12 meses. O texto ainda autoriza o condutor a escolher a emissão da carteira apenas em formato digital. Para o relator, senador Renan Filho, do MDB de Alagoas, o fim da exigência da CNH física pode reduzir os custos para o cidadão.
7: A manutenção da opção pelo documento físico assegura a liberdade de escolha. Queria dizer aos parlamentares, protagonismo ao cidadão. A medida barateia, simplifica e digitaliza, desburocratiza e dá protagonismo ao cidadão, sem prejuízo àqueles que preferem, obviamente, a versão impressa.
6: Já na quarta-feira, pode ser votado o projeto que estabelece a Política Nacional para Estudantes com Altas Habilidades ou Superdotação. Também estão na pauta da semana o projeto que dispensa novas provas para a fixação de indenização por dano moral contra condenado por crimes do Código Penal e o texto que define os deveres funcionais e responsabilidades dos membros dos Conselhos dos Direitos da Criança e do Adolescente Nacional, estaduais, distrital e municipais.
2: Há 30 anos, a urna eletrônica mudou a forma de votar no Brasil, acelerou a apuração dos resultados e se tornou referência mundial em tecnologia eleitoral.
3: Mas apesar do reconhecimento internacional, o sistema ainda enfrenta a desconfiança de parte da população brasileira. A reportagem é de Raíssa Abreu.
8: A urna eletrônica foi usada pela primeira vez nas eleições municipais de 1996. No ano 2000, 100% das eleições brasileiras foram informatizadas. O país é hoje uma referência mundial no assunto, como lembra o senador Randolph Rodrigues, do PT do Amapá.
9: A democracia brasileira é uma das democracias mais admiradas do planeta, exatamente pelas urnas eletrônicas.
8: Mas apesar do pioneirismo, a urna eletrônica está entre os assuntos que mais dividem opiniões no país. No Senado, está em análise na Comissão de Direitos Humanos um projeto para que o voto seja impresso. Para a senadora Damares Alves, do Republicanos do Distrito Federal, a insegurança tem a ver com a falta de letramento digital da população e com recentes escândalos de corrupção.
10: E esse ano, a dúvida vai ser maior por causa da fraude do INSS, que era tudo eletrônico. E eles disseram, lá no eletrônico eles roubam nós. Então a gente vai ter questionamento, especialmente do povo que não entende de tecnologia.
8: No passado, quando os votos eram feitos em papel, eram comuns os casos de desaparecimento de cédulas e até de urnas. Como lembrou a professora aposentada da Universidade de Brasília, Jodete Amorim, que chegou a trabalhar como mesária e fiscal.
3: Com edição de Paula Groba e trabalhos técnicos de João Lira, o Jornal do Senado fica por aqui. Acompanhe agora as notícias da Câmara dos Deputados. Boa noite.
2: Boa noite e até amanhã.
11: Jornal Câmara dos Deputados. Deputados reconhecem profissão de trabalhador em refeições coletivas.
12: Câmara cria homenagens para destaques na ciência e no meio ambiente.
11: Bancada ligada à segurança pública pede a redução da maioridade penal.
12: Boa noite. Alberto Fraga, do PL do Distrito Federal, cobra do Senado a votação de propostas de segurança pública aprovadas pela Câmara. O deputado cita caso recente de violência sexual contra crianças para defender a redução da maioridade penal em crimes graves.
11: Alberto Fraga também pede avanço de proposta que obriga o Estado a avisar mulheres sobre a saída da prisão de ex-companheiros que representem ameaça. Ele afirma que o Congresso precisa dar prioridade a medidas capazes de enfrentar a violência e proteger possíveis vítimas.
12: Maurício Marcon, do PL do Rio Grande do Sul, critica o veto do Executivo a artigo de projeto que aumentava a pena para roubo seguido de lesão grave para 16 a 24 anos. Ele afirma que a punição mais severa é necessária para crimes que deixam vítimas com sequelas permanentes.
11: Maurício Marcon também defende a redução da maioridade penal em casos de crimes graves cometidos por adolescentes. Ele sustenta que o Congresso deve priorizar medidas de segurança pública, especialmente diante de casos recentes de violência contra crianças.
12: Para Zé Trovão, do PL de Santa Catarina, é preciso reduzir a maioridade, com o argumento de que a legislação atual favorece a impunidade. Na visão do deputado, crimes graves cometidos por menores exigem resposta mais dura do Congresso Nacional.
11: O parlamentar também critica o governo e outros setores políticos por, segundo ele, não darem a devida atenção ao caso. Zé Trovão acredita que a falta de posicionamento reforça a sensação de insegurança e evidencia a necessidade de mudanças na legislação penal.
12: Coronel Crisóstomo, do PL de Rondônia, defende a redução da maioridade penal como medida urgente para combater crimes graves. Ele argumenta que casos de violência envolvendo menores exigem resposta mais rigorosa do Congresso.
11: O deputado afirma que a proposta é necessária para proteger a população e evitar novos crimes, cobrando ação imediata dos parlamentares. Coronel Crisóstomo afirma que a mudança na legislação é essencial diante do aumento da criminalidade e da sensação de impunidade.
12: Sargento Gonçalves, do PL do Rio Grande do Norte, é favorável à redução da maioridade penal, argumentando que a medida é necessária para combater a impunidade. Segundo ele, crimes cometidos por menores têm gerado insegurança e exigem uma resposta mais rigorosa do Estado.
11: O deputado também critica a falta de posicionamento de setores políticos sobre casos de violência e afirma que há pressão popular pela mudança na legislação. Para Sargento Gonçalves, o Congresso deve avançar no tema e dar uma resposta à sociedade.
12: A redução da maioridade penal é uma das pautas defendidas por Dr. Zacarias Calil, do MDB de Goiás. O parlamentar cita dados sobre estupros coletivos contra crianças e adolescentes e afirma que o aumento desses crimes exige resposta mais rigorosa do Estado brasileiro.
11: Dr. Zacarias Calil também cobra o endurecimento das penas para crimes sexuais contra menores e para a divulgação de imagens criminosas nas redes sociais. Ele pede ainda o fortalecimento da rede de proteção à infância, com apoio psicológico às vítimas e assistência às famílias.
12: Juliana Cardoso, do PT de São Paulo, apoia o avanço de propostas de combate à violência contra a mulher e pede a criminalização da misoginia. Segundo a parlamentar, mulheres seguem enfrentando diariamente agressões, discursos de ódio e feminicídio.
11: Juliana Cardoso menciona projetos de autodefesa, afirmando que iniciativas desse tipo ajudam mulheres em situações de vulnerabilidade. Para a deputada, porém, a proteção efetiva depende de políticas públicas e de leis mais rígidas contra a violência e a discriminação.
13: Justiça.
12: Jandira Fegali, do PCdoB do Rio de Janeiro, contesta procedimento adotado pelo Congresso em sessão que derrubou o veto presidencial ao chamado PL da dosimetria. A deputada considera irregular o fatiamento de um veto integral.
11: Jandira Fegali anuncia que parlamentares vão recorrer ao STF para tentar anular a sessão. Ela argumenta que a redução de penas para condenados por crimes contra o Estado Democrático de Direito funciona como uma forma indireta de anistia aos envolvidos nos atos de 8 de janeiro.
12: Bia Kicis, do PL PL do Distrito Federal critica parlamentares que recorreram ao STF contra a derrubada do veto à lei da dosimetria. A deputada afirma que a votação do Congresso deve ser respeitada por representar decisão legítima do Poder Legislativo.
11: Bia Kicis também contesta a classificação de manifestantes condenados pelos atos de 8 de janeiro como golpistas. Ela argumenta que a revisão das penas busca corrigir possíveis excessos da justiça.
12: Érica Cocai, do PT do Distrito Federal, critica a condução da votação sobre a dosimetria, afirmando que houve violação da Constituição e defende o direito de recorrer ao Supremo Tribunal Federal. Ela alega que a medida favorece criminosos e compromete a segurança jurídica.
11: Érica Cocai também associa o debate a episódios ligados a ataques às instituições, acusando adversários de incoerência ao defenderem mudanças legais. Para ela, a polarização atual reflete a disputa entre a preservação da democracia e ações que, segundo avalia, colocam o sistema em risco.
13: Saúde.
12: Comissão de Saúde aprova prioridade no atendimento para pessoas com doenças graves. A repórter Sofia Peçanha tem os detalhes.
14: A Comissão de Saúde da Câmara dos Deputados aprovou o projeto que garante atendimento prioritário para pessoas com doenças graves em locais públicos e privados, como bancos, repartições públicas e concessionárias de serviços. Atualmente, a lei já dá prioridade para idosos, pessoas com deficiência, gestantes, lactantes, pessoas com criança de colo e obesos. Com a alteração da lei de atendimento prioritário, os pacientes com doenças graves também passam a ter esse direito. Durante a votação na comissão, o relator, o deputado Célio Silveira, do MDB de Goiás, destacou o objetivo central do projeto.
15: A gente priorizar as pessoas que têm doenças graves no rol das prioridades, porque normalmente essas pessoas não têm a atenção necessária. E com esse projeto de lei aí sendo aprovado, elas vão ter prioridades aí para que tenham um atendimento especializado mais rápido e para que tenham mais atenção do poder público.
14: O texto aprovado inclui pacientes com doenças graves como esclerose múltipla, doença de Parkinson, cardiopatia grave e hanseníase, além de outras enfermidades consideradas graves por avaliação médica. O texto final reuniu outros 22 projetos que estavam sendo analisados em conjunto e que citavam várias doenças consideradas graves. Por isso, o relator fez uma mudança. Em vez de manter uma lista fixa de doenças na lei, ele propõe que a legislação trate de forma mais geral as pessoas com doenças graves e dores crônicas. A definição detalhada de quais doenças entram nessa classificação ficaria a cargo de uma regulamentação. O deputado Célio Silveira destacou que a medida busca garantir mais dignidade e um atendimento mais humanizado para esses pacientes.
15: E nós queremos dar apoio para essas pessoas, para que elas tenham prioridade no atendimento, para que elas tenham prioridade na medicação, no tratamento medicamentoso, porque isso com certeza vai ajudar milhões e milhões de brasileiros que hoje não têm esse atendimento prioritário.
14: O autor do projeto, o deputado Felipe Carreiras, do PSB de Pernambuco, argumenta que o atendimento prioritário consiste em serviços individualizados que assegurem tratamento diferenciado e atendimento imediato. Agora, a proposta que dá prioridade de atendimento a pessoas com doenças graves aguarda análise da Comissão de Constituição e Justiça. Da Rádio Câmara de Brasília, Sofia Peçanha.
13: Direitos Humanos.
11: Tiago Dimas, do Podemos, parabeniza o trabalho da Associação de Pais, Profissionais e Amigos de Pessoas Atípicas de Araguatins, no norte de Tocantins. Ele conta que a iniciativa reúne profissionais e voluntários em ações de acompanhamento terapêutico.
12: Tiago Dimas também defende políticas públicas permanentes e o envio de recursos federais para apoiar instituições voltadas à inclusão. Ele afirma que o fortalecimento dessas iniciativas é essencial para ampliar o acesso a terapias e melhorar a qualidade de vida das famílias atendidas.
11: Maria Reis, do PSB de Pernambuco, comemora o avanço de projeto de sua autoria que estabelece a sobrecarga de quem tem a guarda de filho menor de idade e a comprovação do abandono afetivo por parte do genitor ausente como critérios para fixar o valor da pensão alimentícia.
16: A gente sabe da sobrecarga das mulheres e até de alguns homens quando são abandonados pelos seus companheiros e companheiras, pais ou mães dos seus filhos, que ficam assim com a carga maior, com a educação, com a saúde, com o lazer dos seus filhos. Então, a partir do momento que o genitor abandonar o seu filho, terá que garantir uma pensão maior para que ele possa sobreviver de forma mais condizente com a sua realidade.
12: A medida, segundo Maria Reis, busca tornar mais justa a divisão de responsabilidades. O texto, no entanto, mantém o critério de observar as necessidades do filho e as possibilidades financeiras do genitor alimentante. O projeto agora segue para análise do Senado.
13: ciência e tecnologia.
11: Câmara cria prêmios para homenagear pesquisadores ou instituições de destaque na ciência e no meio ambiente. O repórter Marcelo Larcher nos conta mais sobre as premiações.
17: A Câmara dos Deputados aprovou a criação de dois prêmios, um para homenagear pessoas e empresas de destaque na área de ciência e tecnologia e outro para reconhecer boas práticas de desenvolvimento sustentável. O prêmio dedicado à ciência e inovação recebeu o nome de César Lattes, físico e matemático brasileiro de renome mundial, conhecido por ter participado da descoberta de uma partícula subatômica chamada meson pi, importante para o conhecimento nuclear. O prêmio César Lattes será destinado a empresas e pesquisadores com atuação de destaque em ciência, tecnologia e inovação. Serão até 5 homenageados por ano, escolhidos pela Comissão de Ciência, Tecnologia e Inovação da Câmara. O prêmio é concedido desde 2021 pela comissão. Com a aprovação do projeto apresentado pelos deputados Márcio Gerri, do PCdoB do Maranhão, e Geraldo Rezende, do União do Mato Grosso do Sul, passa a ser um reconhecimento oficial da Câmara a pessoas e entidades que contribuem para o desenvolvimento da ciência, da tecnologia e da inovação no Brasil. O relator da proposta foi o deputado Inácio Arruda, do PCdoB do Ceará.
18: Ao homenagear a figura de Lattes, o projeto torna perene uma premiação que representa um marco simbólico e institucional na valorização da ciência brasileira, por meio da associação do prêmio ao nome de um dos mais brilhantes pesquisadores da história do país. É oportuno lembrar que Lattes é uma das figuras mais emblemáticas da história da ciência do Brasil, tendo desempenhado um papel central na inserção do país no cenário científico internacional e na consolidação das nossas instituições de pesquisa.
17: Também foi aprovado o Prêmio Câmara Ambiental de Desenvolvimento Sustentável, que vai reconhecer até 15 pessoas ou organizações por ano por projetos na área de meio ambiente. Da Rádio Câmara de Brasília, com informações de Antônio Vital, Marcelo Larcher.
13: Desenvolvimento Regional.
12: Após 13 anos, o STF volta a analisar mudanças na lei dos royalties de petróleo. Rosângela Gomes, do Republicanos, defende a manutenção da atual partilha para o Rio de Janeiro, alegando que a Constituição garante o recurso para compensar os danos ambientais decorrentes da extração.
11: A legisladora lembra que o Estado já enfrenta dívidas altas e não pode perder mais receitas. Rosângela Gomes reforça que, apesar de entender a importância da partilha com o restante do país, a verba advinda dos royalties é vital para a saúde, educação e segurança do povo fluminense.
12: Paulo Lemos, do PT, parabeniza 5 municípios do Amapá que fizeram aniversário em 1º de maio. Ao citar a vocação econômica de cada um deles, o deputado destaca a importância da parceria entre o governo estadual e a bancada federal na transformação da realidade da população.
11: Paulo Lemos fala da produção agrícola e das belezas naturais de Porto Grande, que completou 34 anos, da mineração em Pedra Branca do Amapari, da criação de búfalos em Cutias do Araguari, da produção de pescados em Pacuúba e da localização estratégica de Itaubal, todas com 32 anos.
12: Agostinho Ribeiro, do PP, cita investimentos em obras de abastecimento de água no interior de Sergipe, com a inauguração de estações de tratamento e adutoras em municípios do Alto Sertão. Ele conta que as ações ampliam o acesso à água para milhares de famílias da região.
11: Agostinho Ribeiro lembra que os investimentos em infraestrutura hídrica fortalecem a produção agrícola, geram empregos e promovem desenvolvimento no sertão sergipano. Ele defende obras estruturantes como alternativa para melhorar a qualidade de vida da população nordestina.
13: Trabalho.
12: Alfredinho, do PT de São Paulo, comemora a definição de uma data final para a votação do relatório da Comissão Especial sobre o fim da escala 6x1. Ele sustenta que a redução da jornada vai gerar oportunidades de trabalho e que os empresários vão se adaptar bem às mudanças.
11: Sobre o risco de demissões, Alfredinho pondera que o desemprego resulta mais da automação e da robotização da produção do que de direitos trabalhistas e cita exemplos de países que mantiveram o crescimento econômico depois da redução da carga horária de trabalho.
13: Votação.
12: Câmara aprova projeto que regulamenta a profissão de trabalhador em refeições coletivas. O repórter Antônio Vital tem as informações.
19: A Câmara dos Deputados aprovou o projeto que regulamenta a profissão de trabalhadores em refeições coletivas. Esse profissional atua na produção, manipulação e distribuição de refeições em grande escala para empresas em ambiente não comercial, ou seja, não são aqueles que trabalham em restaurantes, mas sim no preparo de alimentos em escolas, hospitais e até em fábricas, ou seja, todos os lugares com refeitórios com capacidade para atender grande número de pessoas. Segundo a Associação Brasileira de Empresas de Refeições Coletivas, o setor emprega quase 300 mil pessoas e em 2025 forneceu mais de 40 milhões de refeições por dia. O texto aprovado trata de piso salarial, jornada de trabalho, adicionais de insalubridade e periculosidade, bem como de aposentadoria especial. O projeto remete essas definições para livre negociação entre patrões e empregados por meio de convenção ou acordo coletivo e para o que determina a legislação trabalhista. Deixa claro, por exemplo, que a jornada seguirá regras da Consolidação das Leis do Trabalho, a CLT, com possibilidade de jornadas diferenciadas e escalas de revezamento por negociação coletiva. E adicional de insalubridade ou periculosidade só em casos comprovados de más condições de trabalho, como explicou o relator da proposta em plenário, deputado João Carlos, do Republicanos do Amazonas.
20: Preserva-se nesse sentido a conformação constitucional da livre iniciativa e da autonomia privada coletiva, com especial destaque para o papel da negociação coletiva. No que se refere à aposentadoria especial, o substitutivo mantém alinhamento com a legislação previdenciária, deixando expresso que eventual reconhecimento do direito depende da efetiva exposição a agentes nocivos e do cumprimento dos requisitos legais e técnicos pertinentes.
19: O texto aprovado também prevê aposentadoria especial para segurados do regime geral de previdência social, desde que haja exposição habitual e permanente a agentes nocivos. Os profissionais de refeições coletivas também são aqueles que trabalham em cozinhas industriais, comunitárias, beneficentes e até em lugares como navios. O projeto que regulamenta essa profissão seguiu para análise do Senado. Da Rádio Câmara de Brasília, Antônio Vital.
13: Economia.
11: Luiz Carlos Auli, do Podemos do Paraná, é favorável ao programa Desenrola 2 do governo federal, mas acredita ser insuficiente se não houver o enfrentamento da cobrança de juros abusivos. Ele orienta as famílias a só aceitarem renegociações com descontos acima de 90%.
12: Segundo o deputado, a dívida de milhões de brasileiros é formada quase totalmente por juros, já que muitas vezes o valor principal é quitado nas primeiras parcelas. Para Luiz Carlos Auli, o governo também é vítima dos juros, o que o impede de formar caixa para quitar a dívida com rentistas.
11: Sanderson, do PL do Rio Grande do Sul, apresentou um projeto para criar o Programa Nacional de Renegociação de Dívida das Famílias, com uso de 100% do FGTS para quitação de débitos. Para ele, o Desenrola 2 é insuficiente para enfrentar o endividamento da população.
12: Segundo Sanderson, além de facilitar pagamentos, a proposta foca em educação financeira para evitar novas dívidas. Ele acentua ainda que o projeto desburocratiza a limpeza do nome do consumidor, facilitando sua volta ao sistema de crédito sem constrangimentos.
11: Vermelho, do PL do Paraná, destaca a importância do projeto que amplia de 81 mil para 130 mil reais o teto de faturamento do microempreendedor individual. Segundo ele, a proposta corrige a defasagem do limite atual e beneficia milhões de trabalhadores informais que atuam como pequenos prestadores de serviço.
21: Nós estamos em 2026 e é claro que já estamos atrasados na atualização do valor de faturamento para o microempreendedor individual. Muitas pessoas usam o MEI. É o mecânico, é o corretor, é a manicure, é a cabeleireira, é o prestador de serviço esporádico, o pintor, o encanador, aquele cara que vem te atender na residência. Ele não é um cara fichado.
12: Vermelho também informa que a comissão especial foi instalada para analisar a proposta, defendendo a tramitação rápida do texto. A ideia, segundo o deputado, é atender a demanda dos empreendedores e permitir que a matéria siga o quanto antes para a sanção.
11: Termina agora o Jornal Câmara dos Deputados, com trabalhos técnicos de Everson Urani, e a apresentação de Márcio Aquilissardi e José Carlos Andrade. Uma ótima noite para você.
12: Você fica com as notícias do Tribunal de Contas da União. Boa noite.
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22: 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O TCU encontrou falhas no planejamento, no monitoramento e na prestação de contas. Os problemas dificultam a avaliação dos resultados e podem comprometer o atendimento à população em situação de vulnerabilidade. Das 70 metas definidas no plano plurianual, 19 não foram alcançadas, o que representa 27% do total. O trabalho analisou a transferência de mais de 40 bilhões de reais entre 2021 e 2023 para o Sistema Único de Assistência Social. 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
5: O cantor português Antônio Zambujo desembarca no Brasil com a turnê do álbum Oração ao Tempo, em uma série de 12 shows pelo país. O repertório traz as faixas do novo disco, que mistura composições inéditas com releituras e parcerias, além de canções marcantes da carreira. A turnê vai de 1º de maio até o dia 23, passando por diversas cidades. No Rio, o show conta com a participação de Chico Chico, no Circo Voador, no dia 16 de maio. No Rio de Janeiro, Jansen Campos, para a Rádio MEC Clássica.
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1: Olá, amigos, muito boa noite. 8:03. Estamos iniciando o noturno desta segunda-feira, 11 de maio de 2026. Disparada, de Théo de Barros e Geraldo Vandré, com Toninho Ferragutti.

0: Wonderful, de Ira Gershwin com Vitor Assis Brasil Quarteto. Antes, Disparada, de Théo de Barros e Geraldo Vandré, com Toninho Ferragutti. Rádio MEC 8 e 10.
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0: Cristais e Estrelas, música e interpretação de Mané Silveira.

0: Baião para Ju, música e interpretação de Jefferson Gonçalves. Antes, Cristais e Estrelas, música e interpretação de Mané Silveira. Rádio MEC 8:23, boa noite.
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0: Em torno da lagoa. Música e interpretação de Monique Aragão.

0: Se um dia, de José de Arimateia com o Quarteto Iguaçu, antes Em Torno da Lagoa, música e interpretação de Monique Aragão. Rádio MEC 8:33.
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0: Canto gregoriano Salve Rainha, de Antônio Madureira, com o Quarteto Romansal.

0: Cuspindo Marimbondo, de Alessandro Penese, com Choro Rasgado. Antes, Canto Gregoriano, Salve Rainha, de Antônio Madureira, com o Quarteto Romansal. Rádio MEC 8:42, boa noite.
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0: Anfíbios, de Moacir Santos, com a Orquestra de Sopros ProArte.

0: Anfíbios, de Moacir Santos, com a Orquestra de Sopros ProArte. Rádio MEC 8:46. Boa noite.
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0: Just in Time, de Beth Condon, Adolph Graham e Julie Stein com a Rio Jazz Orchestra. Antes, Canção da Lua, de Gilson Peranzetta, com Gilson Peranzetta, Mauro Senise e David Chu. E assim encerramos o Noturno desta segunda-feira, que está de volta amanhã, a partir das 8 da noite. Continue conosco, vem aí o Jazz Livre ao vivo. Até já!
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3: O nome dele pode não estar na capa, mas o som dele está em mais de 6 mil discos, de Michael Jackson a Madonna. O percussionista carioca Paulinho da Costa, o músico mais gravado da história, agora é tema de um documentário já disponível na Netflix. The Groove Under the Groove revela a trajetória do menino de Irajá que conquistou Quincy Jones e estúdios de Hollywood. Uma justa homenagem ao mestre que, em maio, será o primeiro brasileiro nato na calçada da fama. Do Rio de Janeiro, Jansen Campos para a Rádio MEC, clássica e atual.
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10: Nove horas.
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10: Olá, amigos, eu sou o Sidney Ferreira e o Jazz Livre está começando aqui pela sua Rádio MEC. Jazz Livre é sua faixa diária, de segunda a sexta, com o melhor do jazz e do instrumental contemporâneo. Abrimos o programa de hoje com toda a força do jazz latino. Chucho Valdés, nascido em